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0: Miguel Nunes venceu o Rally da Madeira. João Silva foi segundo, o pódio fechou com Armindo Araújo. Praias sem fumo, o projeto da Autarquia Funchalense e da Direção Regional de Saúde estabelece zonas para fumadores nas praias e complexos balneares geridos pela Frente Mar Funchal. Costa Sul e regiões montanhosas da Madeira continuam sob aviso amarelo, pelo menos até segunda-feira. Dois madeirenses no pódio do Rally da Madeira. Miguel Nunes venceu a prova e João Silva ficou em segundo lugar. O top 3 ficou fechado com Armindo Araújo. Outro madeirense, Miguel Caires, ocupou a quarta posição. Com esta vitória, Miguel Nunes consolida a liderança do Regional de Rallies.
1: É uma alegria enorme para nós, para toda a equipa. É uma vitória de toda a equipa, não é só nossa. Toda a gente, muita gente trabalhou muito para isto se realizar.
2: Agora, o menos agradável, o que é que aconteceu no final desta classificativa?
1: Nada.
2: Não, aconteceu alguma coisa que toda a gente sabe.
1: Não, vou comentar nem alimentar mais.
0: No fim da última classificativa, o segundo classificado, João Silva, foi saudar Miguel Nunes, que recusou o cumprimento.
3: O segundo lugar acaba por ser o melhor resultado possível. Não tive andamento de maneira nenhuma para discutir esta vitória. Acredito que a vitória também não seria para o Miguel se outros favoritos tivessem continuado, como foi o caso do Chris Mick. Ele foi surpreendente hoje ao longo do dia, o ritmo que ele limpou hoje. Efetivamente aquela primeira trouxe deitou todo por terra, mas às vezes ficamos esbalacados, como é que ele ainda consegue, quando nós achamos já estamos a fazer muito, como é que ele ainda consegue fazer mais um pouco. E pronto, acabo por ficar feliz, já tenho a oportunidade de dizer, é um privilégio competir no Vinho Madeira, é um privilégio estar no pódio do Vinho Madeira, e se não ficar feliz por isso, nem não fico feliz por nada.
2: E eu fiz a mesma pergunta portanto, ao Miguel. O Miguel não quis responder. Passou-se alguma coisa no final desta classificativa que deva ser de realce para as pessoas?
3: Não, eu fui cumprimentar o Miguel e ele mais uma vez recusou-se, mas isso é uma coisa da...
2: É um caso entre vocês?
3: Não, é um caso público, mas não vale a pena.
0: João Silva também não quis alimentar a polémica. O posto emissor ouviu também o terceiro classificado. Armindo Araújo estava satisfeito.
4: Sem dúvida, nós fizemos aqui uma excelente operação em termos de CPR, onde somos o primeiro classificado e também vencemos os Power Stage, portanto são mais 3 pontos extra. Foi ótimo em termos de CPR. Tivemos o bónus de ter aqui um pódio à geral no Vinho Madeira, que não estávamos minimamente à espera. Estamos muito felizes com isso e, portanto, agora é tempo de festejar, mas foi efetivamente um grande fim de semana para nós.
0: Armindo Araújo, piloto continental que na classificação se intrometeu entre os 3 primeiros madeirenses, já que Miguel Caires ocupou a quarta posição.
5: Super satisfeito, mais do que satisfeito. Foi um rally e um resultado, acima de tudo, muito acima das nossas expectativas. Tínhamos um sonho que era o top 5, mas na verdade o objetivo era top 10, nunca o tinha conseguido. E de repente aparece-nos aqui um top 4. Portanto, às portas do pódio, jamais sonhei tal coisa em toda a minha vida, portanto, muito satisfeito.
0: Miguel Caires, o quarto classificado. O melhor piloto estrangeiro neste Rally da Madeira foi o espanhol Diego Rui Loba, que ficou em 11º. Paulo Fontes, o presidente da comissão organizadora, considera que foi uma boa prova.
6: Todos gostaram muito do Rally, o público também gostou, compareceu em grande número, toda a gente referiu que talvez foi a edição com mais pessoas na estrada, a própria itinerária e percursos também proporcionava um pouco a isso. Queríamos oferecer este espetáculo a todos os madeirenses, aos adeptos madeirenses, e cá estamos preparados para dar o salto.
0: Um salto que Paulo Fontes considera poder passar pelo europeu de rallies, apesar de considerar que essa competição já não tem o nível de antes. Paulo Fontes diz também que para novos desafios é preciso dinheiro.
7: E outras regiões estão a apostar fortemente e conseguem, só nos falta de facto a parte financeira.
8: E essa aposta é da parte financeira?
7: O resto, depois a parte logística vem com a parte financeira. Portanto, isto é uma questão que haja vontade, tudo se consegue.
9: O objetivo é chegar ao Europeu de Rallies, é isso?
7: O Europeu neste momento não está com a presença que nós gostaríamos de ter, mas naturalmente, se tivéssemos do apoio, nós próprios íamos dar presença ao Campeonato da Europa e tentar reanimá-lo e reviviar e participar, mas pronto, é step by step, talvez seja um passo que tínhamos de dar antes de podermos pensar no outro.
0: Paulo Fontes considera que passo a passo e com mais recursos financeiros é possível dar o salto e projetar o Rally da Madeira para outros níveis. Também no pódio de consagração a felicitar os vencedores esteve o secretário regional da Economia. José Manuel Rodrigues faz um balanço positivo.
10: Tivemos competição, tivemos festa, tivemos o povo da Madeira aquele que gosta do rally e é uma grande parte na estrada. Eu vi por todos os cantos da ilha, porque tive a oportunidade de acompanhar o rally durante os dias de forma intensa em diversas provas especiais de classificação, gente de todos os estados sociais e económicos, de todas as freguesias da Madeira, a apreciar o rally, a ir ver os concorrentes, os carros a passar. Isso representa uma coisa que eu digo há muito tempo, é que esta é a maior festa do desporto da Madeira.
11: O que é bom para a economia?
10: É bom, vai com dia, teve um grande impacto. Estive em determinadas zonas onde há uma desertificação, há poucas pessoas a viver, onde temos que fazer um esforço de sentir levar investimento, levar pessoas a viver nessas zonas. Estou a falar, por exemplo, nessa costa norte da Madeira. E há negócios que praticamente faturam mais neste dia do rally do que durante o ano. Isto tudo sobre o que é o nosso rally e que impacto tem na economia regional e nas economias locais. Quer conselho, quer trigo.
0: José Manuel Rodrigues, o secretário regional da Economia, no fim de mais uma edição do Rally da Madeira. O Tribunal de Contas indicou que a aquisição de um veículo Skoda pelo Serviço de Proteção Civil da Madeira em 2025, no valor de 220 mil euros, foi autorizada de forma indevida pela Secretária da Saúde e Proteção Civil. O relatório da Auditoria de Apuramento de Responsabilidade Financeira na aquisição da viatura, destinada aos bombeiros voluntários do Porto Santo, refere que as peças procedimentais e a despesa relativas ao procedimento pré-contratual foram aprovadas e autorizadas de forma indevida. O documento aponta como irregular o teor restritivo que considerem justificado de algumas disposições constantes do caderno de encargos do procedimento pré-contratual e explica que tem a ver com a especificação do estado, da antiguidade e do número de quilómetros do veículo a adquirir, bem como do número de horas de utilização da respectiva escada elevatória que, diz o Tribunal de Contas, violam as normas e os princípios aplicáveis à contratação pública. O Tribunal recomenda, por isso, à Secretaria Regional de Saúde e Proteção Civil e aos membros do Conselho Diretivo do Serviço Regional de Proteção Civil que acautelem o estrito cumprimento da legislação em matéria de contratação pública. Todas as praias e complexos balneares geridos pela Frente Mar Funchal têm agora zonas para fumadores. Fora desses espaços é proibido fumar. A campanha Praia Sem Fumo é promovida pela Câmara Municipal do Funchal e pela Direção Regional de Saúde. Visa promover hábitos saudáveis, desincentivar o consumo de tabaco nos complexos balneares municipais e diminuir o número de beatas espalhadas. Isso mesmo explicou a RTP Madeira Marília Andrade, da empresa Frente Mar Funchal.
12: À entrada da praia está uma sinalética que identifica quais as áreas que são reservadas a

O calor continua. A costa sul e as regiões montanhosas da Ilha da Madeira continuam sob aviso amarelo para tempo quente. O Instituto Português do Mar e da Atmosfera prolongou o alerta, pelo menos até às 18 horas de segunda-feira. Para a Madeira, as previsões apontam para céu com períodos de muita nebulosidade, vento em geral fraco, inferior a 20 km por hora do quadrante norte, por vezes moderado, até 30 km horários do quadrante oeste, nas terras altas da ilha. Na região do Funchal, o céu deverá estar pouco nublado, aumentando temporariamente de nebulosidade por nuvens altas. O vento deve soprar fraco, inferior a 15 km por hora. O IPMA alerta para uma pequena subida da temperatura nas terras altas, para ultrapassar os 30 graus. No Funchal, a máxima prevista é de 28 graus Celsius.

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0: Miguel Nunes venceu o Rally da Madeira. João Silva foi segundo, o pódio fechou com Armindo Araújo. Praias sem fumo, o projeto da Autarquia Funchalense e da Direção Regional de Saúde estabelece zonas para fumadores nas praias e complexos balneares geridos pela Frente Mar Funchal. Costa Sul e regiões montanhosas da Madeira continuam sob aviso amarelo, pelo menos até segunda-feira. Dois madeirenses no pódio do Rally da Madeira. Miguel Nunes venceu a prova e João Silva ficou em segundo lugar. O top 3 ficou fechado com Armindo Araújo. Outro madeirense, Miguel Caires, ocupou a quarta posição. Com esta vitória, Miguel Nunes consolida a liderança do Regional de Rallies.
1: É uma alegria enorme para nós, para toda a equipa. É uma vitória de toda a equipa, não é só nossa. Toda a gente, muita gente trabalhou muito para isto se realizar.
2: Agora, o menos agradável. O que é que aconteceu no final desta classificativa?
1: Nada.
2: Não, aconteceu alguma coisa que toda a gente sabe.
1: Não, vou comentar nem alimentar mais.
0: No fim da última classificativa, o segundo classificado, João Silva, foi saudar Miguel Nunes, que recusou o cumprimento.
3: O segundo lugar acaba por ser o melhor resultado possível. Não tive andamento de maneira nenhuma para discutir esta FTAURI. Acredito que a FTAURI também não seria para o Miguel se outros favoritos tivessem continuado, como foi o caso do Chris Mick. Ele foi surpreendente hoje ao longo do dia, o ritmo que ele limpou hoje. Efetivamente aquela primeira trouxe de deitou todo por terra, mas às vezes ficamos esbabacados, como é que ele ainda consegue, quando nós achamos já estamos a fazer muito, como é que ele ainda consegue fazer mais um pouco. E pronto, acabo de ficar feliz, já tive a oportunidade de dizer, é um privilégio competir no Vinho Madeira, é um privilégio estar no pódio do Vinho Madeira, e se não ficar feliz por isso, nem não fico feliz por nada.
2: E eu fiz a mesma pergunta ao Miguel, o Miguel não quis responder. Passou-se alguma coisa no final desta classificativa que deva ser de real para as pessoas?
3: Não, eu fui cumprimentar o Miguel e ele mais uma vez recusou-se, mas isso é uma coisa da...
2: É um caso entre vocês?
3: Não, é um caso público, mas não vale a pena.
0: João Silva também não quis alimentar a polémica. O posto emissor ouviu também o terceiro classificado. Armindo Araújo estava satisfeito.
4: Sem dúvida, nós fizemos aqui uma excelente operação em termos de CPR, onde somos o primeiro classificado e também vencemos os Power Stage, portanto são mais 3 pontos extra. Foi ótimo em termos de CPR. Tivemos o bónus de ter aqui um pódio à geral no Vinho Madeira, que não estávamos minimamente à espera. Estamos muito felizes com isso e, portanto, agora é tempo de festejar, mas foi efetivamente um grande fim de semana para nós.
0: Armindo Araújo, o piloto continental que na classificação se intrometeu entre os três primeiros madeirenses, já que Miguel Caires ocupou a quarta posição.
5: Super satisfeito, mais do que satisfeito. Foi um rally e um resultado, acima de tudo, muito acima das nossas expectativas. Tínhamos um sonho que era o top 5, mas na verdade o objetivo era top 10, nunca o tinha conseguido. E de repente aparece-nos aqui um top 4. Portanto, às portas do pódio, jamais sonhei tal coisa em toda a minha vida, portanto, muito satisfeito.
0: Miguel Caires, o quarto classificado. O melhor piloto estrangeiro neste Rally da Madeira foi o espanhol Diego Rui Loba, que ficou em 11º. Paulo Fontes, o presidente da comissão organizadora, considera que foi uma boa prova.
6: Eles gostaram muito do Rally, e o público também gostou, compareceu em grande número, toda a gente. Perigo, talvez foi a edição com mais pessoas na estrada, a própria itinerária e percursos também proporcionava um pouco a isso. Queríamos oferecer este espetáculo a todos os madeirenses, aos adeptos madeirenses, e cá estamos preparados para dar o salto.
0: Um salto que Paulo Fontes considera poder passar pelo europeu de rallies, apesar de considerar que essa competição já não tem o nível de antes. Paulo Fontes diz também que para novos desafios é preciso dinheiro.
7: E outras regiões estão a apostar fortemente e conseguem, só nos falta de facto a parte financeira.
8: E essa aposta é da parte financeira?
7: O resto, depois a parte logística vem com a parte financeira. Portanto, isto é uma questão que haja vontade, tudo se consegue.
9: O objetivo é chegar ao Europa de Rallies, é isso?
7: O Europa neste momento não está com a presença que nós gostaríamos de ter, mas naturalmente, se tivesse o apoio, nós próprios devíamos dar presença ao Campeonato da Europa e tentar reanimá-lo e reviviar e participar, mas
10: pronto, é um step by step, talvez seja um passo que tínhamos de dar antes de podermos pensar no outro.
0: Paulo Fontes considera que passo a passo e com mais recursos financeiros é possível dar o salto e projetar o Rally da Madeira para outros níveis. Também no pódio de consagração, a felicitar os vencedores, esteve o secretário regional da Economia. José Manuel Rodrigues faz um balanço positivo.
11: Tivemos competição, tivemos festa, tivemos o povo da Madeira, aquele que gosta de rallies, e é uma grande parte na estrada. Eu vi por todos os cantos da ilha, porque tive a oportunidade de acompanhar o rally durante dois dias de forma intensa em diversas provas especiais de classificação, gente de todos os estados sociais e económicos, de todas as freguesias da Madeira, a apreciar o rally, a ir ver os concorrentes, os carros a passar. Isso representa uma coisa que eu digo há muito tempo, é que esta é a maior festa do desporto da Madeira.
12: O que é bom para a economia?
11: É bom, vai com o dia, teve um grande impacto. Eu estive em determinadas zonas onde há uma desertificação, há poucas coisas a viver, onde temos que fazer um esforço de levar investimento, levar pessoas a viver nessas zonas. Estou a falar particularmente da costa norte da Madeira. E há negócios que praticamente faturam mais neste dia do rally do que durante o ano. Isto diz tudo sobre o que é o nosso rally e que impacto tem na economia regional e nas economias locais. Quer
0: José Manuel Rodrigues, o secretário regional da Economia, no fim de mais uma edição do Rally da Madeira. O Tribunal de Contas indicou que a aquisição de um veículo Escada pelo Serviço de Proteção Civil da Madeira em 2025, no valor de 220 mil euros, foi autorizada de forma indevida pela Secretária da Saúde e Proteção Civil. O relatório da Auditoria de Apuramento de Responsabilidade Financeira na aquisição da viatura, destinada aos bombeiros voluntários do Porto Santo, refere que as peças procedimentais e a despesa relativas ao procedimento pré-contratual foram aprovadas e autorizadas de forma indevida. O documento aponta como irregular o teor restritivo que considerem justificado de algumas disposições constantes do caderno de encargos do procedimento pré-contratual e explica que tem a ver com a especificação do estado, da antiguidade e do número de quilómetros do veículo a adquirir, bem como do número de horas de utilização da respectiva escada elevatória, que, diz o Tribunal de Contas, violam as normas e os princípios aplicáveis à contratação pública. O Tribunal recomenda, por isso, à Secretária Regional de Saúde e Proteção Civil e aos membros do Conselho Diretivo do Serviço Regional de Proteção Civil que acautelem o estrito cumprimento da legislação em matéria de contratação pública. Todas as praias e complexos balneares geridos pela Frente Mar Funchal têm agora zonas para fumadores. Fora desses espaços é proibido fumar. A campanha Praia Sem Fumo é promovida pela Câmara Municipal do Funchal e pela Direção Regional de Saúde. Visa promover hábitos saudáveis, desincentivar o consumo de tabaco nos complexos balneares municipais e diminuir o número de beatas espalhadas. Isso mesmo explicou à RTP Madeira Marília Andrade, da empresa Frente Mar Funchal.
13: À entrada da praia está uma sinalética que identifica quais as áreas que são reservadas a fumadores, com o objetivo de realmente nas praias reduzirmos o consumo do tabaco e também limitar as áreas com tabaco, de forma a também protegermos as crianças e as famílias não fumadoras que vêm às praias. Na zona do bar é possível fumar e existe também uma área de solário onde é possível que as pessoas fumem. Portanto, existe uma área de solário reservada para fumadores e na área do bar, portanto, que é uma área que geralmente as pessoas às vezes gostam de beber um café e fumar um cigarro, ainda vai ser permitido fumar nessas áreas.
0: As áreas de fumo estão então identificadas, a zona dos bares e alguns solários estão preparados para receberem os fumadores. Em todos os outros espaços é proibido fumar.

O calor continua. A costa sul e as regiões montanhosas da Ilha da Madeira continuam sob aviso amarelo para tempo quente. O Instituto Português do Mar e da Atmosfera prolongou o alerta, pelo menos até às 18 horas de segunda-feira. Para a Madeira, as previsões apontam para céu com períodos de muita nebulosidade, vento em geral fraco, inferior a 20 km por hora do quadrante norte, por vezes moderado, até 30 km horários do quadrante oeste, nas terras altas da ilha. Na região do Funchal, o céu deverá estar pouco nublado, aumentando temporariamente de nebulosidade por nuvens altas. O vento deve soprar fraco, inferior a 15 km por hora. O IPMA alerta para uma pequena subida da temperatura nas terras altas, para ultrapassar os 30 graus. No Funchal, a máxima prevista é de 28 graus Celsius.

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1: 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E para hoje, temos aqui connosco mais uma das nutricionistas da equipa Bioforma, a doutora Carina Teixeira, para falarmos sobre algo que nos diz respeito a todos agora no verão. Nutrir a pele durante o verão. Olá, Carina. Bom dia, bem-vinda.
2: Olá, bom dia.
1: Bem-vinda de volta. Estamos
2: obrigada.
1: No verão. No verão, falamos muito em nutrir o corpo. Agora, nutrir a pele, isto é diferente.
2: Claro que sim. É muito importante falarmos em nutrir o corpo também. Obviamente que sim. A maior parte das pessoas já pensa em nutrir o corpo desde o inverno para no verão estarem fits. Se bem que nutrir o corpo também deve ser todo o ano. E a pele também não é diferente. Obviamente que não. Mas no verão ainda é mais importante pensarmos neste conceito de nutrir a pele, porque obviamente estamos mais expostos aos raios solares, não é? E estes raios solares é como se fosse uma... Vamos imaginar uma radioterapia menos intensa, não é? Mas é radiação que está a atingir a nossa pele e que provoca agressão à nossa pele. Este que é o maior órgão do nosso corpo, que é a nossa proteção maior. É a nossa vestimenta, como eu costumo dizer, mas é a que tem mais metros, realmente é a nossa pele. E por isso é fundamental, agora que estamos a acabar o mês de julho, claro que temos de começar a nutrir no início, não é? Mas aqui, a meio deste verão, quem ainda não começou a nutrir a sua pele, começar agora. E quando falamos sobre isto, não é só através do protetor solar, porque nada invalida o uso do protetor solar. Há muitas pessoas que realmente são contra o uso do protetor. É verdade que inibe a produção da vitamina D na nossa pele, mas temos a questão do cancro da pele. É verdade que os protetores têm químicos, alguns deles têm, mas a proteção que eles têm às vezes acaba por ser mais importante do que os químicos que eles contêm. Então é isso, querem, só para começar aqui nesta conversa, se realmente não querem ingerir ou absorver tantos químicos através do protetor, que tal procurarem um realmente que contenha menos quantidade de químicos, que seja sea friendly ou ambiente friendly, que já existem muitos e que são sem plásticos, sem químicos, e podem usar estes protetores então como alternativa. E claro, se este é um problema, os químicos, então nutrir a pele vem de encontro também e é uma solução. Porque quando nutrimos a nossa pele e comemos bem, também conseguimos ajudar o nosso fígado a desintoxicar dos químicos que andam aqui à volta no nosso corpo.
1: E estamos a falar de que tipo de alimentos? Isto é muito curioso, nutrir a pele de dentro para fora.
2: É verdade, é como nutrir o nosso corpo de dentro para fora. Mas o que temos que falar é nutrientes que no fundo são protetores internos. Vamos pensar em protetores solares internos. E aqui temos uma vasta gama de nutrientes que eu vou tentar separar por grupos, que assim é mais fácil de falarmos e irmos falando aqui um bocadinho acerca disso. Portanto, o grande protetor solar interno, falamos realmente aqui de fitoquímicos que combatem os antinutrientes que entram no nosso corpo, as toxinas e obviamente o efeito da radiação. Também é importante dizer às pessoas que radiação não existe só através dos raios solares, nós estamos expostos à radiação todo o dia. E isso até é algo que é interessante, que eu posso fazer a ponto sobre os testes epigenéticos que já falámos aqui, uhum, e que detectam realmente se temos níveis elevados de radiação no nosso corpo. Portanto, também fica a dica para quem está interessado poder também fazer este teste. Mas realmente, nós usamos muito estes antioxidantes, são alimentos ricos em fitoquímicos e antioxidantes, e eles são Existe uma vasta gama de antioxidantes. Mas hoje eu vou falar especificamente dos carotenoides e antioxidantes, dois em particular, se calhar algumas pessoas já ouviram falar, e que são muito importantes como proteção interna ou escudo interno contra as radiações. Nomeadamente, são quais? Aqueles presentes nos nossos hortícolas vermelhinhos, aqui o fruto hortícola, o tomate. Mas é muito interessante que este em específico está presente no tomate cozido ou na pasta de tomate, que é o licopeno. Okay. O licopeno tem uma relação muito positiva com a diminuição da incidência de cancro, portanto protege o nosso organismo contra danos celulares, que são feitos através de químicos e também de toxinas, mas também de radiação. Portanto, é um potente antioxidante. Aqui, começar a preparar a pele, este alimento diariamente na nossa dieta é muito interessante.
1: Sim.
2: Aliado a outro, que é o beta-caroteno.
1: E o que das é cenouras,
2: que
1: é não é?
2: O das cenouras, é o das cenouras, é isso mesmo. E toda a gente sabe, nos protetores existem os protetores de cenoura, e muita gente já ouviu falar nas mesinhas antigas que é, bebe muito sumo de cenoura que vais ficar com uma pele muito bonita, e sumo de cenoura e sumo de tomate.
1: É,
2: portanto,
1: verdade.
2: Já as nossas mães e avós se calhar usavam esta técnica, mas a verdade é que não é um mito e realmente resulta. Portanto, são riquíssimos antioxidantes que protegem a nossa pele, fazem com que a barreira da nossa pele fique mais forte e conseguem ir eliminando os efeitos nefastos de radiação na nossa pele no dia-a-dia. Portanto, uhum, acrescentar cenoura em sumos, no prato, levar palitos de cenoura para a praia, não é? E além do tomate, ainda existe aqui uma fruta rica no tal licopeno, que é o potente antioxidante, que também é um carotenoide, que está presente num alimento muito bom agora no verão e que também existe muito no Porto Santo e as pessoas gostam muito, que é a melancia.
1: Ok.
2: Portanto, e a melancia ainda tem outra propriedade que eu já vou falar a seguir, que também é muito importante para nutrir esta pele, que é rica em água.
1: Sim,
2: portanto,
1: exatamente.
2: Ela vai aliar aqui um conjunto de nutrientes específicos para a nossa pele, mais minerais e vitaminas, e ainda vai hidratar. Porque a água só por si não hidrata tão bem como água com minerais, obviamente, está bem? A água, quando tem minerais, vai permitir uma melhor entrada de água nas nossas células, inclusivamente nas células da pele. Portanto, vamos conseguir reidratar, recuperar e melhorar a nossa pele com muito mais eficácia. Portanto, falar primeiro destes dois nutrientes muito importantes, que realmente foi o beta-caroteno, o precursor da vitamina A, que as pessoas, uhum, sabem que é muito bom para nós vermos melhor, inclusivamente vermos melhor à noite, mas também que é muito protetor da nossa pele. E quem quiser, obviamente, também pode fazer o reforço através de suplementação, obviamente, okay, se não conseguirem enquadrar estes alimentos no dia-a-dia. Outro suplemento que é interessante e que eu posso referir aqui como um escudo protetor é a astaxantina. Já temos ouvido falar deste protetor no envelhecimento da pele e para as mulheres, mas realmente ele funciona, é um antioxidante super potente contra as radiações. Ele provém das algas, por isso atenção pessoas com problemas de tireoide e que tomam medicação, está bem? Eu gosto sempre de fazer estes alertas, mas ele protege muito a nossa pele e protege a pele de radiação.
1: E isso, muito bem, já que estamos a perceber que existem alimentos que são essenciais ou alimentos-chave e que nós devemos ter em conta, diria o ano inteiro, mas em particular no verão, até porque a melancia temos mais agora nesta época do ano, mas as cenouras temos o ano inteiro e os tomates também, e é fácil de implementá-los no nosso dia-a-dia, na nossa alimentação, e são alimentos que irão contribuir para nutrir aqui o nosso corpo de dentro para fora. E já a seguir vamos continuar aqui com mais alimentos, mais nutrientes, vamos desvendar tudo para que consiga ter o resto de verão com ainda mais saúde, mais bem-estar e, acima de tudo, para que olhe para a sua pele com outros olhos.

0: Segunda parte do nosso programa Bioforma, hoje a falarmos aqui da questão de nutrir a pele durante o verão. Carina, já aqui deste exemplos de alguns nutrientes, mas eu sei que tens aí no teu bolso muitos mais e muitas mais estratégias que podem ajudar aqui a nutrir e a proteger a nossa pele.
1: Exatamente, portanto não é só de antioxidantes que vamos alimentar a nossa pele, mas também, como já falei anteriormente e falámos da melancia, por ser rica em licopeno, este potente antioxidante que nos protege contra as radiações, mas retomando este assunto da melancia e da hidratação, é isso mesmo que eu irei referir agora, porque não há uma pele luminosa sem uma boa hidratação, não há uma pele protegida sem uma boa hidratação. Portanto, pele desidratada no verão vai descamar, vai perder o brilho, vai ganhar rugas mais facilmente, vai criar manchas branquinhas, aquelas manchas que as pessoas sabem, mais rapidamente, vai haver um maior envelhecimento da pele, portanto, é muito importante nós hidratarmos, mas não é hidratar só beber água, só pensar, ah, vou beber 3 litros de água, ok, água é importante, hidrata, é verdade, mas podemos dar uma ajudinha, porque para a água entrar mais facilmente nas nossas células, ela precisa de nutrientes que abram, vamos pensar assim, estes nutrientes vamos pensar que são uma chavinha que abre mais facilmente a fechadura da entrada para a célula, para hidratar, ou para a célula da pele, ou para a nossa pele.
0: Ok.
1: Portanto, se tivermos estes nutrientes junto com a água, misturadinhos na água, obviamente que ela vai ter uma passagem facilitada. Vai passar na passagem prioritária, como se fosse do aeroporto. Vai ser muito mais rápido. Mas assim é uma forma também dos ouvintes conseguirem entender
0: sim,
1: melhor.
0: Sim, perceber, sim.
1: Pronto. E aí, obviamente, então precisamos de minerais. A melancia é um bom exemplo, como falamos, porque é a água, tem um bocadinho de glicose, obviamente, mas a melancia é uma fruta que tem pouco açúcar, por 100 gramas tem 5 gramas de açúcar.
0: E a tocinha, sabe
1: tocinha,
0: bem.
1: E tem muitos minerais e vitaminas, portanto, aqui é uma forma de hidratação, excelente para levar dentro da geleira, bem acondicionada para a praia, não é? Mas existe um primo da melancia que também é interessante, que é o melão, ok?
0: Também se usa muito no verão.
1: Também se usa muito no verão e é o que eu digo, a natureza sabe o que faz.
0: Exatamente.
1: Portanto, há frutas de verão, as frutas de verão normalmente são mais ricas em água, exatamente por causa do calor, não é?
0: Exato.
1: Os países que estão mais expostos ao calor têm frutas mais adaptadas a este calor. E é isto que é interessante nós percebermos realmente o que acontece. É muito... Água de coco, outro exemplo fantástico. Onde é que estão os cocos? Nas palmeiras, não é? Junto às praias.
0: Sim.
1: E o que é que tem dentro do coco? Água com minerais. É o melhor isotónico mineral que existe. Estão a ver o Gatorade, o Powerade, estamos a falar aqui de marcas, mas realmente a água de coco é uma alternativa natural, até às vezes aconselho, até no caso da gravidez, que é excelente para manter as grávidas hidratadas até antes de ter o bebê, quando começam as contrações, mas isso é outras tantas. Mas falando aqui da pele, também outro exemplo fantástico, levar uma água de coco para a praia, beber água de coco é excelente. Portanto, aqui mais uma ideia. E depois temos também o pepino. Não é? Como falamos dos palitos de cenoura, porque não levar os palitos de cenoura, os palitos de pepino, os tremosos também, ricos em água,
0: exatamente,
1: não é? Em proteína. O aipo também é interessante.
0: É curioso, sim.
1: É, e podemos fazer o sumo de aipo, além de ser bastante hidratante. O aipo também tem propriedades digestivas, portanto é excelente para tratar o nosso estômago. É como se fosse um antiácido natural ou um omeprazol natural, portanto ele é muito interessante também. E claro, a água com a pedrinha de sal, que toda a gente já ouviu falar e que agora está na moda. Isto só tem o motivo de pôr o sal na água, é exatamente o que eu disse há pouco, é só para mineralizar e ser mais fácil a entrada da água nas células. Mas não é um sal qualquer, se for o sal de cozinha é simplesmente sal, é cloreto de sódio, não tem outros minerais associados. Portanto, se eu tiver um sal integral, marinho integral, ele vai conservar o iodo, vai conservar todos os minerais que existem daquela fonte marinha, não é? E o sal do Himalaia, que é super interessante também, com muitos mais minerais. E não é pôr uma mãozinha ou uma colher de chá de sal dentro da garrafa d'água. É só uma pedrinha que cabe entre os dois dedos. É como se estivessem a temperar o chefe de cozinha, aquela pedrinha final.
0: A pitadinha.
1: Portanto, é mesmo só isso. Portanto, a hidratação, muito, muito importante. Outra ajuda são as águas aromatizadas.
0: Ok.
1: Com hortelã, com rodelas de pepino, com limão, que ajudam a hidratação a nível celular. Portanto, estamos a falar aqui mesmo uma hidratação mais profunda.
0: Feitas por nós.
1: Feitas
0: aquelas
1: por nós.
0: Compras já não são
1: claro,
0: as mais...
1: Claro, feitas por nós são as mais interessantes.
0: Claro.
1: E depois ainda falar aqui de outro, de outro assunto muito importante, que é a gordura, não é?
0: Ok.
1: A nossa pele precisa, tem uma boa camada de gordura. Por isso é que os cremes que nós compramos quando estamos desidratados são cremes gordos, não é?
0: Exatamente.
1: Mas nada mais eficaz do que dar estas gorduras de dentro para fora. Quando existe uma quebra da barreira da pele, obviamente que esta gordura também sofre alterações, não é? Portanto, a pele fica mais ressequida e se não houver uma boa quantidade de gordura na nossa pele, ela vai, não vai conseguir captar também tanta água, vai ressecar mais rapidamente. Portanto, qual é a forma melhor, além dos cremes, de estar a repor esta gordura na pele? Através da ingestão de gorduras boas.
0: Boas.
1: Portanto, gorduras boas, ok? É isso que é importante. Porque ela precisa, ela tem que ter, vamos pensar que para nós não termos agressões, em todas as células do nosso corpo existe uma camada de gordura por fora. É como um escudo protetor.
0: Uhum.
1: É como uma almofada. Está bem?
0: Sim.
1: Portanto, se o agressor toca ali, vai aquela gordura vai ser um escudo. Não vai conseguir. Aquele raio solar não vai conseguir entrar na pele tão rapidamente.
0: Exatamente.
1: Não é?
0: Sim.
1: Portanto, isto só para ficar bem definido, porque é que estas gorduras são importantes. Portanto, vamos lá acompanhar aqueles palitos de cenoura, pepino, a melancia, com frutos secos, levar umas nozes para a praia, levar, comer um peixinho, a sardinha, não é? No verão, rica em ômega 3, estamos na fase de comer estes peixes gordos, até isso.
0: Uhum.
1: Parece que bate certo, não é? As pessoas gostam de comer o seu peixinho no verão, mas é realmente importante.
0: Sim.
1: Reforçar com esta gordura a nossa pele. E ainda há outra fruta que as pessoas gostam muito e que é muito interessante, que é abacate, está bem?
0: Ok.
1: Portanto, abacate, além de proteger a nossa pele, também é muito antioxidante e vai também ajudar a desintoxicar estes raios, estas radiações menos positivas do nosso organismo, ok? Portanto, temos abacate, o azeite, temperar as saladas. Às vezes há um medo de usar o azeite, principalmente,
0: sim,
1: nas dietas de emagrecimento. Não é uma colherzinha de chá que vai fazer a diferença, ou uma colher de sobremesa, mas é importante também usar o azeite. Ele tem propriedades bastante importantes no nosso corpo. Os frutos secos, já falámos, e os peixes gordos. Portanto, aqui, abacate, frutos secos, oleaginosos. Eu gosto de dizer oleaginosos, que são os ricos em óleos. Portanto, nozes, amêndoas, castanha do Pará, abacate, azeite, frutos oleaginosos e peixe. Era isto. E as sementes. As nossas sementes também, levar um bocadinho de sementes para a praia, polvilhar as frutas com sementes por cima, também é uma boa estratégia. Portanto, aqui falando da gordura.
0: Nós aqui também não estamos a falar em termos de quantidades, nem de porções, porque sabemos, por exemplo, o abacate tem que também ser consumido em,
1: claro,
0: em porções mais moderadas, porque também estamos a falar de alimentos, principalmente as gorduras, mais densamente calóricos.
1: Exatamente.
0: Pronto.
1: Sim, claro. Obviamente que tudo isto tem as porções corretas. Agora, não é para comerem um saco cheio de frutos secos.
0: Era isso.
1: Nem comerem 10 peças de fruta por dia. Não, estamos a falar dentro das porções adequadas, comer estes alimentos. O abacate também não vamos exagerar, que é extremamente calórico, não é? Mas aí já tem a ver com a individualidade de cada um. E isso já seria outro inteiro programa, não é? De a gente estar aqui a falar, quem sabe, sobre individualidades e porções corretas para cada pessoa. Também fica aqui uma dica e seria também interessante, não é?
0: Ou então agendar um aconselhamento nutricional, quiçá com a própria nutricionista Karina, e assim já sabe exatamente aquilo que pode e deve comer para o seu caso em particular, para a sua rotina, para a sua vida, e tenha certeza que todas as nutricionistas, incluindo a Karina, irão recomendar as melhores alternativas para a praia, para a serra, para onde for. Até se for de viagem e se for num voo com muitas horas, tenho a certeza que elas irão recomendar alternativas saudáveis, que muitas vezes nos aeroportos isso é um grande problema, o que é que vamos comer de forma a mantermos bem, saudáveis e com uma alimentação equilibrada e saudável, e também para pouparmos dinheiro, porque a comida nos aeroportos também é mais cara, digamos assim. E já a seguir vamos continuar a falar aqui sobre esta temática de nutrir a nossa pele de dentro para fora, mas para já vamos a mais uma pausa musical.

0: Terceira parte do nosso programa Bioforma, hoje sobre o tema nutrir a pele durante o verão. Carina, para além da questão da hidratação, temos aqui mais estratégias, correto?
1: Exatamente, portanto já falamos aqui um bocadinho inicialmente de antioxidantes e do protetor solar interno, falamos da hidratação, que é muito importante, e também queria falar aqui de mais dois pontos. Uhum. O primeiro deles é realmente pegando neste... Aí falamos de gordura também, sim, verdade? Gordura da pele. E pegando nesta gordura da pele, que já falamos que a gordura é importante para manter esta barreira da pele intacta, existem... Existe outro nutriente aqui muito, muito importante, que é o colagênio.
0: E que se fala muito nos dias de hoje.
1: E que é extremamente importante. Vamos pensar que o colagênio é a cola da nossa pele, está bem?
0: Okay.
1: É o que mantém também a nossa pele com elasticidade, para nós podermos mexer. Portanto, pele com pouco colagênio, mais ressecada, mais envelhecida, mais seca. Portanto, é muito importante falar deste colagênio, até porque as radiações do sol destroem a estrutura do nosso colagênio, ok? Portanto, uhum, o calor e as radiações destroem a estrutura do colagênio da pele. Portanto, é muito importante dar à nossa pele estes tijolos outra vez de colagênio e de proteína para que a pele consiga produzir novamente este colagênio e manter a sua barreira completamente intacta através de minerais, vitaminas, hidratação, proteína, colagênio e gordura, está bem?
0: Okay.
1: E aí temos estes nutrientes todos que são os nossos protetores internos e que de dentro para fora vamos ajudando a regenerar, a cuidar. Juntamente com o protetor solar externo que nós temos que aplicar, está bem?
0: Uhum.
1: Portanto, colagênio é muito importante ser um colagênio para a pele, o Verisol, que é um colagênio patenteado, que está bem fundamentado acerca da sua eficácia para a nossa pele e reposição de colagênio na pele. Existe mesmo comprovação científica na elasticidade da pele. Outro suplemento que era interessante, ou outros dois interessantes associar aqui ao colagênio para criar uma boa barreira, seria o silício,
0: uhum,
1: também, o silício orgânico. O silício faz parte da estrutura, é tipo um arquiteto que vai reestruturar o que se passa nos nossos ossos, na nossa pele, vamos pensar assim,
0: uhum,
1: que ele é realmente um reestruturador. Portanto, este silício, muitas pessoas às vezes têm este silício baixo, e isto também se vê naqueles testes epigenéticos, que
0: sim,
1: é interessante. E ele é extremamente importante para manter a nossa pele e o nosso sistema ósseo íntegro. Portanto, associar ao colagênio o silício e a famosa vitamina C. Sem vitamina C, não conseguimos produzir colagênio.
0: Uhum.
1: Ele é um cofator importante, portanto, ele é como se ligasse ali um motor para o colagênio ser produzido. Sem ninguém que liga um motor, a coisa não vai funcionar, está bem? Por isso, vitamina C, suplemento, pode ser 500 mg, por exemplo, sempre à refeição é a hora que eu costumo aconselhar para também haver uma boa absorção de ferro, mas...

0: se levam morangos, se levam kiwi, se levam laranja, se levam bem acondicionados,
1: Claro.
0: ok? Não se esqueçam que o calor degrada a vitamina C dos alimentos. Por isso, outra estratégia que ainda podem usar aqui, que já existe também em pó e suplemento, ou podem fazer em casa, é o caldo de ossos. Para além de ajudar imenso a aumentar a produção de colagênio, é excelente para o nosso intestino.
1: Ok.
0: E agora, quero mesmo falar aqui e rematar este tema da pele com o intestino, mais uma vez o intestino, e temos que falar de intestino, porque o intestino é o nosso, também é o nosso segundo cérebro, como dizem, e é muito interessante perceber que quando nós estamos a ser formados no nosso embrião, o intestino tem a mesma origem celular que a nossa pele. Eles vêm do mesmo lugar, ok?
1: Ok.
0: Portanto, eles têm aqui muitas particularidades idênticas. Portanto, se eu tenho um intestino inflamado, já falamos nisto, um intestino é como um coador, é assim que eu explico as coisas a quem vai às consultas, mas um coador bem estreitinho, daqueles coadores que nós usamos para coar aqueles fiapos bem fininhos. Portanto, para quê? Para que nenhum agressor, nenhuma toxina, nenhum químico consiga passar para dentro do nosso corpo. Então vamos lá perceber. Se o nosso intestino não está bem, está agredido, o que vai acontecer é que este coador vai ficar com os buraquinhos maiores e vão passar toxinas e vão passar químicos, hidrocarbonetos, compostos cancerígenos, radiação, tudo passa aqui muito mais facilmente no nosso organismo. E o que é que acontece? O nosso corpo fica sobrecarregado com toxinas, isto de uma forma muito simplificada, se algum
1: Claro,
0: colega
1: claro.
0: estiver a ouvir, vai ficar sobrecarregado com toxinas e ele tem que eliminar de alguma forma. Então, o que é que acontece? Qual é que vai ser a conduta para eliminar isto tudo? A pele. E tem que
1: Ok.
0: eliminar estas toxinas rapidamente, então elas vão sair através da pele. E aqui acontece o quê? Acne, dermatites, eczema e alergia solar. Muitas pessoas, quando começam na praia e que ficam com alergia ao sol, muitas vezes, não é sempre, não vamos
1: Claro que
0: dizer que é
1: sim.
0: sempre, está relacionado com o mau intestino. E o que é que acontece? No verão é a altura do ano em que nós consumimos muitas vezes mais porcaria. Temos convívio,
1: Exatamente.
0: comemos mais álcool, fast food,
1: Gelados e é
0: gelados,
1: tudo, sim.
0: comidas rápidas e vamos de férias e não pensamos nisto, mas realmente quem tem um intestino mais suscetível ou que já está mais fragilizado ou que não tem tanta permeabilidade ou que o coador, por natureza, não é tão fininho, vai se sentir muito mais agredida. Por isso é que há muita gente que tem problemas de obstipação e de inflamação intestinal que tem problemas de pele, porque as duas coisas estão associadas. Se o intestino não está bem, mais toxinas a entrar, mais fragmentos de bactérias a entrar, mais fragilidade nós vamos ter orgânica e mais problemas de pele, está bem? Fez sentido? Eu penso que sim.
1: Acho que sim, senhora
0: Portanto,
1: professora.
0: portanto, aqui tratar do intestino é fundamental e vamos lá então complementar o resto que já falámos da alimentação. Já temos a fruta, já temos os citrinos, já temos a melancia, o melão, as frutas da época, já temos os frutos secos, já temos a água, a hidratação, a água de coco, já temos os frutos oleaginosos, era isto que eu queria dizer. E agora, vamos por o quê? Portanto, alimentação de verão, saladinha. Está bem? Alimentar as nossas bactérias do intestino. Não se esqueça da salada, que também é hidratante. Dos legumes. De alimentos fermentáveis que têm bactérias naturalmente presentes que vão povoar o nosso intestino. Porque se nós temos um intestino mais agredido, também vamos ter os nossos animais de estimação, que são as bactérias que estão lá, vão estar em quantidade reduzida. E quando nós temos as bactérias certas, os soldados certos no nosso intestino, que são estas bactérias, nós conseguimos proteger esta mucosa intestinal e fazer com que o coador fique sempre pequenininho, ok? Portanto, probióticos naturais, a kombucha, que também dá para levar para a praia, que
1: Sim.
0: hidrata, por exemplo, e que tem bactérias, o kefir, fazer o kefir de manhã, o iogurte, que já existem também alguns sem lactose, com bifidobactérias e lactobacilos, ou seja, iogurte com probióticos. E a maior parte já tem duas tipos de bactérias super importantes que estão comprovadas na proteção da pele, que é o lactobacillus rhamnosus e o lactobacillus acidófilos. Portanto, os iogurtes com probióticos muitas vezes já têm estes probióticos. Portanto, nem que seja não é o kefir, um dos outros também podem fazer por dia, por exemplo, para reforçar a proteção da vossa pele, que eles através do intestino vão conseguir proteger a nossa pele. É isto que é super interessante.
1: É.
0: É. E ainda a fibra, obviamente, o
1: Sim.
0: alho, a cebola, a aveia. Portanto, é uma alimentação saudável. Exato. É

0: Exatamente.
1: Isto, está bem? Já viram? Isto vai tudo encontrar a mesma coisa, está bem? E a glutamina, quero deixar aqui este suplemento super importante, não só na regeneração do músculo, mas na regeneração também do nosso intestino, faz com que o coador fique mais pequenino e quem quiser pode começar a tomá-lo antes do verão para já proteger a mucosa intestinal, principalmente se são suscetíveis a alergias solares, ok? Portanto, aqui falámos, penso eu, de tudo o que eu queria dizer relativamente a nutrir a pele. E ficaram aqui com muitas, muitas dicas.
0: De facto, eu estava aqui embebida na tua explicação, em tudo aquilo que estavas aqui a partilhar comigo e com os nossos ouvintes, e é curioso perceber que isto resume-se a ter uma alimentação saudável, equilibrada, diversificada e pensada em mim e nos meus objetivos. Vamos dizer assim, que é para também percebermos aqui a questão das quantidades e o que é que nós podemos ou não ingerir. Portanto, isto é simples, digamos assim. O problema
1: Simples.
0: muitas vezes são os excessos, a questão de no verão cometemos alguns erros, digamos assim. Na praia, acho que é mais suscetível comermos gelados, batatas fritas e coisas do género do que levarmos palitos de cenoura ou de pepino. Pronto, a fruta acho que quase todas as pessoas levam para a praia. A questão aqui é ter uma alimentação saudável.
1: Exato, a questão é mesmo essa, de acordo
0: É
1: com as
0: isto.
1: individualidades de cada um.
0: É.
1: Obviamente, quem tem um intestino mais fragilizado sabe que tem que ter um cuidado extra.
0: Tem que ter mais cuidado,
1: E até
0: exatamente.
1: deve começar a se preparar antes de ir
0: Antes,
1: para a praia, não
0: exato.
1: é? Portanto, aí com o beta-caroteno, com mais cenoura, fazer uns cheminhos, fazer desde que os sumos não sejam muito calóricos, atenção, dependendo do peso de cada um, isto depende muito sempre das individualidades.
0: Pois.
1: Portanto, porque as pessoas às vezes ouvem uma dica e pronto, toca lá a comer um quilo de melancia, toca lá a beber
0: Exatamente.
1: o sumo todo do mundo. Não é isso, tudo com moderação, em quantidades certas, ok? Mas
0: Sempre.
1: é isso, ter uma alimentação cuidada e é possível levar para a praia fruta, é possível levar ovos cozidos, se tiverem uma geleira, pronto.
0: Simples
1: Não
0: quanto
1: é,
0: isso.
1: não há que ter vergonha. Temos que pensar em nós, em primeiro lugar, porque nós somos donos do nosso invólucro, que é o nosso corpo. Portanto, o que
0: Exatamente.
1: os outros pensam não é da nossa conta. Temos de cuidar de nós.
0: Exatamente. E já a seguir, vamos terminar aqui com um resumo, diria, e um extra. A Karina traz-nos hoje uma receita de um sumo que pode ser feito, e muito bem. Atenção à questão das quantidades e daquilo que deve ingerir, e ela já referiu isso, e muito bem. Mas para já vamos à nossa última pausa musical. 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
1: Última parte do nosso programa Bioforma. Karina, para resumir tudo aquilo que estivemos aqui a conversar esta manhã, e muito bem, o que é que tu gostarias de partilhar com os nossos ouvintes, assim, de uma forma geral, sobre esta temática de nutrir a nossa pele no verão?
2: Portanto, o que é importante aqui é não descurar o uso do protetor. Usem sempre protetor solar, podem optar por um que tenha menos químicos e depois vamos usar o protetor solar interno, nomeadamente aumentar antioxidantes que vão eliminar, ajudar a eliminar radiação. Portanto, antioxidantes, fitoquímicos, alimentos que ajudem a eliminar a radiação e a desintoxicar o nosso corpo e, ao mesmo tempo, alimentos que ajudem a repor a barreira da nossa pele. Hidratar através de águas mineralizadas, com pedrinha de sal de marinha integral ou Himalaia, água de coco, não esquecer a gordura, o azeite, os frutos oleaginosos, que são extremamente importantes, e ainda sempre que possível reforçar o colagênio da nossa pele através de suplemento ou através de caldo de ossos e com a vitamina C. Portanto, aqui, licopeno, que é um mineral, vou falar nisto por alimentos, que é mais fácil. Vamos então, grupos de alimentos: frutas, melancia, melão, citrinos, morangos, frutos vermelhos. Vamos optar também por frutos oleaginosos, nozes, abacate, azeite, óleo de coco. Vamos levar ovos cozidos para a praia, que também têm proteína para repor a barreira da pele, alimentos ricos em água, tremoços, por exemplo. Portanto, aqui temos estes alimentos funcionais muito importantes para dar uma nutrição de dentro para fora do nosso corpo. E claro, para os filhotes e para vocês em casa fazerem legumes com polpa de tomate, que é super interessante, um belo jantar aqui, e com uma sobremesa de melancia, que não fica nada mal, está bem? Portanto, e umas aguinhas mineralizadas com hortelã. Portanto, aqui falar de dicas de coisas que podem usar nestes tempos de verão, se calhar é mais fácil.
1: Claro.
2: Do que estarmos a referir toda a afirmação anterior. E, portanto, são, nomeadamente, os alimentos mais saudáveis e as frutas da época. Também.
1: E falando em alimentos saudáveis, tens uma surpresa aí para nós, não tens?
2: Exatamente, tenho aqui uma receita de um sumo que não é nada difícil, basta bater em tudo. Eu não gosto de centrifugadoras, aquelas que tiram a polpa da fruta e da cenoura, okay, e separam e deixam só a seminha. Tentem mesmo que tenha a polpa da fruta. Portanto, aqui... Atenção, uma cenoura média, está bem? Porque a cenoura, já falamos, rica em beta-caroteno, vitamina A, precursor da vitamina A, muito importante para dar uma cor linda à nossa pele, mas também, além da cor, que é o mais importante, protege-a e elimina a radiação. Uma fatia grande de melancia ou um tomate inteiro, maduro.
1: Uma, okay, coisa
2: sem
1: outra.
2: A pele, sim, sem a pele. Aqui é mais difícil, mas tem que escaldar o tomate e tirar a pele para colocar no sumo, mas... A rodela de melancia, que agora está no verão, é uma fonte que tem o licopeno, está bem, o nosso protetor interno. O sumo de um limão ou um kiwi, por causa da vitamina C, ok? Sim. Para estimular a produção de colagênio e dar brilho à pele. E um bocadinho de gengibre, que não tínhamos falado ainda, mas o gengibre é anti-inflamatório. Portanto, se existe alguma inflamação da pele, vai ajudar a acalmar a pele do calor. E o que é que acrescentamos aqui, que é a dica da nutricionista e que é muito importante e que vão achar estranho, é uma colher de chá de azeite ou de óleo de coco.
1: Isto fica bom? Com azeite?
2: Toda a gente diz, não altera o sabor do sumo.
1: Então pronto.
2: Mas porquê? Porque o licopeno e o beta-caroteno precisam de gordura para serem absorvidos. Okay?
1: Ok?
2: Portanto, juntar sempre a melancia ou a cenoura com os frutinhos secos para absorver bem os ingredientes ativos. Ok? E fica aqui um sumo maravilhoso e um escudo protetor para o verão.
1: Muito obrigada, Karina, vez mais, pelas dicas, pelas partilhas, pelos conselhos, por toda a informação partilhada. Já sabe também que cuidar da nossa saúde e bem-estar e também da nossa pele é essencial o ano inteiro. Mas no verão exige cuidados, digamos, redobrados. 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Quanto a nós, já sabe que estamos de regresso na próxima semana com mais um episódio, mais uma convidada nutricionista para explorar e apresentar temas sobre saúde e bem-estar de forma simples, muito clara e muito objetiva. Tudo isto para que consiga implementar no seu dia-a-dia, para que seja feliz e mais saudável. Pode sempre ouvir todos os episódios deste programa em podcast em pf.pt. Até lá, seja feliz e continuação de um bom verão.

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5: Bem-vindos ao Do Tempo ao Tempo. Sou o Padre Tiago e convosco estarei a olhar para a liturgia que escutaremos as leituras deste domingo, o domingo 18º do Tempo Comum, em que seremos presenteados com este Evangelho, este excerto do capítulo 14 de Mateus, da multiplicação dos pães, que se liga profundamente à primeira leitura do livro do profeta Isaías. E o Evangelho de Mateus diz assim: Naquele tempo, quando Jesus ouviu dizer que João Batista tinha sido morto, retirou-se num barco para um local deserto e afastado. Mas logo que as multidões o souberam, deixando as suas cidades, seguiram-no por terra. Ao desembarcar, Jesus viu uma grande multidão e, cheio de compaixão, curou os seus doentes. Ao cair da tarde, os discípulos aproximaram-se de Jesus e disseram-lhe: Este local é deserto e a hora avançada. Manda embora toda esta gente para que vá às aldeias comprar alimento. Mas Jesus respondeu-lhes: Não precisam de se ir embora. Dá-lhes vós de comer. Disseram-lhe eles: Não temos aqui senão 5 pães e 2 peixes. Disse Jesus: Trazei-mos cá. Ordenou então à multidão que se sentasse na relva. Tomou os 5 pães e os 2 peixes, ergueu os olhos ao céu e recitou a bênção. Depois partiu os pães e deu aos discípulos, e os discípulos deram-nos à multidão. Todos comeram e ficaram saciados, e dos pedaços que sobraram encheram 12 cestos. Ora, os que comeram eram cerca de 5.000 homens, sem contar mulheres e crianças. Então, neste Evangelho que acabámos de ouvir, encontramos, como dizia, o relato de Mateus, da multiplicação dos pães. Curiosamente, acontece neste momento, poderíamos dizer, olhando para Cristo enquanto homem, Deus e homem, mas olhando para esta humanidade de Jesus, era um momento de luto. Jesus tinha acabado de receber a notícia da morte do seu primo, João Batista, e retira-se para um lugar silencioso, para um lugar deserto, retira-se para orar, para estar com o Pai. Nesta altura, é exatamente nesta altura que é, poderíamos dizer, incomodado pela multidão que vai atrás de Jesus, que não o quer deixar, que não o quer largar. E muito curiosamente, o que nós vimos não é Jesus resignar-se àquela situação e a deixar vir ao de cima o seu próprio luto, ou seja, não afasta as pessoas, não as manda embora. Antes, pelo contrário, ele compadece. Compadece e porque sabe que as pessoas vão ter com ele não por curiosidade, por mera curiosidade, mas por necessidade. Então, esta seria a primeira tónica do Evangelho de hoje, deste domingo. A compaixão de Jesus. Ao desembarcar, Jesus viu uma multidão e encheu-se de compaixão. A compaixão de Jesus não é uma mera pena, é compadecer. Compadecer-se, aliás, é isso que significa compaixão. Isto é, sofrer com, partilhar a dor de outro, oferecer-se, aliás, para sarar a dor de outro. Jesus identifica-se com os problemas dos outros até o ponto de carregá-los sobre si próprio. Esta é a compaixão de Jesus. É esta a compaixão a que nós hoje somos desafiados pelo seu exemplo. Ao escutar este Evangelho é impossível não olhar para nós próprios e desejarmos também, como Jesus o fez, compadecermos-nos desta forma. Não por meio apenas de uma pena, de uma saudade, de um respeito pelos outros ou por aqueles que sofrem, não é o famoso coitadinho. Não é assim que funciona. A compaixão cristã compromete-se, tem de o fazer. E tem de ser assim também connosco, que a compaixão nos impele, que a compaixão de Cristo, ou seja, o mesmo a dizer, que o amor de Cristo nos faça levantar e tomar sobre nós o peso que é dos outros. São Paulo tem uma palavra sobre isto muito bonita, quando diz que devemos chorar com quem chora e alegrar-nos com quem se alegra. Que é, aliás, algo tão difícil, não é? E isso nós fazemos pela nossa experiência, porque muitas vezes a alegria de alguém é tristeza, não é? É tristeza, porque queríamos ser nós a ter essa alegria, porque queríamos ser nós, etc. E, portanto, quando somos capazes de nos alegrar com os outros e de apropriar-nos da tristeza dos outros, de sofrermos a dor dos outros, essa é a verdadeira compaixão e que vale mais do que mil palavras. Muitas vezes o que achamos ser consolar, o que achamos ser mais consolador para os outros, quando dizemos vai correr tudo bem, o famoso vai correr tudo bem, fazemo-lo de boa vontade, é certo, mas não há nada maior do que o amor. Nem as próprias palavras. E, portanto, que esta compaixão de Jesus também nos ajude a viver intensamente a prece dos outros, as mágoas dos outros, as alegrias dos outros. Então Jesus coloca de parte os seus problemas pessoais, entre aspas, para poder oferecer àquelas pessoas aquilo que elas tinham a expectativa de receber quando vão ter com Ele. Nesse momento, o pior momento, para Jesus, estava a digerir a notícia, queria ficar a sós com o Pai, para orar, acabado de perder o primo. É aí nesse pior momento que a multidão o invade e ele compadece. E mais, esta compaixão, aliás, compromete também os apóstolos. Nós aqui vemos duas lógicas, duas reações. A constatação dos apóstolos é que as pessoas não tinham que comer. Aliás, Jesus também se compadece por isso. Porque as pessoas estavam ali, estavam a ouvi-lo, mas ao fim e ao cabo não tinham, já lá estavam há muito tempo, não tinham que comer. E é aqui que nós vemos então as duas lógicas distintas. Vemos, por um lado, a lógica dos discípulos. Querem despedir a multidão. Senhor, queres que lhes mandemos embora? para que possam ir às aldeias buscar alimento? A lógica dos discípulos é a lógica do mundo? É a lógica corrente? É, de alguma forma, a nossa lógica? Porquê? Porque é a lógica que diz: preocupa-te contigo, cada um com as suas preocupações, cada um no seu canto, cada um que faça por si, cada um que conquiste, eu também consegui, ele que também consiga. Esta é uma lógica que Jesus procura superar. E por isso é que quando, ao encontrar os apóstolos, Jesus não confirma esse intento, não é? De mandar as pessoas embora para irem buscar alimento. Antes, pelo contrário, o que Jesus lhes diz é: sejam vocês a dar-lhes de comer, dá-lhes vós de alimento, dá-lhes vós mesmos de comer. Esta é a lógica de Deus. Compromete-te. E como vemos, o primeiro ponto que tínhamos hoje visto, da compaixão, liga-se agora a este segundo, a este segundo ponto da lógica de Jesus, que é a lógica do dom. Dá-te, entrega-te pelos outros, pela necessidade dos outros, sem medo. Compromete-te, não é? O compromisso cristão para com as necessidades dos outros, dos que estão à nossa volta. E então, sim, depois é o passo de confiança. Depois dos apóstolos perceberem que o Mestre tinha para eles uma lógica nova, que era de comprometer-se com essa necessidade do mundo, eles agora têm de dar o passo, que é confiar. Já sabem que então vão ter de fazer alguma coisa, mas têm muito pouco para suprir a necessidade daquela hora, com a multidão enorme, quantidade de gente que ali estava. Eles tinham 5 pães e 2 peixes. Senhor, não temos aqui senão 5 pães e 2 peixes. Era o pouco que eles tinham, mas foram confiantes para entregar esse mesmo pouco. E curiosamente Jesus não os manda para trás, não devolve, não repreende. Então, mas só tem isso? Como é que é possível que eu possa alimentar estas pessoas só com isso? Como é que vocês não se empenharam para encontrar aqui meios? Não, Jesus não faz isso. Jesus recebe o pouco que eles tinham para dar e transforma-o em muito. Senhor, só temos aqui 5 pães e 2 peixes. Trazei-mos cá. Biblicamente, encontramos aqui um pequeno sinal. Mateus, o evangelista Mateus, era apóstolo de Jesus, era um dos 12, era judeu, propriamente, nativo de Israel, ou seja, não era da diáspora, era judeu, e portanto conhecia a força dos símbolos, inclusive do número 7, número da perfeição. Se virmos bem, os 5 pães mais os 2 peixes equivale a 7. E, portanto, é a totalidade. Ora, quando os discípulos entregam a Jesus aqueles 7 elementos, os 5 pães e os 2 peixes, Mateus está-nos a dizer: eles entregaram tudo, a totalidade. É pouco, mas é tudo. E o tudo não é sinónimo de muito. Aqui vale a pena distinguir, não é? Uma coisa é quantificar alguma coisa. Outra coisa é constatar que ela está inteira. E eles entregaram-se inteiramente. Entregaram tudo, totalidade, totalmente. Este seria então o nosso terceiro ponto, da entrega total de nós mesmos. A totalidade. Deus não nos pede, ou impossível, Deus, ou impossível, ninguém é obrigado, não é? Deus não nos pede que façamos o impossível. Pede que lhe possamos dar aquilo que temos. E se dermos totalmente, muito ou pouco, se for tudo, Deus pode fazer um milagre, não é? Como aconteceu neste episódio que acabávamos de ouvir. Um compromisso também, não é? A constatação da fome do mundo responsabiliza a comunidade do reino. Havia a expectativa do Messias, que seria alguém que iria curar as necessidades humanas mais elementares. Havia essa expectativa. Portanto, o Messias não seria apenas alguém com um impacto apenas espiritual, religioso, digamos assim, mas seria alguém que iria ter um impacto social, um impacto político. Pronto. E à volta disto, havia então esta expectativa. Ele trar-nos-á a saúde, a cura, não é? Jesus a curar os enfermos, um gesto profundamente messiânico. Ele trar-nos-á o alimento, não nos deixará passar fome, a multiplicação dos pães. Portanto, havia aqui alguns sinais que sustentam uma espera messiânica e uma correspondência de Jesus com essa mesma espera tradicional, ainda que houvesse muitas tradições messiânicas, consoante os vários grupos religiosos e sociais da época de Jesus, mas esta era uma tónica. Portanto, na Eucaristia, aqui há um grande paralelo com a Eucaristia, tanto na primeira leitura como aqui no Evangelho. Na Eucaristia, Jesus faz-nos testemunhas da compaixão de Deus por cada pessoa, por cada homem. Porque quando participamos deste banquete, quando vamos sentar-nos à mesa, na qual Jesus parte o pão e distribui esse pão que é Ele próprio, que é a vida dEle entregue por nós, que nós recebemos, compromete-nos em ser testemunhas da compaixão de Deus pelas pessoas, porque quando nós nos compadecemos dos outros, é o próprio Cristo que vive em nós, que se pode compadecer dos outros por meio da nossa fragilidade, por meio daquilo que somos, como se Ele, é um grande mistério, não é? Mas como se Jesus quisesse precisar de cada um de nós para amar o próximo. Quando amais uns aos outros como eu vos amei, mas acima de tudo, que seja eu a amar em ti, não é? Jesus a amar em nós aquele que está ao nosso lado. Afinal de contas, podemos então, poderíamos dizer como São Paulo, já não sou eu que vivo, é Cristo que vive em mim. Vivo, mas não eu. É Cristo que vive em mim. E, portanto, nasce assim, em torno do mistério eucarístico, o serviço da caridade para com o próximo. Estão profundamente ligadas. Receber o pão é também querer partilhá-lo. Receber a vida de Deus é querer partilhá-la. Receber o seu amor é querer partilhá-lo. Receber a sua palavra é querer oferecê-la aos outros. Um cristão tem de se comprometer com o mundo. As coisas não podem passar ao lado. Não nos podem passar ao lado as guerras, não nos podem passar ao lado as misérias que estão mesmo perto de nós. De gente que tem fome, de gente que tem falta de esperança, de gente que tem falta de companhia, de gente que precisa de justiça, de gente que não tem voz. Como podemos nós fechar os olhos a essa compaixão que inaugurava hoje o Evangelho? Ao ver aquela multidão, Jesus compadeceu-se e agiu, e agiu, e agiu. Podíamos perguntar-nos o que é que teria acontecido se os discípulos não lhe dessem os 5 pães e os 2 peixes. Porque tudo isto acontece porque os discípulos tiveram coragem para oferecer o pouco, tiveram a coragem para chegar ao pé de Jesus e dizer: olha, é o que temos. Para passar de alguma forma esta vergonha de dizer: olha, eu sei que nós sabemos que a multidão é imensa, mas nós não temos mesmo outra forma, só temos isto. Tudo acontece por causa desta atitude dos apóstolos, que vão lá e levam. Mas e se eles tivessem medo de levar? E se eles tivessem vergonha de levar? E se eles não estivessem confiantes quanto à resposta de Jesus? Se tivessem receio de ser repreendidos? Se não levassem? Se dissessem: não temos nada, Senhor? O que é que teria acontecido? Não sabemos, é verdade. Mas podemos perguntar-nos: será que teria havido milagre? Será que hoje iríamos proclamar nas nossas igrejas esta página? Será que aquela multidão teria sido saciada? Será que aquela multidão teria continuado ali a ouvir Jesus ou ter-se ido embora? E por causa disso, não poderia ter ouvido o discurso de Jesus, o seu sermão? Talvez que o grande milagre, afinal de contas, tivesse sido aquele que aconteceu no coração dos discípulos. Antes mesmo do fascínio por ver multiplicados os pães e os peixes, está a alegria de ver aqueles homens a crescerem na fé. Esse foi o grande milagre. Encheram-se de fé e coragem e levaram a Jesus o pouco que tinham. E o milagre aconteceu já aí. A multiplicação foi a consequência. Se nós não damos o que somos totalmente, estaremos a privar Deus de alimentar os demais? Podemos perguntar-nos. Porque se o perguntamos quanto aos apóstolos, se eles não tivessem levado os 5 pães e os 2 peixes, será que Jesus alimentaria aquela gente? Também podemos perguntar-nos quanto a nós próprios. Se eu não der de mim, será que estou a privar Deus de amar alguém? De servir alguém? Talvez alguém que esteja ao meu lado? porque nenhum de nós é indiferente, porque nenhum de nós vive por acaso, porque Deus tem para todos um projeto de felicidade, porque Deus tem para todos um propósito e porque nos quer salvar enquanto povo, enquanto comunidade. E por isso nos situa e nos relaciona uns com os outros, porque fomos criados à sua imagem e semelhança, isto é, para o amor, ou seja, para a relação com os outros e com Deus. Porque isso é o reino dos céus. O reino dos céus, a vida em Deus, é amá-lo, é amar o próximo e é deixar que essa relação seja plena. O reino dos céus é uma relação em perfeição, a relação com Cristo. Quando Cristo for tudo em todos, não é? Assim também dizia Jesus, quando eu for tudo, tudo, quando Ele for tudo em todos. Seja assim para nós, seja assim para a nossa vida, seja assim para os nossos, do tempo ao tempo, foi assim o programa que escutámos. Foi assim o nosso programa desta semana. Até para a semana, se Deus quiser.
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Em nome do Pai, e do Filho, e do Espírito Santo, o Senhor esteja convosco. Caros irmãos, uma saudação a todos vós, uma saudação a todos aqueles que celebram a Eucaristia através da rádio Posto Emissor do Funchal. Nesta Eucaristia do domingo, vou oferecer a missa em sufrágio pelos nossos irmãos que partiram na esperança da ressurreição, por Rosa Figueira Ornelas, marido e família, Ermelinda Pereira Soares Velar, José Lopes e Wanda Teixeira, João de Caires Capelo e Maria Ernestina Gonçalves Abreu Capelo, Ana Maria e Maria Judite, Manuel Viveiros dos Santos, Elisa Lopes Gouveia e Manuel Franco, Dominga Feliciana Gonçalves e família, Gênesis da Corte e família, Vítor José Fernandes Pestana. Rezo também pelas seguintes intenções: pelas almas do purgatório, pela união e santificação de todas as famílias, por intenção de Maria José Soares Henriques e família, a Nossa Senhora de Fátima, por intenção por Ana Maria Gouveia Franco e Ana Paula Perestrelo Barros, ação de graças a Nossa Senhora de Fátima, dar graças a Deus pelo nascimento da Margarida Góis, que hoje com 9 dias já está aqui a celebrar o dia do Senhor. Muitas felicidades pelo seu nascimento, muitas felicidades para os pais. Rezamos também pela saúde de Maria Perigil Ferreira e rezo também ação de graças pelos 52 anos do meu irmão. Muitos parabéns para ele e para toda a nossa família. Que Deus os abençoe. Irmãos, e para celebrarmos mais dignamente esta Santa Missa, vamos todos reconhecer que somos pecadores. Confessemos os nossos pecados. Confesso a Deus Todo-Poderoso e a vós, irmãos, que pequei muitas vezes por pensamentos e palavras, atos e omissões, por minha culpa, minha tão grande culpa, e peço à Virgem Maria, aos anjos e santos e a vós, irmãos, que rogueis por mim a Deus Nosso Senhor. Deus Todo-Poderoso, tenha compaixão de nós, perdoa os nossos pecados e nos conduza à vida eterna.

Glória a Deus nas alturas e paz na terra aos homens por Ele amados. Senhor Deus, Rei dos céus, Deus Pai Todo-Poderoso, nós vos louvamos, nós vos bendizemos, nós vos adoramos, nós vos glorificamos, nós vos damos graças por vossa imensa glória. Senhor Jesus Cristo, Filho Unigênito, Senhor Deus, Cordeiro de Deus, Filho de Deus Pai, vós que tirais o pecado do mundo, tende piedade de nós. Vós que tirais o pecado do mundo, acolhei a nossa súplica. Vós que estais à direita do Pai, tende piedade de nós. Só vós sois o Santo, só vós o Senhor, só vós o Altíssimo Jesus Cristo, com o Espírito Santo, na glória de Deus Pai. Amém. Oremos. Concedei, Senhor nosso Deus, que vos adoremos de todo o coração e amemos o próximo com sincera caridade. Por Cristo nosso Senhor. Amém.

Leitura do livro de Isaías. Eis o que diz o Senhor: todos vós que tendes sede, vinde à nascente das águas. Vós que não tendes dinheiro, vinde, comprai e comei. Vinde e comprai, sem dinheiro e sem despesa, vinho e leite. Porque gastais o vosso dinheiro naquilo que não alimenta, e o vosso trabalho naquele que não sacia. Ouvi-me com atenção e comereis o que é bom. Saboreais manjares suculentos. Prestai-me ouvidos e vinde a mim. Escutai-me e vivereis. Firmarei convosco uma aliança eterna, com as graças prometidas a David. Palavra do Senhor.

Leitura da Epístola do Apóstolo São Paulo aos Romanos. Irmãos, quem poderá separar-nos do amor de Cristo? A tribulação, a angústia, a perseguição, a fome, a nudez, o perigo ou a espada? Mas em tudo isto somos vencedores, graças àquele que nos amou. Na verdade, eu estou certo que nem a morte, nem a vida, nem os anjos, nem os principados, nem o presente, nem o futuro, nem as potestades, nem a altura, nem a profundidade, nem qualquer outra criatura poderá separar-nos do amor de Deus, que se manifestou em Cristo Jesus, nosso Senhor. 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Brothers and sisters, what will separate us from the love of Christ? Will anguish, or distress, or persecution, or famine, or nakedness, or peril, or the sword? No, in all these things we conquer overwhelmingly through Him who loved us. For I'm convinced that neither death, nor life, nor angels, nor principalities, no present things, no future things, no powers, no height, no depth, nor any other creature will be able to separate us from the love of God in Christ Jesus our Lord. The word of the Lord. Palavra do Senhor. Graças a Deus.

0: Senhor esteja convosco. Evangelho de Nosso Senhor Jesus Cristo, segundo São Mateus. Naquele tempo, quando Jesus ouviu dizer que João Batista tinha sido morto, retirou-se num barco para um local deserto e afastado. Mas logo que as multidões o souberam, deixando as suas cidades, seguiram-no por terra. Ao desembarcar, Jesus viu uma grande multidão e, cheio de compaixão, curou os seus doentes. Ao cair da tarde, os discípulos aproximaram-se de Jesus e disseram-lhe: "Este local é deserto e a hora avançada. Manda embora toda esta gente para que vá às aldeias comprar alimento." Mas Jesus respondeu-lhes: "Não precisam de se ir embora, dai-lhes vós mesmos de comer." Disseram-lhe eles: "Não temos aqui senão 5 pães e 2 peixes. Disse Jesus: "Trazei-mos cá." Ordenou então à multidão que se sentasse na relva. Tomou os 5 pães e os 2 peixes, ergueu os olhos ao céu e recitou a bênção. Depois partiu os pães e deu-os aos discípulos, e os discípulos deram-nos à multidão. Todos comeram e ficaram saciados, e dos pedaços que sobraram encheram 12 cestos. Ora, os que comeram eram cerca de 5.000 homens, sem contar as mulheres e crianças. Palavra da salvação. Caros irmãos, estamos a ler todos os domingos continuamente o Evangelho de São Mateus. E no Evangelho de São Mateus, Jesus primeiro vai contar as parábolas, e ouvimos parábolas nos últimos domingos, do joio, do trigo, dos vários tipos de terreno e o semeador que lança a semente e a terra. Agora, depois da palavra em abundância, agora vamos passar para o pão que alimenta. E vemos então aqui um símbolo da Eucaristia. Primeiro, a escuta da palavra, que vai preparando o nosso coração para depois passar para a mesa da Eucaristia e alimentarmos-nos, nutrirmos-nos do Senhor. O Senhor é o pão do céu, é Ele que alimenta a nossa sede infinita de amor com o Seu amor infinito. Acabamos de ouvir o Evangelho de São Mateus. Jesus viu que João Batista tinha morrido e Jesus, com grande tristeza, ele vai refugiar-se no deserto, querendo se afastar de tudo. Quantas vezes nós também, diante das tristezas da vida, também nos apetece ir para o meio do nada e ficar sós na nossa tristeza. Mas vemos aqui que essa tristeza de Jesus imediatamente foi interrompida, porque muita população, muita gente soube onde é que Jesus estava e foram ter com ele. E, caros irmãos, a nossa tristeza só é, e as nossas feridas só saram, não se ficarmos fechados em nós mesmos ou querendo fugir de tudo e de todos, mas na medida em que também possamos sair de nós ao encontro de Deus e ao encontro dos irmãos. E Jesus encontra essa grande multidão, Jesus olha para eles e o seu coração encheu-se de compaixão. Este é dos primeiros milagres de Jesus, este olhar e encher-se de compaixão por cada um de nós, porque era muita gente e tinham fome, estavam no deserto e não havia lugar para eles, para comer. E os apóstolos, reparem a lógica mundana, a lógica do mundo em que os apóstolos vivem ainda. Eles rapidamente resolvem o problema. Senhor, está muita gente aqui, é impossível dar de comer esta gente toda, manda embora toda esta gente para casa. Olha que solução que os apóstolos arranjaram, despachar as pessoas, não podemos resolver, temos pouca coisa, manda embora toda esta gente. Mas Jesus não fica satisfeito com esta lógica humana dos apóstolos, e aqui vai entrar a lógica de Deus, a lógica divina, a lógica do seu coração misericordioso. Jesus olha para os apóstolos: o que é que vocês têm aí para partilhar? Coitados, tinham 5 pães e 2 peixes. O que é isso para tanta gente? Estava mais de 5 mil pessoas, sem contar crianças e mulheres. E Jesus pega naquele pouco, e aquele pouco com Jesus, com a bênção de Deus, tornou-se multiplicação, tornou-se abundância. E diz no Evangelho que todos comeram, todos ficaram saciados. Não foi um bocadinho para cada um, foi todos comeram, todos ficaram saciados. E ainda sobraram 12 cestos. 12 são os apóstolos de Jesus. Ou seja, a missão de distribuir pão continua. A missão da multiplicação, da bênção e da caridade e da fraternidade continua. Mas, caros irmãos, muitas vezes olhou-se para esta multiplicação dos pães como, muitas vezes, a teologia da libertação, principalmente na América Latina, a Igreja muitas vezes deixou de evangelizar para distribuir pão. E lembro-me perfeitamente de uma homilia que o Papa Bento XVI fez, que me marcou muito, com a sua clareza, com a sua capacidade de falar de Deus. Ele disse: a Igreja pode distribuir todo o pão deste mundo, mas se não distribuir Deus, dará muito pouco. Por isso a missão da Igreja é distribuir pão a quem tem fome, mas nunca podemos deixar de dar Deus, de colocar Deus no coração da humanidade. Porque a humanidade que se encontra com Deus torna-se mais atenta diante das fragilidades dos outros e da sua fome. Uma humanidade que encontra com Deus torna-se mais caridosa e generosa. E por isso, como é importante que a Igreja continue a anunciar Jesus Cristo, a colocar Jesus Cristo no coração das pessoas, para que o homem seja mais homem, seja mais irmão, mais fraterno, mais atencioso, mais cuidadoso uns com os outros. Caros irmãos, encontrar Cristo é encontrar o verdadeiro tesouro, o único que pode verdadeiramente saciar a nossa sede de amor infinito, de sentido para a nossa vida. E é interessante que Jesus não quer salvar ou não quer fazer tudo sozinho. Ele quer que nós colaboremos, mesmo com o nosso pouco. Às vezes pensamos, mas eu não posso fazer muito. Mas faz esse pouco que tu podes. Há uma frase que decorei, não sei porquê que fica-me na cabeça: Deus faz quase tudo, nós fazemos quase nada. Mas Deus não faz quase tudo se nós não fizermos quase nada. Ou seja, Deus espera o nosso, mesmo o nosso pouco, mesmo diante das nossas fragilidades. O nosso pouco com Deus torna-se generosidade e multiplicação. O nosso muito sem Deus acaba por ficar tudo no vazio. Caros irmãos, sobraram 12 cestos e todos foram alimentados. Cada um de nós possa pegar neste cesto que é a Eucaristia, comungar o Senhor, escutar a sua palavra e voltar para a sua vida e levar Deus a quem não tem Deus, levar esperança a quem não tem esperança, dar sentido a tantas vidas que se arrastam sem sentido. Levemos Deus ao coração do homem. Ele é verdadeiramente o pão que desceu do céu para nos nutrir, para nos dar vida, e vida em abundância. Louvado seja nosso Senhor Jesus Cristo. Creio em um só Deus, Pai Todo-Poderoso, Criador do céu e da terra, de todas as coisas visíveis e invisíveis. Creio um só Senhor Jesus Cristo, Filho unigênito de Deus, nascido do Pai antes de todos os séculos, Deus de Deus, luz da luz, Deus verdadeiro de Deus verdadeiro, gerado, não criado, consubstancial ao Pai. Por Ele todas as coisas foram feitas, e por nós, homens, e para nossa salvação, desceu dos céus e encarnou pelo Espírito Santo no seio da Virgem Maria e se fez homem. Também por nós foi crucificado, sob Pôncio Pilatos, padeceu e foi sepultado. Ressuscitou ao terceiro dia, conforme as Escrituras, e subiu aos céus, onde está sentado à direita do Pai. De novo há de vir em sua glória, para julgar os vivos e os mortos, e o seu reino não terá fim. Creio no Espírito Santo, Senhor que dá a vida, e procede do Pai e do Filho, e com o Pai e o Filho é adorado e glorificado. Ele que falou pelos profetas, creio na Igreja Una, Santa, Católica e Apostólica. Professo um só batismo para a remissão dos pecados e espero a ressurreição dos mortos e a vida do mundo que há de vir. Amém. Caríssimos irmãos, elevemos a Deus as nossas orações, dizendo: ouvi-nos, Senhor.
1: Pelo Papa Leão XIV e pelos bispos, presbíteros e diáconos, para que saibam incutir nos fiéis a certeza de que nada os pode separar do amor de Deus, oremos.
0: Ouvi-nos, Senhor.
1: Pelos governantes de todos os povos, para que Deus lhes dirija a mente e o coração na luta sem tréguas contra a injustiça e a miséria, oremos.
0: Ouvi-nos, Senhor.
1: Pelos

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1: O Evangelho de hoje narra a multiplicação dos pães. Diante de uma multidão faminta, os discípulos veem apenas a escassez. 5 pães e 2 peixes parecem insuficientes, mas Jesus vê uma oportunidade para manifestar o poder de Deus. Antes de repartir o pão, Jesus ergue os olhos ao céu, dá graças e entrega-o aos discípulos. E aquilo que parecia tão pouco torna-se alimento para milhares de pessoas. Também nós muitas vezes olhamos para a nossa vida e pensamos: tenho tão pouco para oferecer. Pouco tempo, poucas forças, poucos recursos. Mas quando colocamos esse pouco nas mãos de Jesus, Ele transforma-o em abundância. Deus não nos pede o impossível. Pede-nos apenas que lhe o entreguemos, com confiança, aquilo que somos e aquilo que temos.
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1: Olá, bem-vindos à Igreja no Mundo, o programa da Fundação AIS Ajuda a Igreja que Sofre, aqui na sua rádio. Sou o Paulo Aido e é um privilégio saber que posso contar com a sua companhia aí desse lado durante os próximos 50 minutos.
2: O que aconteceu ao Padre Jacques foi trágico, mas hoje ele continua a transformar o mundo.
3: É dramático o que se passou, mas hoje, ele faz mudar o mundo.
2: Este acontecimento mudou o mundo. Quando vejo todas as pessoas que passam pela igreja,
3: que font le tour de l'hôtel, etc.,
2: que visitam o presbitério e tudo mais, penso que toda esta gente vem aqui para rezar pela paz e isso cria um verdadeiro clima de abertura. Ele continua a transformar o mundo.
1: Esta mulher é a irmã Daniela. Ela estava na igreja de Saint-Étienne-du-Rouvray, em França, no dia 26 de julho de 2016, quando nessa manhã dois terroristas do grupo Estado Islâmico degolaram o padre Jacques Hamel. O sacerdote, de 85 anos, tinha acabado de celebrar a missa. Passaram 10 anos. Foi já há muito tempo, mas para a comunidade local parece que foi ontem. Não é possível esquecer este crime, não é possível esquecer a memória do padre Hamel, deste mártir da Igreja aqui na Europa. O que a irmã Daniel nos acaba de dizer é, talvez, o mais significativo. É que a Igreja, o lugar onde o padre foi morto, tornou-se, com o passar do tempo, num local de culto, de peregrinação, de pessoas que rezam pela paz. A memória deste padre, frágil, já idoso, que serviu a Igreja até o último suspiro da sua vida, vai ser um dos temas em destaque no programa de hoje, em que vamos ter aqui em estúdio a Catarina Martins de Betancourt, a diretora da Fundação AIS em Portugal. Olá, Catarina.
4: Olá, Paulo, e olá também a todos os nossos ouvintes.
1: Mas vamos começar pelo Paquistão, pois a Igreja manifestou a sua perplexidade depois de o Supremo Tribunal ter anulado as penas de 3 homens condenados pelo homicídio de um cristão e da sua esposa, ambos queimados vivos, após terem sido atirados para dentro de um forno de tijolos. A história remonta a 2014 e é terrível. Já vamos conhecer os detalhes, mas para já, Catarina, o que é que disseram os bispos?
4: Bom, Paulo, os bispos manifestaram a sua preocupação, pois esta deliberação, agora então tomada pelo Supremo Tribunal, não só anula a decisão judicial anterior, em que 3 homens foram condenados pela morte do casal cristão, mas principalmente porque se está perante uma clara injustiça para com as vítimas de perseguição religiosa no Paquistão.
1: O Supremo anulou a sentença porquê?
4: Bom, Paulo, o Supremo invocou falhas nas provas e uma acusação fraca. Mas o caso não se fica por aqui, Paulo. É que, além disso, os juízes indeferiram também o recurso do governo provincial do Punjab contra a absolvição de outras 102 pessoas acusadas de cumplicidade nestas atrocidades cometidas contra este jovem casal.
1: Estamos a falar de um crime que horrorizou a comunidade cristã e que aconteceu em novembro de 2014 em Lahore.
4: Exatamente, Paulo. Foi de facto brutal. Algumas centenas de pessoas, agindo com base em falsas acusações de blasfémia, torturaram severamente Shahzad, de 25 anos, e Chama, de 24, antes de os queimarem vivos num forno de tijolos. Portanto, o caso em si é particularmente horrível e torna-se ainda mais perverso porque a jovem mulher estava grávida, Paulo.
1: Referiu uma falsa acusação de blasfémia. Foi o quê?
4: Bom, o que se sabe, Paulo, é que houve uma discussão entre o casal cristão e o seu patrão, pois ele devia-lhes dinheiro, só que em vez de lhes pagar, o patrão resolveu caluniá-los e disse que eles tinham profanado um exemplar do Corão. E bastou isto. Portanto, ao fim de pouco tempo, uma multidão em fúria atacou-os e esta história terminou de forma dramática, com os dois a serem agredidos e depois lançados, ainda vivos, no forno dos tijolos.
1: A história deste casal é apenas um exemplo da enorme precariedade que os cristãos enfrentam no Paquistão. São olhados pela sociedade, muitas vezes, como se fossem inferiores, como se não tivessem direito, como se as leis não se aplicassem a eles. Mas há outras situações terríveis, como o das raparigas raptadas que depois são forçadas a casar e a converterem-se ao Islão. Também elas são olhadas com desdém. Foi precisamente isso que aconteceu com Maria Chamaz, de apenas 13 anos, raptada em julho do ano passado por um homem perto da sua casa. Foi há 1 ano, mas ela continua longe da família.
5: Tinha 13 anos. Foi levada durante a noite. quando o seu pai se dirigiu ao tribunal com documentos, com provas, com as mãos a tremer, o juiz desviou o olhar. O seu nome é Maria Chabaz. E ela ainda não está em casa.
2: Maria não está sozinha.
5: Todos os anos, no Paquistão, cerca de 1000 raparigas desaparecem das suas vidas.
2: Levadas das suas casas, das suas escolas, das suas camas.
5: São obrigadas a converter-se, obrigadas a casar com homens com idade para serem seus pais. E quando as suas famílias se opõem, enfrentam a polícia que se recusa a ajudar, tribunais que consideram adulta uma menina de 13 anos e mostram documentos que afirmam que foi ela quem escolheu.
2: Ela não escolheu.
5: Nenhuma delas escolheu.
2: Chamá-la 15 anos.
5: Levada enquanto fazia tarefas domésticas.
2: Karishna, 15 anos.
5: Levada de um salão de beleza enquanto aprendia uma profissão.
2: Satish, 13 anos.
5: Levada durante a noite, enquanto a sua mãe jazia ferida e indefesa. Os seus pais procuraram, as suas mães choraram. Os tribunais decidiram contra elas. As Nações Unidas condenaram a situação. As organizações de direitos humanos documentaram estes casos e, mesmo assim, continua a acontecer. Estas raparigas foram silenciadas, mas nós não. Porque o silêncio não é uma opção.
2: Porque todas as raparigas que são levadas merecem ter alguém que se recusa a esquecê-las. Porque os acordos comerciais não valem nada quando as crianças são levadas durante a noite. Seja a voz delas.
5: Porque alguém tem de o fazer.

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1: No Paquistão há uma guerra surda contra as minorias religiosas, mas noutras zonas do globo essa guerra é aberta, é às claras, de armas na mão. Na semana passada nós falámos de um caso dramático, o de um catequista, do catequista Vítor Polo, raptado em fevereiro e que acabaria por morrer depois de ter sido agredido. E falo disto agora para sublinhar que o terrorismo não é um problema apenas da Nigéria, mas é sim um problema regional. Vários países de África enfrentam grupos armados que se inspiram num Islão radical e que são, Catarina, uma ameaça para os cristãos.
2: Sem dúvida, Paulo, portanto, esta violência jihadista está presente em vários países, além da Nigéria, nomeadamente no Níger, no Mali, no Burkina Faso e também nos Camarões, e podemos dizer que ultimamente têm-se registrado então muitos ataques contra os cristãos por grupos armados na zona do Sahel.
1: A Catarina referiu o Burkina Faso e esse é claramente um dos países mais atormentados pela violência jihadista.
2: Sim, Paulo, o Burkina Faso está situado então no norte de África e é de facto um dos países que mais sofrem com a violência terrorista. E, no entanto, importa sublinhar que a ameaça jihadista se estende já até ao sul do continente, até Moçambique, por exemplo, embora seja na região do Sahel que há, de facto, uma maior concentração de grupos armados.
1: Moçambique, de que falaremos daqui a pouco. E todos estes grupos terroristas querem impor um Islão radical.
2: Sim, e para isso, então, atacam e cada vez com mais intensidade as comunidades cristãs, ameaçando-as, queimando as suas igrejas, raptando fiéis, padres, seminaristas, enfim, Paulo, é um autêntico terror.
1: Obrigado, Catarina. Foquemos-nos então no Burkina Faso. Importa dizer que a situação é mesmo preocupante. Há anos que é assim. Como nos vai dizer já de seguida Francis Zemba, da Caritas de Ouagadougou, há cerca de 2 milhões de deslocados internos e a fome é já um problema.
3: No Burkina Faso, os terroristas islâmicos continuam a atacar e a matar aldeões cristãos. Muitos fugiram à procura de abrigo em campos de deslocados. O Burkina Faso vive, há já alguns anos, uma crise provocada pelo terrorismo. Há cerca de 2 milhões de deslocados internos em todo o país. É importante dizer que nos campos a situação de subnutrição é grave e muitas crianças voltam a sofrer de desnutrição aguda severa porque as mães não conseguem obter os alimentos de que necessitam para criar estas crianças.
4: Precisamos de comida. Precisamos de medicamentos, de água potável. A nossa vida aqui é difícil. Se não fosse a ajuda das pessoas, seria ainda mais difícil.
3: Desde o início da crise, que a igreja foi a primeira estrutura que teve a coragem de ir ao encontro das pessoas vulneráveis que estavam deslocadas. Deus está no centro de tudo o que fazemos. E são as orações que nos animam perante as provações que enfrentamos.
4: A Fundação AIS fornece alimentos e abrigo a milhares de pessoas como o Edra Aobo e às suas famílias que fugiram dos ataques islâmicos. 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
1: Vamos agora focar-nos na Ucrânia, país em guerra aqui na Europa, pois temos um breve depoimento de um bispo que passou pela sede internacional da AIS para agradecer toda a ajuda que tem sido dada à igreja do seu país. Já o vamos escutar. Para já, Catarina, foquemos-nos na sua diocese de Kharkiv, Zaporizhia, que está no meio da guerra.
2: Sim, Paulo, mesmo no meio da guerra. Portanto, desde que começou a invasão das tropas russas, portanto, em fevereiro de 2022, várias cidades desta diocese ficaram sob a ocupação, o que levou muita gente a fugir, a paróquias que se esvaziaram de fiéis, mas em contrapartida, outras passaram a ter muito mais pessoas, mas todas estão, como se calcula, numa situação difícil.
1: Deve ser, de facto, muito complexa a missão da igreja num território assim que está em guerra.
2: Claro que sim, Paulo. Há milhares de pessoas que perderam as casas, o trabalho, que estão agora de mãos vazias. Portanto, há famílias destroçadas, com filhos na frente da guerra, crianças e idosos traumatizados, enfim, não há ninguém que não esteja a viver um tempo muito, mesmo muito duro, Paulo.
1: Mas apesar de tudo isso, e talvez mesmo por causa disso, as pessoas estão também cada vez mais próximas de Deus, não é?
2: Sim, é verdade, Paulo, e o bispo testemunhou isso. Portanto, o número de fiéis que tem vindo a aumentar, e isso compreende-se de certa forma. O bispo contou-nos que um oficial, que tem estado na linha da frente, lhe disse que na zona de combate não há ateus. Portanto, a proximidade da morte leva as pessoas seguramente a aproximarem-se mais de Deus.
1: Obrigado, Catarina. E é, portanto, neste contexto, no contexto de uma guerra em plena Europa, uma guerra que já vai no quinto ano, que o bispo de Kharkiv, Zaporizhia, Dom Jean Sóbilo, foi à Alemanha, à sede da Fundação AIS Internacional, para agradecer tudo o que os benfeitores da ajuda à Igreja que sofre têm dado ao seu país, têm dado à Ucrânia.
3: Desejo exprimir a minha gratidão porque, graças a vós, benfeitores da AIS, nós na Ucrânia, sacerdotes e irmãs religiosas, podemos ajudar as pessoas a encontrar Deus, a formar o coração, a encontrar o seu lugar na Igreja. E toda a graça de Deus desce precisamente graças à vossa ajuda, porque Deus age através das pessoas, através das palavras, através da ajuda prestada. Que Deus vos abençoe e derrame sobre vós, queridos benfeitores, a sua abundante bênção em nome do Pai, do Filho e do Espírito Santo. Amém.
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1: E da Ucrânia vamos focar-nos agora na Venezuela, sacudida dia 24 de junho por dois violentos sismos de mais de 7 graus de magnitude, que deixaram um enorme rastro de destruição e morte, especialmente na capital e em La Guaira. A Fundação AIS ativou de imediato, a nível internacional, uma grande operação de solidariedade e uma delegação da ajuda à Igreja que sofre arrancou logo mesmo para a Venezuela para uma primeira avaliação das necessidades. Entretanto, essa equipa, constituída pela Presidente Executiva Internacional e a Diretora de Comunicação, essa equipa já regressou à Europa e agora, Catarina, está-se a ultimar tudo aquilo que vai ser feito de apoio à Igreja local.
2: Exato, Pali, e foi mesmo muito importante esta viagem da Regina Lindes, que é a nossa Presidente Internacional, e da Maria Lozano, que é a Diretora Internacional de Comunicação, pois elas puderam contactar diretamente com padres, com religiosas, com bispos, com leigos, enfim, com toda a gente, e ficaram a conhecer então a amplitude desta tragédia que atingiu a Venezuela, e isso é fundamental para agora então se poder avançar com projetos concretos de socorro.
1: Foram vários dias em que a Maria e a Regina contactaram com centenas de pessoas, muitas delas a viver em situações dramáticas, e tudo no meio do caos das operações de resgate e numa altura em que há ainda milhares de pessoas desabrigadas.
2: Sim, Paulo, e os números vão crescendo de dia para dia. Neste momento há mais de 5.300 mortos confirmados, mais de 16 mil feridos, mais de 20 mil pessoas em abrigos temporários e quase 130 mil venezuelanos estão ainda a receber assistência. E há ainda um número indeterminado de desaparecidos.
1: E no meio de tudo isto, há histórias dramáticas também de sobreviventes, de pessoas que, no entanto, apesar de tudo, têm mostrado uma resiliência na fé absolutamente admirável.
2: É verdade, Paulo. E a Maria contou-nos a história de uma mulher que visitou num hospital e que tinha caído o 12º andar do edifício. Portanto, ela ficou com múltiplos ferimentos, perdeu uma perna, mas apesar de tudo isso, ela mostrou-se sempre confiante em Deus e agradecida pelo dom da vida. E isto é, Paulo, apenas um exemplo dos que foram estes dias. E as histórias que a equipa da Fundação AIS escutou nos cenários mais diversos. Nós podemos dizer que a Venezuela é hoje um lugar onde os fiéis rezam seguramente com uma fé mais forte do que nunca, Paulo.
1: Seguramente, Catarina. Vamos escutar então esse testemunho de Maria Lozano, Diretora Internacional de Comunicação da Fundação AIS, após um dia muito duro num verdadeiro cenário de guerra.
5: I am not sure if I can manage to summarize the day.
6: Não sei se consigo resumir o dia de ontem. Foi um dia muito, muito duro, porque antes tínhamos estado em La Guaira, a visitar uma zona restrita, perante um cenário horrível de destruição. O cenário que fazia lembrar o fim de uma guerra, porque podemos dizer que era verdadeiramente um cenário de guerra. Mas ontem encontrámo-nos com as pessoas que sobreviveram. Fomos ao hospital e, juntamente com um sacerdote, alguns seminaristas e a Caritas local, falámos com algumas das pessoas que sobreviveram. Foi muito difícil. Quero apenas partilhar o testemunho de uma senhora, uma mulher de 31 anos. Ela caiu do 12º andar de um edifício e sofreu muitos ferimentos no rosto, no tórax e, além disso, perdeu uma perna. Mas impressionou-me a forma como ela dizia que, com a fé e com Deus, conseguiria seguir em frente. Ela sabe que será muito difícil começar uma nova vida sem uma perna, mas que a vida é muito mais do que isso e que conseguirá com a ajuda de Deus. Foi verdadeiramente impressionante. disse-me que foram os católicos que estiveram ao lado dela nos últimos dias e que a ajudaram a atravessar esta provação. Outro exemplo que vos queria contar, porque lhes prometi que rezaríamos por eles, é o de Meili. Meili é uma mulher muito jovem. Perdeu o filho de 18 anos, estudante, e estava profundamente angustiada porque pensava: eu devia ter protegido o meu filho. Sou a mãe dele, devia protegê-lo. Mas afinal foi o filho quem a protegeu a ela. Foi por isso que ele caiu quando o edifício ruiu por completo. Prometi a todos eles que rezaremos por eles e que procuraremos acompanhá-los mesmo à distância. Expliquei que a missão da Igreja é apoiar a Igreja que sofre através da oração e convido todos os benfeitores da AIS a juntarem-se a nós na oração por todas as pessoas que ficaram depois desta enorme catástrofe, a rezarem pelas vítimas, pelas famílias e por todos os sobreviventes. Muito obrigada.
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1: Foi a Maria Lozano, a diretora de comunicação da AIS. Ela e a Regina Lins, presidente da Fundação, estiveram na Venezuela não só para testemunharem diretamente a solidariedade da AIS para com este país, mas também para perceberem como agilizar as campanhas de emergência que, entretanto, foram lançadas. Já vamos falar disso. Para já proponho que escutemos Dom Raul Biordo, o arcebispo de Caracas, que acompanhou as duas responsáveis da AIS e por mais de uma vez fez questão de lhes dizer e de dizer a todos nós o muito obrigado por toda a solidariedade para com o povo venezuelano nesta hora negra que se está a viver.
7: Sou Dom Raul Biord, arcebispo de Caracas, mas durante 12 anos fui bispo de La Guaira. Estamos aqui a visitar as diferentes paróquias, comunidades, escolas católicas, unidades religiosas e, acima de tudo, as nossas comunidades e os nossos fiéis. Quero agradecer em nome da Igreja na Venezuela a todos os benfeitores da Fundação AIS, Ajuda à Igreja que Sofre. Obrigado pelo apoio de sempre, mas sobretudo neste momento em que vieram partilhar connosco esta realidade, vieram, antes de mais, garantir-nos as vossas orações, manifestar a vossa preocupação e também pelas doações que fizeram e que ainda irão fazer para que possamos reconstruir a ação pastoral da Igreja em La Guaira, em Caracas e noutras regiões da Venezuela. Estamos aqui em Caraica, na paróquia de São José, no refeitório paroquial. Este refeitório popular serve diariamente mais de 150 crianças e fica por trás da igreja. Do outro lado temos a casa paroquial, cujo muro cedeu. Há casas paroquiais que se perderam e igrejas que desabaram, mas temos a certeza de que, com a vossa ajuda, primeiro cuidaremos das pessoas e depois reconstruiremos tudo isto. Sobretudo, reconstruiremos uma igreja e uma comunidade de fiéis que têm dado um extraordinário testemunho de generosidade. Obrigado à AIS Internacional e a todas as fundações nacionais da AIS espalhadas por tantos países. A ajuda que nos prestam faz-nos sentir que somos verdadeiramente Igreja. Muito obrigado a todos.
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1: Foi Dom Raul Biordo, arcebispo de Caracas, num dos muitos agradecimentos que a equipa da Fundação AIS escutou de viva voz de responsáveis da Igreja da Venezuela pela ajuda que desde a primeira hora foi manifestada para com este país da América Latina, atingido a 24 de junho por dois poderosos sismos de mais de 7 graus de intensidade. E é preciso recordar que a Fundação AIS decidiu logo avançar a nível internacional com a primeira ajuda no valor de 100 mil euros, mas vários secretariados, como foi o caso aqui de Portugal, arrancaram também com campanhas de emergência. Em termos práticos, Catarina, procura-se dar resposta aqui com esta campanha.
2: Bom, Paulo, aquilo que nós queremos é contribuir para que a Igreja local, em especial as dioceses que foram mais atingidas pelos terremotos, portanto a Diocese de Caracas e de La Guaira, tenham então recursos para poderem apoiar as famílias desalojadas. E hoje já ouvimos aqui no nosso programa que há mais de 20 mil pessoas que estão em abrigos temporários e quase 130 mil que estão a receber assistência.
1: E para todas essas pessoas, é para todas essas pessoas, aliás, que a Fundação AIS lançou então a campanha.
2: Sim, para eles e para todos os que estão de facto em cidade. É preciso recordar que os sismos não mataram apenas milhares de pessoas, destruíram também milhares de empregos, e isto num país que enfrentava já uma profunda crise económica. Portanto, tudo o que nós podemos fazer por este povo será fundamental, Paulo.
1: E nessas prioridades estamos a falar em alimentação, em saúde, por exemplo?
2: Sim, é isso. E neste momento é de facto o mais importante. Portanto, dar de comer a quem perdeu tudo, ajudar na distribuição de medicamentos, de produtos de higiene, mas também ao nível dos abrigos. E depois, e a Fundação AIS faz questão de sublinhar este aspecto, é importante começar logo possível com a reparação das igrejas e com os edifícios para servirem também de apoio às populações.
1: Obrigada, Catarina. E como é que os nossos ouvintes podem ajudar nesta campanha em concreto?
2: Bom, Paulo, é muito fácil, e aquilo que pedimos sempre, que de facto é mesmo o mais importante, é rezar. É rezar pelas vítimas, é rezar pelos que perderam tudo, casa, trabalho. E depois deixo aqui então a sugestão para quem nos está a escutar neste momento para ir até à página de internet em fundação-ais.pt para saber então tudo sobre esta campanha em concreto, mas também no tudo o que diz respeito à vida da Igreja perseguida no mundo. E depois, caso tenham alguma dúvida, já sabem, não hesitem, liguem-nos para o nosso telefone, para o 21-754-4000, eu repito, 21-754-4000. E quanto à ajuda em si, Paulo, a forma mais rápida, mais eficiente, é sempre através do MBWay, e o MBWay da Fundação AIS é o 918-12-5574, e eu vou repetir, 918-12-5574.
1: Obrigado, Catarina. Como dissemos há pouco, a Regina e a Maria Lozano já regressaram, entretanto, à Alemanha, onde estão agora a coordenar toda esta logística referente à ajuda à Venezuela. No aeroporto, a Maria ainda gravou uma última mensagem que é, acima de tudo, um apelo para que não nos esqueçamos deste país. É um apelo às nossas orações e também à nossa generosidade para com a Venezuela.
8: Olá, amigos da Fundação Ajuda à Igreja que Sofre. Estivemos 5, 6 dias aqui na Venezuela, um país profundamente abalado pelo terremoto. Vimos famílias que perderam os seus filhos. Vimos famílias que perderam os seus meios de subsistência. Vimos edifícios desmoronados. Vimos como esta catástrofe destruiu uma grande parte deste país. Mas vimos também a fé e a esperança que a Igreja está a oferecer. Nós vamos partir, mas eles vão permanecer aqui. Queríamos apenas pedir-vos duas coisas. Por favor, não se esqueçam de rezar por eles e, se puderem, apoiem os nossos projetos na Venezuela, porque neste momento eles precisam de vocês mais do que nunca.
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1: E da Venezuela, da tragédia dos terremotos, vamos agora até à Diocese de Macau, até à China. Vamos ao encontro do nosso correspondente, o jornalista José Miguel Encarnação.
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9: A devoção mariana está mais forte do que nunca em Macau. Ainda há algumas semanas, o bispo de Macau voltou a liderar a procissão de Nossa Senhora de Fátima, que permitiu à imagem de Nossa Senhora sair da igreja de São Domingos, mesmo no centro da cidade de Macau, e percorrer algumas artérias até à Ermida da Penha, ou seja, ao ponto mais elevado do território. Ali, os fiéis com o seu bispo rezaram a Nossa Senhora de Fátima e o bispo Macau abençoou toda a população e a cidade de Macau. Também pela mesma altura, um grupo de 29 peregrinos saiu de Macau rumo a Portugal, tendo estes peregrinos assim representado a paróquia de Nossa Senhora de Fátima, uma das 9 paróquias da Diocese de Macau, que com o seu pároco, o padre Michael Chung, foram então até à Cova da Iria, ao Santuário de Fátima, e ali foram recebidos pelo reitor do santuário, o padre Carlos Cabecinhas. Assim, Macau tem, ao longo dos últimos anos, dado muito da sua atenção de fé à Nossa Senhora, havendo até uma irmandade de Nossa Senhora de Fátima composta por leigas, que há cerca de 2-3 dezenas de anos trouxeram uma imagem precisamente do Santuário de Fátima, que se encontra à porta do Seminário de São José, aqui em Macau.
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1: A igreja de San Sebastián de Maquetía ficou bastante degradada com os terríveis terremotos de 24 de junho. No entanto, apesar disso, e face à crise humanitária em toda a região, foi decidido que o refeitório social da paróquia teria de voltar a funcionar. O antigo chefe, Tony Pereira, é a alma deste movimento solidário em que a comunidade procura dar mão a quem mais precisa, distribuindo comida e ajuda. Ver Deus no rosto de quem sofre é a história que vamos escutar já de seguida com a Pilar Rocha.
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10: A fachada da Igreja de San Sebastián, em Maiquetía, é um símbolo da profunda destruição causada pelos violentos sismos que sacudiram a Venezuela a 24 de junho. Grande parte da parede frontal do edifício ruiu, deixando ver o interior. As rachas são profundas e o chão em volta está coberto de pedras, de pedaços de madeira, de ferros retorcidos. Lá dentro funcionava o refeitório social, destinado às pessoas mais vulneráveis da comunidade. E eram muitas. Só que a violência do sismo, a destruição causada pelo sismo, trouxe ainda mais desolação e pobreza para muitas destas famílias. Por isso, e apesar das condições precárias do edifício, foi decidido que o refeitório teria de voltar a abrir as suas portas. O antigo chefe Tony Pereira, de 58 anos, e antigo funcionário da empresa portuguesa Teixeira Duarte, é a alma deste movimento solidário, em que a comunidade procura dar a mão a quem mais precisa. Chegou o momento de voltar a acender os nossos fogões, diz. É preciso ajudar os que mais precisam, acrescenta. A cruz que Tony traz quase sempre ao pescoço dá-lhe uma identidade própria. É voluntário da igreja, mas também é cozinheiro. Na verdade, é um verdadeiro chefe. Formado em várias academias, chegou a trabalhar em restaurantes de renome quando a Venezuela era ainda um país com uma situação económica regular. Mas é sempre de volta dos tachos e panelas que mais gosta de estar. Tony é um cristão ao serviço dos outros e desde há muitos anos colabora com a paróquia de San Sebastián em Maiquetía, perto de Caracas. Uma paróquia que está agora desfigurada, mas pronta para renascer. O nosso objetivo agora é simples, voltar a acender estes fogões que durante mais de 15 anos alimentaram tantas pessoas em situação de vulnerabilidade. Hoje, mais do que nunca, sentimos que essa missão continua a ser indispensável, diz, usando as palavras também como uma provocação, para que mais e mais pessoas se juntem a ele, de forma a que o refeitório volte a ser o centro do coração solidário da paróquia. Estes têm sido tempos muito exigentes. Não há memória por ali de um sismo tão devastador. Ainda não se sabe quantas pessoas pereceram ao certo, quantos corpos se escondem ainda nos escombros dos prédios, nem se sabe ainda como vai ser a vida dos que escaparam aos terremotos. Ao longo destes dias, aprendi a reconhecer Deus no rosto de quem sofre, diz Tony Pereira. E por ali, na fila dos que pedem ajuda, estão rostos marcados pelo sofrimento. Idosos, doentes, pessoas em lágrimas. Por estes dias, a Venezuela é um país em luto, mas é também um país que procura renascer da tragédia com a solidariedade. E graças a pessoas que não se resignam, que dão o melhor de si em favor dos mais necessitados, tudo é possível. Tony Pereira é uma dessas pessoas.
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1: Depois da história da semana, é tempo para um breve intervalo musical. É tempo para dar voz a Paulo de Carvalho. Do disco Duetos, ele oferece-nos algumas das canções mais importantes da música popular portuguesa dos últimos anos. Olá, então como vais? É uma dessas canções que juntou, neste caso, Paulo de Carvalho e o seu grande amigo, Tose Brito. Até já!

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1: Depois desta canção, olá, então como vai? Chegamos à reta final de Igreja no Mundo, o programa da Fundação AIS aqui na sua rádio. No início do programa nós escutámos uma mulher, uma religiosa, a irmã Daniel. Ela estava na Igreja de Saint-Étienne du Rouvray, em França, no dia 26 de julho de 2016, quando nessa manhã dois homens, dois terroristas do grupo Estado Islâmico, assassinaram o padre Jacques Hamel. O sacerdote, 85 anos, tinha acabado de celebrar a missa. Passaram 10 anos, já foi há muito tempo, mas para a comunidade local parece que foi ontem. Não é possível esquecer este crime, não é possível esquecer a memória do padre Hamel, deste mártir da Igreja aqui na Europa. E nós queremos falar disto no nosso programa para já. Catarina, o que é que aconteceu há 10 anos então na Igreja de Saint-Étienne du Rouvray?
2: Bom, Paulo, o que aconteceu então nesse dia 26 de julho é que dois homens irromperam pela igreja e agarraram o padre Jacques Hamel, então com 85 anos de idade, e que tinha acabado então de celebrar a missa em substituição do sacerdote habitual. Os dois homens, dois terroristas do Estado Islâmico, obrigaram o padre a ajoelhar-se e degolaram-no ali mesmo.
1: Os dois terroristas seriam depois mortos pela polícia francesa. Este crime comoveu o mundo e a igreja avançou logo com o processo de beatificação.
2: Sim, Paulo, foi um processo que foi quase imediato, aliás, o próprio Papa Francisco afirmou logo após esse assassinato que o padre Jacques Hamel era um mártir.
1: Sim, e nós temos o registro dessas palavras que vamos agora recuperar. Vamos escutar o Papa Francisco a dizer que o padre Jacques Hamel é um mártir da Igreja.
3: O padre Jacques Hamel foi degolado na cruz. Precisamente enquanto celebrava o sacrifício da cruz de Cristo. Homem bom, manso, fraterno, que procurava fazer sempre a paz, foi assassinado como se fosse um criminoso. Um mártir. Os mártires são beatos. Devemos rezar para que Ele nos dê a amizade, a fraternidade, a paz, a coragem de dizer a verdade. Matar em nome de Deus é satânico.
1: Foi o Papa Francisco a afirmar que o padre Jacques Hamel é um mártir da Igreja. No domingo passado, dia 26, quando se assinalou o 10º aniversário deste assassinato, a vila de Saint-Étienne du Rouvray voltou a ser palco de uma homenagem a este sacerdote, envolvendo responsáveis do poder local, mas também a nível nacional.
2: Sim, entre as figuras nacionais esteve presente, por exemplo, o François Hollande, que era o presidente de França na altura do ataque terrorista, mas a simpática cidade transformou-se, como o Paulo disse, num palco de homenagem ao padre Jacques Hamel, com várias exposições, apresentação de documentários, discursos e até a própria missa, celebrada no dia 26 pelo arcebispo de Rouen, foi transmitida em direto para toda a França através do canal público de televisão.
1: Já no ano passado houve uma grande homenagem com o padre Hamel a ser condecorado a título póstumo.
2: Sim, Paulo, o padre Jacques Hamel foi decorado então a título póstumo pelo Estado francês, com a Medalha Nacional de Reconhecimento às Vítimas do Terrorismo, por decisão de Emmanuel Macron, o presidente de França. A distinção incluiu não só o padre Hamel, mas também as pessoas que estavam presentes na igreja no momento do crime.
1: Precisamente, e uma dessas pessoas foi a irmã Daniel. Ela estava na igreja quando os dois terroristas do grupo Estado Islâmico assassinaram o padre Jacques Hamel. Passaram, entretanto, 10 anos, mas tudo o que aconteceu nessa manhã de 26 de junho de 2016 continua a ser difícil de suportar, como confessou, entretanto, a religiosa num projeto multimédia promovido pelo município de Saint-Étienne du Rouvray.
4: Foi algo muito difícil de suportar nos primeiros anos, porque ficava sempre muito perturbada por voltar a ver o rosto do padre Jacques. Além disso, também já não conseguia sentar-me no meu lugar na igreja, onde estava no dia da tragédia. E é verdade que foi algo muito difícil, porque houve a tragédia do padre Jacques. Mas quando pensamos que no mundo de hoje há famílias que vivem apenas isto, que vivem apenas o sofrimento, a morte e a guerra, para mim foi realmente muito duro. 10 anos depois, penso que foi muito importante ter tido acompanhamento psicológico. Tive um psicólogo que me acompanhou e durante 5 anos, creio que isso me ajudou imenso a recuperar a confiança e também a tranquilizar-me um pouco em relação àquilo que vivo hoje em todas as relações no bairro, com as mães muçulmanas, com os homens muçulmanos também, mas sobretudo com as mães, que dedicam tempo a conversar, a trocar ideias e até a oferecer pequenas lembranças, bolos e doces. Hoje vivo tudo isso de uma forma mais serena. Falo do assunto com mais lucidez, mas no início foi realmente muito difícil. O que mais me ajudou foi a fraternidade. A fraternidade, tanto da cidade como de Saint-Étienne-du-Rouvray. Pode parecer uma palavra feita, mas é verdade. E também a fraternidade a todos os vizinhos e dos jovens, mesmo que nem sempre sejam como eu gostaria, porque no fundo é a fraternidade, é todo o acolhimento que as pessoas nos dão.
1: Estamos a escutar a irmã Danielle, uma das pessoas que estava na igreja de Saint-Étienne-du-Rouvray, quando na manhã de 26 de julho de 2016, dois terroristas do Estado Islâmico degolaram o padre Jacques Hamel. Como ela nos vai dizer já de seguida, o que aconteceu nesse dia foi trágico, mas deu origem a uma semente de paz que continua a florescer.
4: O que aconteceu ao padre Jacques foi trágico, mas hoje ele continua a transformar o mundo.
0: É dramático o que se passou, mas hoje, ele faz mudar o mundo.
4: Este acontecimento mudou o mundo. Quando vejo todas as pessoas que passam pela igreja,
0: que fazem o tour do hotel, etc.,
4: que visitam o presbitério e tudo mais, penso que toda esta gente vem aqui para rezar pela paz e isso cria um verdadeiro clima de abertura. Ele continua a transformar o mundo e recordo-me de uma imagem que dizia: quiseram matar-nos, quiseram ver-nos morrer, mas esqueceram-se de que éramos pequenas sementes. E essas pequenas sementes são a amizade, a fraternidade, os encontros entre uns e outros e tudo aquilo que é proposto às pessoas. Procuramos viver esta fraternidade e esta busca da paz. Não vejo outra maneira de o fazer, porque é nas relações com todas as pessoas que devemos estar próximos uns dos outros e ser capazes de dialogar de forma positiva.
1: Foi a irmã Danielle, uma das pessoas que estava na igreja de Saint-Étienne-du-Rouvray, quando na manhã de 26 de julho de 2016, dois terroristas do grupo Estado Islâmico degolaram o padre Jacques Hamel. E vamos falar agora de Moçambique, a propósito também da campanha da AIS de apoio às dioceses mais atingidas pela ameaça terrorista. Mas hoje queremos focar a nossa atenção numa comunidade religiosa em concreto, as Irmãs da Imaculada Conceição. E avanço já com o número da semana, e o número é 22, pois são 22 as irmãs do noviciado na capital moçambicana.
2: Sim, neste momento há 22 jovens, então, no noviciado das Irmãs da Imaculada Conceição em Maputo, e esta comunidade, Paulo, está muito ligada à Fundação AIS e recebeu até uma ajuda concreta.
1: Sim, e eu ia lançar essa questão, pois estas irmãs pediram ajuda para que o noviciado pudesse funcionar em melhores condições e a Fundação AIS avançou logo com uma ajuda muito especial.
2: Exatamente, Paulo. Fizemos então chegar a estas irmãs aquilo que elas nos pediram, que foram coisas práticas como colchões, camas, lençóis, mantas, mesas de cabeceira e computadores. Portanto, era isto que lhes fazia falta e foi isso então que nós lhes entregámos, Paulo.
1: Muito bem. E qual é que é o carisma destas irmãs, Catarina?
2: Bom, as Irmãs da Imaculada Conceição, cuja madre superior é a irmã Ermelinda, que já escutámos aqui no nosso programa, tem como carisma o trabalho na educação, na saúde, com os órfãos, os idosos, as viúvas e as raparigas de favorecidas.
1: Olá, Catarina, estas novícias receberam ajuda agora tanto da Fundação AIS e fizeram questão de enviar para o nosso programa um agradecimento muito especial, e digo que é especial porque elas resolveram cantar.

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1: Foram as noviças das Irmãs da Imaculada Conceição de Moçambique a agradecerem a ajuda dada pela Fundação AIS. Isto leva-nos a recordar que este é um país prioritário para a AIS e isso vê-se em concreto na campanha lançada agora aqui em Portugal de apoio, Catarina, às dioceses mais atingidas pelo terrorismo.
2: Sim, precisamente, Paulo. Portanto, nós estamos de facto muito, muito preocupados com a insegurança em Moçambique e por isso então lançámos uma campanha de ajuda destinada às dioceses de Pemba, Nampula e Nacala, portanto aquelas que mais têm sofrido com os ataques terroristas que já provocaram, recordamos uma vez mais de 6.300 mortos e também mais de 1.200.000 deslocados.
1: A campanha da Fundação AIS procura apoiar a Igreja, mas dá um destaque especial para as situações humanitárias mais graves relacionadas com os deslocados, no fundo com as pessoas obrigadas a fugir dos terroristas.
2: Exatamente, Paulo, e eu gostaria de dar aqui um exemplo de ajuda concreta que nós podemos dar a estas vítimas do terrorismo. E com 45€ nós podemos alimentar então uma destas famílias durante um mês.
1: Muito bem, e quem quiser ajudar, o que é que tem de fazer?
2: É muito fácil, Paulo, e isto é válido não só para esta campanha de Cabo para Cabo Delgado, como também para todas as outras campanhas, nomeadamente a da Venezuela, que já falámos aqui também hoje no nosso programa. Por isso, deixo uma vez mais aqui a sugestão de ir à nossa página de internet, em fundação-ais.pt, para saber então tudo sobre as campanhas que nós estamos a promover de momento, tudo o que diz respeito também à Igreja Perseguida. E qualquer dúvida, por favor, não hesitem e liguem-nos para o nosso número de telefone 21754000 e... quando já tem a decisão de dar um donativo à Fundação AIS, a forma mais fácil e mais rápida e mais eficiente é, sem dúvida, o MBWay. E o MBWay da Fundação AIS é o 918-12-5574.
1: Muito bem, obrigado, Catarina. Com 45€ é então possível minorar o sofrimento das famílias vítimas do terrorismo em Cabo Delgado. Agora é connosco.
0: Eles perderam a casa. Perderam os campos. Perderam familiares. Em Cabo Delgado, o terrorismo já obrigou mais de 1.200.000 pessoas a fugir. Mas não podemos perder a esperança. Os terroristas matam e destroem, mas a Igreja continua ao lado dos que sofrem. E nós também podemos estar. Este é o desafio. Com apenas 45€, ajuda a alimentar uma família durante um mês. Estas famílias, estes cristãos, não podem ser abandonados. Cabo Delgado precisa de si, precisa de nós. Hoje.
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1: Mesmo a terminar o programa de hoje, vamos falar ainda de Viseu, porque a Fundação AIS esteve por lá na maratona de apresentação em todas as dioceses do relatório sobre a liberdade religiosa do mundo. E como tem sido a panagem nestes encontros, Catarina, a sessão correu muito bem.
2: Sim, Paulo, correu mesmo muito bem e quero aproveitar também aqui esta ocasião para agradecer toda a colaboração que tivemos na organização deste evento e muito especialmente também as palavras muito simpáticas do António Luciano, o bispo de Viseu, sobre o nosso trabalho, mas sobretudo de incentivo para nós continuarmos com esta missão única em toda a Igreja, de apoio aos cristãos perseguidos, aos cristãos que sofrem no mundo, Paulo.
1: Muito bem, obrigado, Catarina. Um pouco antes de ter começado a apresentação do relatório da AIS no Centro Pastoral Paroquial de Viseu, Dom António Luciano falou para o nosso programa e referiu que acompanha com preocupação as notícias sobre a perseguição aos cristãos e que o faz seguindo muitas vezes aqui este nosso programa.
4: Sim, olha, eu acompanho muitas vezes no vosso relato, são aqueles que às vezes nos trazem estas notícias mais pormenorizadas, a gente fica realmente admirado. Pronto, no contexto da Europa, uma Europa que foi o berço da cristandade e da civilização, acontecem coisas que nós não gostaríamos que acontecesse. Mas vamos para a África, vamos para a América Latina, vamos para a Ásia, em todas as partes do mundo, nós perguntamos, onde está a pessoa humana? Onde está o respeito para o outro? Seja ele quem for. Eu, como crente, a primeira coisa que eu tenho diante de mim é a pessoa humana, que eu quero respeitar, que eu quero valorizar e dignificar. E depois, se ela me diz que tem fé, então estamos num segundo patamar de poder dialogar e de poder pegar em valores que nós defendemos. Mas aquilo que nós precisamos hoje muito são valores humanos, criar esta escola de humanismo que seja verdadeira, depois também de valores éticos, morais, cívicos e depois os valores espirituais que realmente nos ajudam a transcender a vida e a dar-lhe um sentido que não é apenas terreno, tem um horizonte de eternidade.
1: Muito bem. E que importância é que tem para si a presença da Fundação AIS aqui em Viseu e que importância é que tem o trabalho e a missão da Fundação AIS em Portugal?
4: Olha,
1: e no mundo?
4: A importância tem que vós estáis hoje aqui para dar a conhecer aquilo que se faz e aquilo que devemos valorizar e apreciar. Por isso também vos dou os meus parabéns pelo vosso trabalho e a todo este trabalho, ainda numa das últimas notícias eu os ouvia, a partir realmente da Alemanha, como foi aquela preocupação pelo sismo da Venezuela. Isso é espetacular, ou quer seja da precisão de um leigo catequista no centro da África, ou da morte de um padre ou de um bispo, ou de uma religiosa, mas seja pessoa qualquer, seja crente ou não. Por isso, para mim, é uma oportunidade. É uma porta que se abre, é uma janela, é um sentido de olharmos para o ecrã do mundo e que tem coisas que nós não podemos permitir que aconteça, nem tolerar. Porque Jesus Cristo disse, só o amor vence. E nós estamos num mundo em que o ódio quer vencer. E nós temos que destruir esse ódio e construir o amor. Fazer pontes de diálogo, escutar, estar próximo, saber estar junto dos outros e partilhar. Eu muitas vezes pergunto, como é que esta gente no mundo que são aqueles que às vezes têm mais dificuldade, partilham tanto para estas necessidades do próximo. Este para mim é o grande milagre em cada dia do Evangelho. Por isso, obrigado por teres vindo, obrigado pelo vosso trabalho, que ele chegue muito longe e que muita gente seja beneficiada precisamente pelo vosso empenhamento, não só jornalístico, mas desta associação de bem-fazer em benefício daqueles que não têm voz. E nós queremos que a voz de Jesus, que é o anúncio da alegria do Evangelho e da libertação dos oprimidos e da cura dos doentes, por isso ele é o bom samaritano, nos ajude também a ser esta presença de bom pastor a cuidar do mundo de hoje, que bem precisa.
1: E com estas palavras tão simpáticas do Bispo de Viseu, chegamos ao fim do nosso tempo. Todas as semanas nós marcamos encontro aqui porque há uma igreja que precisa da nossa ajuda. Agradeço a presença da Catarina, assim como a colaboração do José Mário, Pilar Rocha, José Simões, Gonçalo Dias, Sérgio Melo e Félix Lungo, que muito agradeço. A Igreja no Mundo é um programa da Fundação AIS, é já retransmitido por 43 rádios. Isto é em Portugal Continental, Madeira e Açores, mas também em Moçambique, Cabo Verde, Angola, São Tomé e Príncipe e Guiné-Bissau. Quanto a mim, Paulo Aido, foi um gosto, como sempre, saber que esteve aí desse lado na nossa companhia. Despeço-me com amizade, até à próxima semana, se Deus quiser.
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0: sei conhecer a minha família, não é? Meu pai, minha mãe. Ela também não é fácil.
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0: Marítimo bate Nacional por 1-0 e conquista troféu Autonomia. Miguel Nunes vence o Rally da Madeira. João Silva foi segundo, o pódio fica fechado com Armindo Araújo. Secretário da Economia destaca o impacto desportivo e económico da prova. Paulo Fontes, da organização, volta a dizer que é preciso dar o salto, mas que falta dinheiro. O IPMA prolonga aviso amarelo para tempo quente nas regiões montanhosas e mantém um alerta para a costa sul da Madeira. O Marítimo voltou a erguer o troféu Autonomia. No jogo disputado este sábado no Estádio dos Barreiros, a equipa que regressa esta temporada à Primeira Liga recebeu e bateu o Nacional por 1-0. O golo foi marcado aos 75 minutos por Adrian Butzke, após assistência de Rafael Guzo. No lado marítimista, o treinador neerlandês Mitchell van der Gaag fez alinhar apenas um reforço no 11 inicial, o defesa Rafael Fernandes, ao passo que entre os nacionalistas, João Gião lançou 4 caras novas: o guarda-redes Renato Marim, o defesa Daniel de la Cruz, o médio Mateus Isep e o avançado Marcos Jensen. O Marítimo assinala o regresso à Primeira Liga com uma recepção ao Casa Pia, num jogo marcado para as 15h30 de sábado, nos Barreiros. O Nacional vai aos Açores para defrontar o Santa Clara na segunda-feira, dia 10, a partir das 20h15. O secretário regional da Economia voltou a destacar a importância da realização de provas de automobilismo nas estradas do norte da Ilha da Madeira. José Manuel Rodrigues considera fundamental este tipo de eventos para a sobrevivência do pequeno comércio da Costa Norte, por onde também passou mais uma edição do Rally da Madeira. A prova levou ao pódio 2 pilotos madeirenses, Miguel Nunes e João Silva. O secretário da Economia considera que, mais uma vez, a prova deixou um impacto positivo a vários níveis.
1: Quer do ponto de vista competitivo, onde os madeirenses sobressaíram pela sua enorme qualidade como pilotos, com uma vitória do Miguel Nunes e com um segundo classificado, o João Silva, e também do ponto de vista social. Há muitos anos que eu não via tanta gente nas estradas da Madeira a assistir ao rally, portanto ganhámos do ponto de vista competitivo, ganhámos do ponto de vista social. Este é um grande evento, com grande impacto económico, e eu vi estabelecimentos abertos, sobretudo na Costa Norte da Madeira, que estão fechados ao longo do ano e que só abrem para esta semana do rally, que revela que o rally tem retorno no investimento que o Governo faz, quer na economia regional, na indústria, no comércio, na hotelaria e no turismo, quer nas economias locais, contribuindo assim para uma maior coesão económica e social da região. E, portanto, mais uma vez o rally confirmou que há grande festa do desporto da Madeira e um maior evento regional, porque implica 2.000 pessoas na sua organização e leva a toda a Madeira milhares e milhares de pessoas.
0: Secretário da Economia José Manuel Rodrigues, satisfeito com a organização, o resultado desportivo e o impacto económico da edição 67 do Rally da Madeira, que decorreu entre quinta-feira e sábado. E foram 2 pilotos madeirenses que festejaram no pódio a conquista dos primeiros lugares do rally. Miguel Nunes venceu a prova e João Silva ficou em segundo lugar. O top 3 ficou fechado com Armindo Araújo. Outro madeirense, Miguel Caires, ocupou a 4ª posição. Com esta vitória, Miguel Nunes consolida a liderança do Regional de Rallies.
2: É uma alegria enorme para nós, para toda a equipa. É uma vitória de toda a equipa, não é só nossa. Toda a gente, muita gente trabalhou muito para isto se realizar.
3: Agora, o menos agradável, o que é que aconteceu no final desta classificativa?
2: Nada.
3: Não, aconteceu alguma coisa que toda a gente sabe.
2: Não, eu não vou comentar nem alimentar mais.
0: No fim da última classificativa, o segundo colocado do rally, João Silva, foi saudar Miguel Nunes, que recusou o cumprimento.
4: O segundo lugar acaba por ser o melhor resultado possível. Não tive andamento de maneira nenhuma para discutir esta F-Teori. Acredito que a F-Teori também não seria para o Miguel se outros favoritos tivessem continuado, como foi o caso do Chris Mick. Ele foi surpreendente hoje ao longo do dia, o ritmo que ele limpou hoje. Efetivamente, aquele primeiro trouxe, deitou tudo por terra, mas às vezes ficamos esbabacados, como é que ele ainda consegue? Quando nós achamos que já estamos a fazer muito, como é que ele ainda consegue fazer mais um pouco? E pronto, acabo por ficar feliz, já tive a oportunidade de dizer, é um privilégio competir no Vinho Madeira, é um privilégio estar no pódio do Vinho Madeira, e se não ficar feliz por isso, nem não fico feliz por nada.
3: E eu fiz a mesma pergunta portanto, ao Miguel, o Miguel não quis responder. Passou-se alguma coisa no final desta classificativa que deva ser de realce para as pessoas?
4: Não, eu fui cumprimentar o Miguel e ele mais uma vez recusou-se, mas isso é uma coisa da...
3: É um caso entre vocês?
4: Não, é um caso público, mas não vale a pena.
0: João Silva também não quis alimentar a polémica. O posto emissor ouviu ainda o terceiro classificado, Armindo Araújo, estava satisfeito.
5: Sem dúvida, nós fizemos aqui uma excelente operação em termos de CPR, onde somos o primeiro classificado e também vencemos o Power Stage, portanto são mais 3 pontos extra. Foi ótimo em termos de CPR. Tivemos o bónus de ter aqui um pódio à geral no Vinho Madeira, que não estávamos minimamente à espera, estamos muito felizes com isso e, portanto, agora é tempo de festejar, mas foi efetivamente um grande fim de semana para nós.
0: Armindo Araújo, o piloto continental que na classificação se intrometeu entre os 3 primeiros madeirenses, já que Miguel Caires ocupou a 4ª posição.
6: Super satisfeito, mais do que satisfeito. Foi um rally e um resultado, acima de tudo, muito acima das nossas expectativas. Tínhamos um sonho que era o top 5, mas na verdade o objetivo era top 10, nunca o tinha conseguido. E de repente aparece-nos aqui um top 4. Portanto, às portas do pódio, jamais sonhei tal coisa em toda a minha vida, portanto, muito satisfeito.
0: Miguel Caires, o 4º classificado. O melhor piloto estrangeiro no Rally da Madeira foi o espanhol Diego Rui Loba, que ficou em 11º. Paulo Fontes, o presidente da comissão organizadora deste Rally, considera que foi uma boa prova.
7: Os pilotos gostaram muito do rally, o público também gostou, compareceu em grande número, toda a gente referiu que talvez foi a edição com mais pessoas na estrada, a própria itinerária e percursos também proporcionava um pouco a isso, queríamos oferecer este espetáculo a todos os madeirenses, aos adeptos madeirenses, e cá estamos preparados para dar o salto.
0: Um salto que Paulo Fontes considera poder passar pelo europeu de rallies, apesar de considerar que essa competição já não tem o nível de antes. Paulo Fontes diz também que para novos desafios é preciso dinheiro.
8: E outras regiões estão a apostar fortemente e conseguem, só nos falta de facto a parte financeira.
9: E essa aposta é da parte financeira?
8: O resto depois a parte logística vem que é a parte financeira. Portanto, isso é uma questão que haja vontade, tudo se consegue.
10: O objetivo é chegar ao Europeu de Rallys, é isso?
8: O Europeu neste momento não é nem o Europeu. O Europeu neste momento não está com a presença que nós gostaríamos de ter. Mas naturalmente, dentro do apoio, nós próprios íamos dar presença ao Campeonato da Europa e tentar reanimar e reviviar e participar, mas pronto, é um step by step, talvez seja um passo que tínhamos de dar antes de podermos pensar no outro.
0: Paulo Fontes considera que passo a passo e com mais recursos financeiros é possível dar o salto e projetar o Rally da Madeira para outros níveis. Todas as praias e complexos balneares geridos pela Frente Mar Funchal têm agora zonas para fumadores. Fora desses espaços é proibido fumar. A campanha Praia Sem Fumo é promovida pela Câmara Municipal e pela Direção Regional de Saúde. Visa promover hábitos saudáveis, desencorajar o consumo de tabaco nos complexos balneares municipais e diminuir o número de beatas espalhadas. Isso mesmo explicou à RTP Madeira Marília Andrade, da empresa Frente Mar Funchal.
11: À entrada da praia está uma sinalética que identifica quais as áreas que são reservadas a fumadores, com o objetivo de realmente nas praias reduzirmos o consumo do tabaco e também limitar as áreas com tabaco, de forma a também protegermos as crianças e as famílias não fumadoras que vêm às praias. Na zona do bar é possível fumar e existe também uma área de solário onde é possível que as pessoas fumem. Portanto, existe uma área de solário reservada para fumadores e na área do bar, portanto, que é uma área que geralmente as pessoas às vezes gostam de beber um café e fumar um cigarro, ainda vai ser permitido fumar nessas áreas.
0: Áreas que estão identificadas, a zona dos bares e alguns solários, estão preparados para receber os fumadores. Em todos os outros espaços é proibido fumar. A paróquia de São Sebastião, em Câmara de Lobos, está a viver a festa do Santíssimo Sacramento. Começou a 27 de julho e termina neste domingo. A partir das 17 horas, a Banda Municipal de Câmara de Lobos anuncia a missa festiva, que é celebrada uma hora mais tarde e que tem transmissão nos dois canais do posto emissor FM Onda Média a partir das 18 horas. A procissão fecha as celebrações religiosas. A festa do Santíssimo Sacramento da paróquia de São Sebastião encerra com nova atuação da Banda Municipal de Câmara de Lobos e com atuações dos artistas Ricardo Madeira e João Vinagre. O calor continua e o aviso amarelo para tempo quente nas regiões montanhosas da Madeira foi prolongado até ao fim da tarde de terça-feira pelo Instituto Português do Mar e da Atmosfera. Também devido à persistência de valores elevados da temperatura máxima, a costa sul continua sob alerta amarelo, pelo menos até às 18 horas de segunda-feira. Agora as previsões para a Madeira. Nas próximas horas apontam para períodos de céu nublado, vento em geral fraco do quadrante norte, soprando por vezes moderado de noroeste nas terras altas da Ilha da Madeira e também com previsão de poeiras em suspensão. Para a região do Funchal, prevê-se períodos de céu nublado, vento fraco, há também poeiras em suspensão. A temperatura máxima prevista é de 28 graus Celsius.

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1: Olá viva, muito boa tarde. Sejam então bem-vindos a este Alma Latina muito especial. Bem-vinda, Marilyn.
2: Obrigada, Betty.
1: Bem-vindo, Manuel José Pita.
3: Boa tarde.
1: E hoje temos a honra de receber uma figura incontornável da história contemporânea da Madeira. É professor, é político português, sem dúvida alguma, o Dr. Alberto João Jardim, mas que mais de, para além dos cargos, dos discursos, das páginas de história, queremos hoje olhar para um homem, um madeirense que cresceu entre as gentes desta terra, que conheceu os sonhos, as dificuldades e as esperanças do seu povo. Um homem que acompanhou a transformação da Madeira ao longo de várias décadas e que, de uma forma ou outra, faz parte da memória coletiva de várias gerações. Para os madeirenses espalhados pelo mundo, muitos dos quais nos escutam neste momento, o nome de Alberto João Jardim desperta recordações, emoções, debates e memórias de uma época marcante na nossa região. Hoje no Alma Latina queremos escutar não apenas o político, mas também o ser humano, as suas lembranças, os seus afetos, os momentos que o marcaram e aquilo que ainda lhe toca o coração quando pensa na Madeira, nos madeirenses e na diáspora. Muito bem-vindo.
4: Minha senhora, muito obrigado. A Betty fez-me aí uma introdução que parecia um projeto de beatificação.
1: Mais ou menos, mais ou menos.
2: É que para nós o Dr. Alberto João é o santo graal, não é?
4: Não me chame santo, que eu adoro. Não me chame santo, que eu adoro ter pecados.
2: Ah, e ainda
4: mas
2: vai.
4: Pecados de letra pequena. Porque, como dizem os teólogos, o pecado é a consciência do mal. E se nós tivermos consciência do mal, já é grave. Mas aquilo há coisas que chamam pecados e não são. Portanto, era isso que me estava a referir. E estou às vossas ordens.
2: E falando de pecados, quais foram as suas brincadeiras de criança? Criança que nasceu em Santana?
4: Não.
2: Nasceu
4: não,
2: no Funchal, mas...
4: Não. Então, quer dizer, o meu lado materno, o meu avô materno, é que era de Santana. Mas eu nasci no Funchal, nasci na casa onde hoje tenho o meu escritório, que é a Rua do Quebra-Costas. E sou filho único. E, portanto,

0: tanto como todas as crianças que eram filhas únicas, tinha que brincar sozinho. E depois perdi o pai cedo, quando tinha 11 anos. E, portanto, tornei-me um pouco a ganhar o apetite de mandar de ser o chefe de família. E é muito complicado ser-se filho único, embora não é nenhum drama.
1: Mas tinha primos e tinha amigas?
0: Tinha muitas primas, mas o meu pai oferecia-me muita banda desenhada e muita coisa. E quando alguém ia lá à casa, eu queria ir a brincar. E eles sabiam que eu tinha muita coisa para ler, eles queriam era ler. E eu tinha que esconder e trancar tudo o que eu tinha de leituras, porque eu queria era que eles brincassem comigo, não é que se espantassem para lá a ler. De maneira, é uma recordação que eu tenho de miúdo.
1: Sim, e tanto que eu gostava de ler, que depois estudou e deu os seus estudos, entrou em Direito na Universidade de Coimbra.
0: Sim, comecei por Lisboa, tive 3 anos Sim. em Lisboa. Mas sabe, um pequeno de 17 anos, a não depender da mãe, depender do pouco, o meu pai não me deixou muito, mas deixou-me o suficiente para um estudante solteiro. E então, com 17 anos, em Lisboa, numa altura em que não havia avião, que a gente se vestia da família para ir a Lisboa, não é como hoje que eu tenho os meus netos que de vez em quando aparecem sem a gente saber, por 80 euros aparecem em casa, aliás, acho que pagam menos os estudantes. E só vinhamos à Madeira no verão e no Natal. E, portanto, para mim, Lisboa já era uma cidade muito cosmopolita. Para mim, Lisboa foi uma descoberta de vida diferente. E a verdade é que, ao fim de 3 anos, só tinha feito o primeiro ano. Peguei nas malas e fui para Coimbra, onde me formei.
1: E é verdade, porque eu passei também por lá, por Coimbra, e contaram-me que o senhor andava pelas ruas de porco,
0: atrelado. Um porco.
1: Então,
0: está vendo como exagero?
1: Pois. Não,
0: eu posso contar isso o que era.
1: Era o quê?
0: Havia ali uma avenida perto de onde nós tínhamos a República dos Madeirenses, que era o farol das ilhas, em que as meninas bem de Coimbra, as classes chamadas possidentes, vinham passear ao fim do dia, quando começava ao bom tempo, com os cachorrinhos. E nós começávamos todos no gozo com aquilo. Bem, o que é que eu resolvo fazer? De fronte do cinema Avenida, havia um lago com patos. E eu fui lá, apanhei um pato, durante a noite, debaixo da capa, levámos o pato para casa. Arranjei um barbante, aqueles mesmos rascas mesmo, amarramos ao pescoço do pato, e no dia seguinte, quando as meninas bem as mandamos passeavam cachorros, vou eu também, bem vestido de gravata, armado também, menino bem.
2: Passear o pato.
0: E eu com o pato no meio delas.
1: Ah, afinal era o pato, não era o porco.
0: O porco é outra história.
1: Veja lá, é que a história do porco é que a circula lá em Coimbra.
0: Não,
1: foi
0: não,
1: o que
0: não,
1: os meus
0: não,
1: colegas
0: não,
1: me
0: não,
1: contaram.
0: Não, houve, eu fiz parte de um grupo que também uma vez roubou um porco, mas aí não foi a pessoa que. A pessoa que pegou no porco e trouxe não fui eu e já faleceu, portanto não tenho nada que falar sobre isso. O que palmámos uma vez foi uma vaca enorme, feita de madeira, que era uma pipa por dentro. E, portanto, pelas tetas da vaca saía vinho. E a gente descobriu essa vaca noutra república. E fomos lá, trouxemos a vaca connosco. Eu fiquei com o meu ombro, só de meter o meu ombro debaixo do queixo da vaca, eu fiquei com o ombro negro, acho que durante 15 dias. Mas era um tempo em Coimbra, hoje isso penso que não é possível. Era um tempo em Coimbra que a própria polícia entrava na brincadeira. E eu lembro-me de vir com essa cara. Eu e mais 11, éramos 12 a pegar na vaca. A vir com a vaca às costas e um daqueles antigos cremes níveis da polícia a escutar até nós. Que o que diz? Pá, ninguém nos chatear nem se meter connosco. E a própria polícia era colaborante, porque às vezes um barulhão toda a noite, uma farra e tal. A vizinhança chamava a polícia. A polícia chegava, a gente convidava a entrar e a farra continuava. Os vizinhos ficavam danados.
1: Pois, e olhando para si, uma pessoa irreverente, que fazia traquinices quando novo, qual foi o meu espanto quando não vejo a sua foto, quando eu vejo a sua foto nos álbuns de fotografias dos membros do Orfeão Académico de Coimbra?
0: Mas eu tive pouco tempo. Eu no Orfeão tive pouco tempo.
1: Sim.
0: Eu nunca tive jeito para a música.
1: Pois, que
0: não a única coisa que... Não, eu chateei-me ao fim de 3 semanas, percebi que não tinha jeito nenhum para aquilo, era preciso não sei quantos dias por semana aos ensaios. Disse, não estou para tocar isto, não há pachorra. E depois, então, dediquei-me apenas a tocar um instrumento, que era no carnaval, bumbo, aqui, quando eu saía no carnaval. Era a única coisa. Quer dizer, ainda tenho lá em casa... Está no quebra-costas o piano, que a minha mãe tocava piano, mas depois do pai morrer, entendeu, não tocar mais piano, enfim, coisas delas que eu respeito, mas eu nunca consegui tocar o piano e não tenho jeito, não tenho ouvido musical. Só para cantar ainda sei qualquer coisa, sem
2: Doutor
0: desafinar.
2: Alberto, toda essa mexida e essa irreverência toda que o caracteriza, nós estávamos a falar em back-off sobre quem é da sua família que tem um bocadinho de si. Um bocadinho. Porque acho que, como o senhor tinha dito...
0: Eu lembro-me mal dele, mas o meu pai, segundo contam, era uma pessoa que fazia humor com tudo. Não tanto esta loucura de ir buscar patos e coisas.
2: Sim,
0: não.
2: O senhor tem uma
0: estrada. Mas que era também, gozava com tudo. E coisa, por exemplo, contam dele esta história. Ele era funcionário de finanças. E um dia ele estava a atender uma pessoa lá nas finanças e estava outro tipo ao barulho, a fazer barulho, a dizer, eu também quero ser atendido, queria que ele mandasse outro embora para atendê-lo. E estou pagando. E o meu pai vira-se para ele e diz, eu vou dizer aqui um palavrão, mas hoje não há censura. O meu pai vira-se para ele e diz, agora que eu descobri quem é o filho de... que me paga mal.
2: Pronto, e aqui vamos. E é essas características também que os jornalistas, pelo menos os do continente, tinham muito gosto em estar consigo, porque nunca sabia o que é que vinham daí.
0: Não, eu tenho um princípio, que é este que aprendi nas Forças Armadas. Copos é copos, serviço é serviço. As pessoas sabem que eu, em brincadeira, não parava, mas que também, quando era para ser a sério e serviço, eu não perdoava uma data, eu não perdoava qualquer asneirada em serviço. E sempre me dei bem com isto. Quando é a sério, é a sério. Quando é a brincar, é a brincar. Mas tudo tem o seu lugar. E não se estraga as coisas por andar sempre a brincar, nem se torna a vida chata por a gente andar sempre sério.
2: Pois, e qual seria, toda esta sua trajetória como político, qual seria o maior sacrifício que teve que fazer, deixando de lado a família?
0: Eu não fiz um sacrifício estar na política. Eu sei que assim, dizer, eu estou a fazer um sacrifício. Quando vem alguém ao meu pé e diz, doutor, eu estou aqui a fazer um sacrifício, ao dia, ai, este ano nem sequer vou tirar férias, por coisa. Dizia, por amor de Deus, vá-se embora, eu não quero aqui ninguém a fazer sacrifício. Eu não quero aqui ninguém que não tira férias, porque nem se tira férias, pois faz mal à cabeça, dizia às pessoas. Portanto, faz favor, não está bem, vai-se embora, é um favor que me faz. Ou então, desculpe, vai mesmo para férias, que sou eu que estou obrigado a tirar férias. Quer dizer, a vida tem que ter estes equilíbrios. Temos de saber brincar no momento sério, descansar no momento sério, gozar a vida no momento sério e fazer as coisas que têm que ser feitas e nos prazos que deve ser. Eu costumo contar, e as pessoas conheceram a Quinta Vigia por dentro, eu na sala do governo tinha a parede toda forrada com uns painéis que dizia as obras, para cada mandato de 4 anos, as obras que iam fazer, quem era o responsável, data que tinha que estar pronto e quem era o empreiteiro responsável. E às vezes acabava a reunião de governos, os meus colegas já se queriam ir embora e dizer, meninos, falta alguma coisa. Fazer aqui, eu então usava um termo que se usava no meu tempo, lição de revisão chamadas. Dizemos fazer a lição de revisão chamadas. E passava a pente fino, as obras estavam em curso e ficava sabendo, sabendo o curso das obras. E, ou se havia alguma dificuldade, porque tinha ali a equipa toda do governo. E, portanto, isto era um pouco trazer para a política aquilo que eu aprendi nos mapas de operações do Exército. E funcionava. Fiz 4.890 inaugurações. Em cada 2 dias e meio, a Madeira teve uma coisa nova.
1: Das quais o Manuel José Pita assistiu algumas.
0: Não foi, não? Sim, estava lá presente. Assisti e divertia-se mais do que eu.
2: E De onde vem esta alma insular? O senhor tem uma paixão muito grande pela Madeira, e isto passa, por exemplo, pelos nossos pais. Nós vínhamos a comentar esta história da minha mãe, em que a minha mãe falava com o meu pai e dizia: olha, sabes que o Dr. Alberto vai fazer um teleférico. E o meu pai: estás tonta, qual teleférico? Na Madeira, impossível um teleférico.
0: Não, quem fez o teleférico foi a Câmara.
2: Há 30 e tal anos.
0: Olha, atenção, não gosto de chamar a mim coisas que não fez.
1: Mas quem a fez, túnel.
0: Quem sim, fez foi a Câmara do Dr. Albuquerque.
2: Mas tudo o que é infraestruturas e túneis, e o senhor não. É muito à frente do seu tempo, o senhor sabe disso, não é preciso eu lhe dizer. Que o senhor é muito arrojado nas suas ideias e muito crente naquilo
0: não
2: que...
0: Não fui eu que fiz. Sabe que às vezes vou-lhe contar uma coisa. Não é falsa humildade, porque a humildade, quando é falsa, é uma forma de hipocrisia. Mas que é a verdade. Às vezes eu vou na rua, e principalmente pessoas do continente, que conheceram a Madeira há muitos anos atrás e que agora conhecem isto e tal, não se esqueça que nós éramos a região mais atrasada do país... E hoje somos a segunda região com o PIB maior por cabeça, com o rendimento maior. Eu simplesmente está aí ainda mal dividido. Então há muita pobreza, mas isso é outra história. O dinheiro não pode ser só para os que querem ganhar. E isto agora perdi-me. Portanto, isto era para lhe dizer que as pessoas chegam ao meu pé às vezes e dizem: ah, sou todo, muitos parabéns pelo que fez e tal. Eu digo: não me dê parabéns ao povo da Madeira. Porque estamos numa democracia. Eu fui eleito 10 vezes com maioria absoluta. Mas o povo da Madeira percebeu o que é que eu queria e deu-me tempo para eu fazer isto. Se eles não me tinham dado tempo, eu não tinha conseguido fazer isto. Mas quem está de parabéns é o povo, que é inteligente, percebeu o que a gente queria. E, portanto, dei-lhe os parabéns ao povo madeirense e
1: também
0: tal.
1: O povo percebeu quem é que tínhamos à frente.
0: Evidentemente que tem que haver sempre.
1: Uma pessoa determinada que cumpria com aquilo que...
0: Desde as ideologias de extrema-direita às ideologias de extrema-esquerda, há a chamada, que eles falam sempre, a chamada liderança revolucionária. Tem que haver sempre liderança. Pronto, assumo que fiz a liderança com os meus... defeitos e com as minhas qualidades. Mas, sem dúvida, foi um trabalho coletivo.
1: Um trabalho coletivo que foi liderado sempre por si e cada vez que prometia alguma coisa, cumpria. Por isso
0: sim,
1: que foi,
0: é fundamental. E sem política é fundamental.
1: Lembro-me até uma
0: sabe,
1: vez...
0: Uma vez, foi no estrangeiro, a certa altura, ainda deve ser hoje, era o político num governo, contando com governos centrais e governos de federados e de regiões autónomas com poder legislativo. Eu era o tipo na Europa que tinha mais tempo de governo eleito. E um jornalista no estrangeiro, estava a cara a pensar se foi na Noruega, se foi na Dinamarca. Sei que foi num país nórdico. Perguntou-me, que eles são muito frios e rígidos a conversar. Ele disse-me: qual é o segredo para você estar tanto tempo e conseguir os resultados eleitorais? Eu disse, há duas coisas fundamentais. Primeiro, fazer obra. Quando uma pessoa não faz obra, não quer dizer só obra material. Quer dizer também obra social, obra intelectual. As pessoas... Para mim, a maior obra da Madeira não é o aeroporto. A maior obra da Madeira foi a mudança que se fez na cabeça das pessoas de uma sociedade que via no obscurantismo e que estava feudalizada, uma sociedade que começou a pensar livremente, a não ter complexos, a sermos todos iguais nas nossas diferenças, mas a ter os mesmos direitos, os mesmos deveres, as oportunidades. Esta é que foi a grande obra, a mudança de mentalidade do homem madeirense. Então eu dizia: há duas coisas fundamentais. Primeiro, fazer obra. Neste sentido que acabei de dizer, porque uma pessoa não faz nada, estamos numa democracia, o eleitorado diz: olha, põe-se no olho da rua, não está aqui a fazer nada. Fazer obra. E, segundo lugar, não mentir. Não mentir. Esta coisa de fazer promessas. Eu fiz muito poucas promessas em política. E quando fazia, eu ficava aflito e andava a chatear os secretários regionais. Eu dizia: homem, isto já está pronto. Homem, eu comprometi-me com isto. Homem, está quase a chegar a data, e mais isto e mais aquilo. Portanto, não mentir é fundamental. Isto, não fazer promessas. Eu às vezes até fazia ao contrário. Também malandrice minha, porque dá mais efeito. Vinham dizer: sou tu, e é preciso uma escola aqui, uma estrada acolá, e não sei o quê. Eu dizia: não faço, não tenho dinheiro, não tenho. Depois chegava ao meu gabinete e pedi a um dos meus adjuntos: é, você vai a tal parte que eles falaram que querem uma escola ou quero uma estrada e tal, veja-me lá se é mesmo preciso. E quando o meu colaborador chegava e dizia, oh, eu estive a ver isso aqui, precisa mesmo desse e daquele, mandava fazer. E no dia, mas fazia sempre uma inauguração. E no dia da inauguração, aquela gente estava mais feliz do que se eu lhes tivesse dito que fazia. Porque eles diziam assim, eu só estou a dizer, disse que não fazia, mas fez. E então, quer dizer, o efeito psicológico disto era um efeito muito superior. As pessoas estavam mais felizes. Se eu tivesse dito ao contrário, daqui a um ano está aqui. Ui, cada mês que passava, então já está pronto. Então.
1: E nesta conversa das escolas e inaugurações, lembro-me que o Dr. Alberto João também já foi ator de cinema.
0: Ah, são brincadeiras.
1: Já foi ator de cinema.
0: Já e fiz teatro. Sim. Já fiz
1: e
0: tudo.
1: Nesse filme, lembro-me da afirmação que fez, que o seu maior sonho seria, que sonhava com uma Madeira que tivesse educação e que toda a gente soubesse ler e escrever.
0: Sim, sim. De facto, isso foi no feiticeiro da Calheta.
1: Sim, exatamente.
0: Foi.
1: Não, cartas de fora.
0: Foi nas cartas de fora.
1: Foi nas porque
0: não, olha que isso foi no feiticeiro da Calheta.
1: Olha, não vou teimar consigo.
0: Nas cartas de fora... O realizador pôs-me deitado numa cama a cramar, como diz
2: o
0: povo.
2: É verdade, é verdade.
0: Que eu até brincadeira dizia ao realizador que eu agora filmei um, que o filme está a aparecer. Eu dizia ao realizador, você é um chato, porque primeiro pôs-me a fazer de velho no feiticeiro da Calheta, a seguir pôs-me a fazer de moribundo numa cama, quando foi às cartas de fora. Não vou mais sem ter pequenas novas
2: a contracenar comigo. Claro.
0: E então filmei agora um com uma rapariga bonita, em que eu sou um médico de uma certa idade, e em que ela vai ficar viúva.
2: Okay.
0: Vai ficar viúva, não, vai ficar com o filho, estava doente. Ainda tem a história atrás, que é por mãe que eu não gosto.
1: Mas esta história do ator de cinema, que de facto foi, e se continua a ser, porque pelos vistos temos mais um filme a sair, era para saber, nesse filme dizia que o seu sonho era que toda a região tivesse escolas. Agora, olhando para o presente e para o futuro, o que é que acha que a Madeira precisa que seja feito?
0: A Madeira precisa de chegar a uma fase em que tem de aproveitar a sua universidade. Como é que aproveita a universidade? Com o conhecimento científico que ela tem e o apoio que tem que ter para elaborar ainda mais conhecimento científico, trazer cá para fora, aplicar aquilo que a gente pode ganhar dinheiro. Hoje em dia a economia digital, o mundo digital, facilitou a vida às ilhas. Pode-se trabalhar a partir das ilhas. Depois temos o mar, o futuro do planeta está no mar. E, de facto, a universidade aqui e o apoio e o governo regional já estão a fazer investigação científica no mar. Chegaram agora dois pseudo-submarinos, não são submarinos, mas não são tripulados, para investigação no mar. E, portanto, nós temos que ter onde estar. E temos que cada vez menos depender da União Europeia. Porque... com o nosso desenvolvimento, vai chegar um momento em que podemos esbarrar, que já estamos a esbarrar, porque no caso da Zona Franca não se admite que haja limitações à nossa Zona Franca, principalmente em matéria financeira e de operações financeiras, quando o próprio Tratado Europeu, que eu fiz questão na altura, negociei e fiz questão que o nome da Madeira estivesse lá nas regiões ultraperiféricas, permite o princípio da exceção para estes territórios. E, portanto, a certa altura, nós vamos entrar em choque com a União Europeia, que vai dizer, ah, mas só podem fazer isto e só podem fazer aquilo. A República Portuguesa não tem dimensão para se impor à União Europeia. Vive também dependente da União Europeia. Nós somos, neste momento, talvez, o país mais dependente de fundos europeus. E atenção! Um país ou um território como a Madeira, que fica a vida inteira dependente de subsídios e de fundos europeus, vai ficar cada vez mais para trás. Nós, felizmente, estamos a ganhar território. Eu lembro-me que deixei a região com um produto por cabeça, um PIB per capita, superior à média europeia. Neste momento não está, mas está lá quase... porque deixou de contar os rendimentos e as mais-valias da Zona Franca, também não percebi porque é que foram para esse caminho, mas vai chegar um momento em que, se a Zona Franca, se a União Europeia nos puser problemas, nós temos que ter uma economia que não é dependente de outros. Uma economia dependente de subsídios é uma economia doente. Obviamente que a Madeira subiu. Eu entrei para o governo com a Madeira a 30% do PIB per capita da União Europeia, não só a região mais pobre do país, como também da Europa. De maneira que a minha ambição, agora não podemos é continuar a depender só do turismo, ainda por cima deste turismo pé descalço em que se transformou a política de turismo, em que as coisas estão mais caras porque o turista que vem vai aos mesmos supermercados que vai o povo da Madeira.
1: Mas a Madeira sempre...
0: Em que há uma maior... Não, a Madeira tem que ter turismo de 5 e 4 estrelas. Sim. Que era o que eu não deixava fazer hotéis abaixo das 4 estrelas. Que a gente que não faz concorrência ao número nos supermercados ao comprador madeirense, ao consumidor madeirense.
2: Mas não acha que as redes sociais também vieram invadir um bocadinho este turismo também jovem, que agora publicam, por exemplo, senhora, no TikTok?
0: A Madeira tem que pensar nos seus e não no turismo jovem, no turismo de caridade. E no
2: exatamente.
0: Turismo, isto não é uma casa de caridade.
2: Exato.
0: Ninguém fez-nos caridade durante 6 séculos. Nós agora temos é que montar a nossa vida para também sobrevivermos num mundo que vai ser cada vez mais complicado. Porque as tensões que há no mundo não nos garantem que a gente continue a poder viver neste modelo económico, só viver à custa do turismo, que ainda por cima não se vive à custa do turismo. Porque vão subindo os rendimentos, as senhoras vêem a propaganda do governo dizer todo este ano aumentou tanto o produto interno bruto. Mas isso não se reflete nos salários, e não se reflete nos salários porquê? Porque como há falta de mão de obra, foi-se buscar mão de obra lá fora. Uhum. Eles vêm de países em que se contentam com salários baixos. O capital tem vantagem em pagar salários baixos, não paga salários altos aos nossos, e os nossos vão lá para a Segurança Social e não sei para onde.
1: A pedir apoio.
0: Há coisas para emendar ainda.
1: Estamos a ficar então sem classe média.
0: Pois o problema está aí. Ainda ontem apareceu um estudo, todos os canais de televisão deram isso, em que o salário mínimo está quase igual ao salário médio.
1: Sim.
0: Isto é, e por isso é que a gente vê gente a gastar à louca em gastronomias e não sei o que se vê aí. Por exemplo, isso é outra loucura que se está a ver neste momento. Nós metemos a fazer um hospital que também tem que ser uma referência para a Madeira, que é um hospital universitário. Nós temos que avançar no domínio da ciência. A ciência não é preciso ter ouro nem petróleo. A ciência é a nossa cabeça.
2: Exato.
0: E nós temos que ter um hospital que seja bom de referência para atrair ciência, para atrair pessoas que possam pagar bem para beneficiar da alta qualidade do nosso hospital e do nosso serviço de saúde. Se me traz para aqui turistas que andam a tomar a bebedeira pela rua e à pontapé e à coisa e que se perdem nas serras porque estão bêbados, só que nós gastamos em bombeiros, em helicóptero e buscar esse tipo de gente, por amor de Deus, não se consegue pagar aquilo que precisamos de ter.
3: Doutor, as minhas afilhadas agora vão deixar. Como nós conhecemos há muitos anos...
0: E com muito prazer.
3: E com muito prazer, é verdade, também, da minha parte. É o Sr. Ernesto, foi o responsável. Vocês não sabem quem é o Sr. Ernesto, mas o Dr. Alberto João sabe quem é o Sr. Ernesto, chefe de redação do Jornal da Madeira na altura.
0: Sim, sim, o Sr. Ernesto. Olha, um grande braço direito que eu teve aqui dentro.
3: Exatamente.
0: Ele conhecia a cidade como ninguém.
3: É verdade.
0: Um grande jornalista.
3: E ele disse-me assim... Você, a partir de hoje, vai passar a fazer as reportagens todas do Sr. Presidente do Governo. E lá fazer 100 das 115 desse ano.
0: É?
3: 100 das 115 inaugurações que fez nesse ano.
0: Nesse ano, talvez.
3: Exatamente.
0: Sim, é mais ou menos essa a
3: é mais ou menos. Mas a minha pergunta é esta, porque estamos a falar de turismo. Há dias ele, essa pessoa, esteve aqui, também esteve a falar comigo. Ele pensou que também já estava mais ou menos reformado. Estou a falar do João Carlos Abreu.
0: Sim, sim.
3: Foi uma grande aposta sua.
0: Ah, João Carlos,
3: para
0: o que é
3: tudo isto que aconteceu.
0: O que é o turismo que existe, de qualidade, que existia na Madeira, que se está a perder. Animação, mas com harmonia, sem excessos.
2: Com lógica.
0: Não retirando qualidade de vida às pessoas que viviam aqui na Madeira. Todas estas festas que há hoje foram todas ideias dele, organizadas para ele. Foi das minhas grandes apostas pessoais.
1: Mas ainda me lembro do doutor, desculpa, do João Carlos Abreu na Assembleia, quando era para falar do orçamento. Falava de tudo menos do orçamento. Falava de poesia, falava das viagens. Era o máximo, era competentíssimo. Mas, no seu
0: agora
1: trabalho.
0: Agora tenho de ser uma maldade, sabe porque é que ele falava assim?
1: Porque, diga.
0: Porque a oposição também não precisa nada de orçamento.
1: E falando de oposição, uma vez o doutor Alberto João disse que a oposição, quem lhe fazia a oposição a sério era a sua família. E, porque fazia a oposição...
0: Não, é mais minha mulher era muito crítica. Minha mulher nunca gostou muito da minha ida para a política. E resolveu, ela nunca assistiu a uma posse minha, nunca assistiu
1: a um
0: comício meu.
1: É verdade.
2: Mas ficava quem? Nervosa?
0: De casa, não era nervosa. Ela queria manter uma certa separação. Os filhos, a casa, tanto que eu não dava entrevistas em casa, nem fazia reuniões políticas em casa.
2: Uhum.
0: E se ela avistasse um jornalista dentro de casa, o que eu via?
2: Ok.
0: Bem, não, foi fundamental para o meu equilíbrio de vida, porque eu sabia que havia uma fronteira. E que essa fronteira estava na porta da rua. A vida de família era uma coisa... Não havia misturas com problemas cá de fora, nem entrava em casa ninguém que perturbasse o que era a vida familiar. E isto ajudou-me muito porque manteve-me um certo equilíbrio. E depois havia este problema. Às vezes as pessoas tinham receio de dizer as coisas, mas isto e mas aquilo. E a minha mulher, que era muito discreta e não andava pelas revistas cor-de-rosa, e muita gente não a conhecia na rua, ela ouvia e trazia-me as coisas para casa.
2: Ah, ok.
0: E depois havia outra coisa. Os pequenos, os filhos, depois de já formados e a trabalhar, ainda hoje almoça tudo lá em casa. Filhos e netos. Jantar é cada um na sua casa. Mas família, os que estão na Madeira, já estão dois netos em Lisboa, mas os que estão na Madeira. E aquilo, mas é tipo República de Coimbra. Cada um chega à hora que pode chegar e sai à hora que tem que sair e não
2: então,
0: há formalidades.
2: Então vou aproveitar esta deixa e Marilyn conseguiu aqui uma mensagem de alguém muito especial para si e eu prefiro que o senhor o leia.
0: Há quem mude com os cargos ou com o poder. O meu pai sempre foi a mesma pessoa e partilhou os mesmos valores durante e depois de ser presidente. Ensinou-me a ser sério, respeitar os outros e agir sempre de acordo com a nossa consciência ética e princípios morais. Via o seu cargo político como um serviço aos outros. Fez-nos ter o orgulho de sermos madeirenses. Tem um grande sentido de humor. Enche a neta mais nova, como fez com os outros netos, com baboseiras e ensinamentos para a vida. É um grande amigo. Isto deve ser do Pedro.
1: Exatamente. Entramos em contato com o seu filho para enviar-nos uma mensagem, para também conhecer um pouco mais do Alberto João pai, qual a opinião dos filhos sobre o pai.
0: Sim.
1: Claro que só podia ser uma excelente opinião.
0: Ideia. Mas, atenção, isto também está exagerado, porque de filho para pai também eles exageram, não é só pai para filho.
1: Não, não exagero, acho que é mais do que merecido.
2: É uma admiração, eu acho que é muito bonito quando se tem admiração pelos pais. E o senhor também foi o pai de muita gente, muito imigrante.
0: Mas
2: por aí.
0: Mais pais.
2: Mais
0: filhos.
2: Mas imagina, a sua relação com os imigrantes, por exemplo, foi uma relação muito próxima.
0: Não, eu devo muito às comunidades madeirenses. Quando peguei no governo da Madeira, em 1978, havia um afastamento quase total das comunidades madeirenses em relação à Madeira. Primeiro, porque tristes com o atraso da Madeira. Segundo, tristes com uma guerra que tinha levado muita gente a sair daqui para não ter que morrer.
2: Exatamente.
0: Na guerra. Terceiro, tristes por Portugal não ser uma democracia e não haver liberdade aqui em Portugal. E eu recebi uma Madeira, portanto já com o estatuto publicado, o estatuto provisório, em que as receitas que tínhamos eram as receitas fiscais cobradas na Madeira, os impostos da Madeira, que não davam para nada, nem sequer davam para pôr as escolas e os hospitais a funcionar. Bem, e era preciso arranjar dinheiro onde não houvesse dinheiro. Onde houvesse dinheiro. Na altura que fui ao governo, eu devo confessar uma coisa, eu conhecia muito pouco do interior da Madeira, porque eu sofro de vertigens. E, portanto, não era pessoa de caminhadas a pé prudente, e onde havia população, onde havia umas festinhas. Nos bons tempos em que se ouvia bandas de música, e não este barulho que vão para lá fazer, que não se pode estar lá nos arraiais, em que tudo era muito mais interessante. E portanto, era preciso ir buscar o dinheiro onde ele estava. E havia muito bom empresário madeirense. Há muitos bons empresários madeirenses. Mas atenção, estávamos já na geração que tinha ido, que já tinha filhos, que estavam nas universidades, que iam tomar conta dos negócios lá, que já casavam por lá, que já não vinham para cá, era preciso, era o momento de agarrá-los.
1: Claro.
0: Bem, eu fui lá, mas com muito cuidado, porque enquanto, por exemplo, os enviados dos governos de Lisboa chegavam lá e diziam, venho investir nisto e venho investir naquilo, e só falavam dinheiro, eu dizia-lhe o que pretendia fazer da Madeira. A minha ideia é fazer isto. E eles olhavam para mim assim com ar desconfiado, estavam fartos de ter sido enganados por tanta gente. E depois quando me perguntavam, mas onde é que você acha que eu posso investir? Eu digo, ah, isso eu não me meto a dizer, você tem que ir lá e ver. Eu insistia muito para virem cá. E começaram a vir cá e a ver o que se estava a fazer, e depois daí por diante a coisa correu bem. Embora no princípio acharam muita fantasia o que eu estava a dizer que queria fazer. Por exemplo, eu vou-lhe contar isto. Aquele senhor, um dos senhores que era dono da Central Madeirense, o senhor, vocês sabem o nome?
2: Ah, sim, agora já não lembro.
0: Sim, que era da Ribeira Brava.
3: Exatamente.
2: Lembras do nome?
0: Eles eram vários da Ribeira Brava, esquece-me agora o nome, porque aos 83 anos dá-me brancas ainda.
1: A minha 50 dá-me, imagino.
0: O nome das pessoas. Oh, menina, está com 17 anos e para que está a dizer que tem 50?
1: Eu já digo publicamente, não tenho receio. Não tenho medo de dizer a minha idade.
0: E agora perdi-me com a história.
1: O Central Madeirense, senhor da Ribeira Brava?
0: E eu disse, eu disse que ia fazer a primeira via rápida, ia ser de Ribeira Brava a Funchal.
2: O Manuel da Gama?
0: Manuel, não é o Gama.
2: Agostinho Sousa?
0: O Sr. Agostinho. O Sr. Agostinho disse, eu disse ao Sr. Agostinho, fazer a via rápida. E ele...
2: Ah, pois, aham.
0: Mas como eu vi que ele estava reticente, no dia da inauguração, convidei-o a vir à Madeira. E ele veio.
2: Okay.
0: E depois, então, ele disse-me, de lágrimas nos olhos, no final da inauguração, olha, que eu não acreditava que o senhor fizesse isto, que eu estava habituado àquelas conversas antigas da Madeira, e eu só respondi, e vai ver o resto ainda.
1: E foi muita obra. E de todas as obras que fez na Madeira, qual foi aquela que mais gozo, que mais alegria?
0: Mudar as cabeças das pessoas. Certo. Fazer um tipo de mulher e de homem madeirense completamente diferente, sem preconceitos, sem os obscurantismos antigos, sem os complexos, sem aquele agachanço, sem aquele sentido de servidão. Sim.
1: Porque de...
0: Isso para mim foi a grande coisa. Claro que isso partiu de um processo de educação. Se viu, havia apenas ensino secundário no Funchal, sabe, duas escolas particulares, um colégio particular em São Vicente e outro em Mexico, o de Mexico. Mesmo em cima do 25 de Abril, e só havia uma escola de ensino secundário, as duas escolas, a Escola Industrial e Liceu, no Funchal, depois havia uns colégios particulares, mas só o Funchal tinha ensino secundário. Dou-lhe um número. Hoje, 1000 e tal madeirenses, pequenos madeirenses e pequenas madeirenses por mês, vão para as universidades de todo o país e até para universidades estrangeiras. No meu tempo, nós éramos 80 apenas de toda a ilha, como finalistas no último ano, era o sétimo ano. Nós éramos apenas 80, só fomos estudar 40, só nos formámos 20 e só 7 vieram para a Madeira. Veja o que era a tristeza disto tudo.
3: E passaram pelo caroço.
0: E alguns passaram pelo caroço. Sim. E portanto, a estratégia foi, para mudar a cabeça, isso tem que ter esta gente educada. E, portanto, a estratégia foi, primeiro, ensino secundário em todos os concelhos. Naqueles concelhos que tinham, além do sete concelho, por exemplo, o caso da Camacha e Santa Cruz, que tinham freguesias grandes, também lá ensino secundário. Depois, a universidade. A universidade não era para fazer seus doutores, a universidade é para criar cultura, conhecimento científico na Madeira e fazer a Madeira aproveitar todo o desenvolvimento digital que se está a fazer agora, vem aí a inteligência artificial, etc, etc, nós termos, de facto, níveis e qualidades de vida alto.
1: Temos um bom nível de vida, mas ainda pouco, quando eu falei...
0: O nível de vida já foi melhor. Sim. Neste momento, mas um cadastro de compras na Madeira está muito mais caro que anteriormente, por causa de loucuras que fizeram aí no capítulo do turismo.
1: Mas quando falei da sua mulher, da oposição que faziam em casa, a pergunta que vinha, no entanto perdemos a falar de outra coisa.
0: Não, não lhe acabei de contar. É que depois os meus filhos cresceram, etc., mas continuava. E os meus colegas de governo, porque era fundamental.
2: Sim.
0: Ouvir as pessoas. Se eu fosse um político de gabinete, ouvia só a classe política e eles iam-me vender o que queriam. Porquê é que eu gostava muito de fazer as inaugurações? Eu gostava de fazer as inaugurações. Fazia-se ali uma grande festa popular. Ao primeiro copo estavam a fazer cerimónia, ao segundo já estavam a rir e ao terceiro já estavam a fazer tudo o que lhes vinha à cabeça e muito bem. Tinham perdido as cerimónias comigo. E eu apanhava muita coisa que desconhecia no meio daquelas festas, daquelas inaugurações. E também os meus filhos em casa traziam-me o ponto de vista de uma geração que não era a minha. Ora, o ponto de vista dos polícias, o ponto de vista do povo, o ponto de vista da geração mais nova, isto ajudava-me imenso. E depois, os meus colegas de governo, que sabiam que eu tinha muita informação, sem ser através deles, eu à quinta-feira, quando chegava às 3 da tarde à reunião de governo, eles no gozo perguntavam-me, então, que tal foi a pré-reunião de governo? A pré-reunião era a conversa,
2: aquela que tinha vindo em casa.
1: Então, era sinal que eu via aquilo que em que casa era falado.
0: Sim, tudo o que fosse informação fidedigna. Eu sabe, a minha especialidade militar era também trabalhar em informações. Sem uma boa informação, seja na vida pública, seja na vida privada, sem uma boa recolha de informação e sem boas fontes de informação fidedignas, sérias, não se consegue alcançar objetivos.
3: Doutor, já que estamos a falar na palavra militar, eu estive lá, como é que foi o encontro com o Hugo Chávez?
0: Sabe, o Hugo Chávez não é um bronco como era este homem que depois... Como é que se chama?
1: Maduro.
0: Maduro é de rir à gargalhada ver um país presidido por um tipo daqueles. Mas... O Chávez era um homem com uma certa formação
2: e
0: educação. E era uma mistura estranha. Ele queria o socialismo, mas era católico. Era uma grande baralhada naquela cabeça. E eu há pouco vinha a contar aqui às suas colegas que quando ele estava na Madeira, quando veio cá, primeiro ele era ia beijar as carreiras à mão do senhor Bispo, etc. Coisa. E os ministros dele, que vieram 4 ministros com ele, também vinham beijar as mãos do senhor Bispo e tal, tudo aquilo bem, olhava assim. Só houve aqui, hoje posso contar que ela também já não deve estar no governo, foi há muitos anos. A certa altura, vinha uma senhora que era ministra, ela era ministra do trabalho, não sei se chegaram a conhecer. E havia, e os 3 homens ministros. E eu, houve um almoço oficial, com troca de presentes, e o que é que eu fiz? Para os homens, ofereci vinho de Madeira e ofereci livros sobre a Madeira. O Chávez, a mesma história. O Chávez ainda lhe ofereci uma toalha muito bonita para ele levar para a casa dele. Uhum. Que quando eram os chefes de Estado ou de Governo, até o Papa oferecia uma toalha lindíssima. Era fundamental oferecer uma toalha porque essa gente era uma gente importante. E mesmo levavam para a casa particular deles.
2: Claro que sim. Claro
0: e recebiam muita gente importante na casa deles. E era preciso, quando as visitas, dissessem, que toalha tão bonita, né?
2: da Madeira.
0: E estava feita.
1: A promoção feita, claro.
0: Estava feita a promoção, é melhor promoção do que 20 pessoas atrás falar dentro de uma embaixada sobre o bordado de Madeira. Não dá nada. Isso não dá nada. Tudo tontices. Bem,
1: E a senhora o que é que ofereceu?
0: Ah, e a senhora ofereceu a mesma coisa. Não, a senhora não ofereceu. Eu disse, bem, tem que uma senhora lhe vou oferecer garrafas de vinho. E então ofereceu-lhe um bordado modesto e umas flores muito bonitas. E pouco, sem puxar pelo braço, e diz-me ela assim, não tienes vinho para mim?
2: Ah, oh, senhor, socorro.
0: Eu disse, oh. Um almoço oficial. Eu disse, oh diabo,
2: senhor.
0: Eu chamei logo o chefe do pessoal e disse, olha, arranjo depressa aqui umas garrafinhas de vinho para a senhora ministra, que ela quer vinho, pronto. Tá.
2: Oh, meu Deus.
0: Agora, o Chaves era um homem que tinha uma certa formação cultural, eu acho, ele era engenheiro também, não era só?
2: Sim, exatamente.
0: Era militar de engenharia. Eu vim aqui a contar há pouco que... Ele tinha ouvido falar na reforma agrária da Madeira e da colonia e tal. E depois, quando íamos no carro, só os dois não, à frente ia um motorista e ia um enorme, bruto, enorme militar.
1: Guarda-costas, talvez.
0: Guarda-costas dele, mas era dos comandos, que ele tinha uma boina vermelha, ou dos comandos, ou não sei de quê. Era dos comandos da Venezuela. E ele diz-me, como é que resolveu essa história aqui da colonia? Veja que ele vinha informar. E eu disse-lhe, olha, isto não dá para o seu país, porque o seu país são tudo grandes propriedades, são grandes extensões agrícolas, isto dá, o que eu fiz, dá aqui para um minifúndio, microfúndio madeirense. Ah, mas explique-me, como é que fez isso e tal coisa. Eu disse, olha, o trabalhador da terra teve acesso à propriedade da terra, porque eu não ia fazer nem cooperativas, nem nacionalizar. Nacionalizar custa dinheiro ao Estado. Pois eles não trabalham, o Estado é que tem que pagar tudo. Se for cooperativas, aquilo também vai tudo à falência, eles roubam tudo. O que é preciso, falando de cooperativas de consumo.
2: Sim.
0: Que, por exemplo, na Madeira funcionam muito bem as cooperativas de habitação. Essas funcionam. Eu disse, não dava. Portanto, o que eu criei foi proprietários. E, havendo proprietários, há estabilidade política. Ninguém gosta que vá mexer no que é seu. E, portanto, a minha preocupação não era estatizar, nem pôr o Estado, nem pôr o cooperativo. Era criar proprietários. E, portanto, mas também não ia roubar a terra a quem era dono. E, portanto, eles pagavam para ficar donos da terra. Aqueles não tinham possibilidades. Criou-se uma linha de crédito na Caixa Geral de Depósitos. E lá se resolveu o problema. E pergunta-me os chefes, mas e qual era o preço que eles pagavam pela terra? E eu disse, era o valor da terra nua, considerada para fins agrícolas e por desbravar, porque as plantações estavam em cima, já era trabalho do trabalhador, ele não ia pagar outra vez o coisa. E depois o valor à volta por haver eletricidade, água, estradas, quem fez isso tudo foi o seu dinheiro público, não foi o dono da terra, também não ia receber por essa mais-valia. E ele virou-se para mim e disse, hombre, isso és violento. E eu disse, olha, se calhar o comunista sou eu. Olha, se calhar o comunista...
3: Sabe o que é que ele disse a nós quando estávamos na rua? Não. Depois de ter falado consigo, disse, pero Madeira é rica e não puedo fazer aquilo que se hace em Venezuela.
2: Pois.
0: O quê?
3: Que a Madeira era rica. Sim. E não podia fazer aquilo que se fazia aqui na Venezuela.
0: Mas o que é que ele... Primeiro, a Madeira não era rica, nem é rica.
3: Pois, para ele era rica.
0: E segundo, não se podia fazer aqui, na Venezuela, ou o que se
3: Sim,
0: faz.
3: Sim, não se podia...
0: Ah, o gajo queria era nacionalizar.
3: Exatamente.
0: Pois agora estou a perceber o que me quer dizer.
3: Era isso.
0: Era. Mas ele, na altura, ficou aflito e disse, homem, violento. Eu disse, será que o comunista sou eu e ele é que é o democrata?
1: Não, mas o comunista era mais modelo, porque logo após, em 2004, lembro-me que houve uma publicação que ele fez, os jornalistas entrevistaram-no e ele começou a dizer, isto vai ser expropriado, isto é expropriado. Ele quase que queria expropriar os melhores prédios, as melhores zonas de Caracas.
0: Eu, a certa altura, fiquei convencido que aquela doença começou-lhe a atingir a cabeça. Porque ele tinha lá, por exemplo... O ministro dos Petróleos, que, embora fosse também comunista como ele, era um economista até com reputação fora do país, e ia buscar o Maduro, que era motorista de caminhões, mas não lembro, como o devido respeito que eu tenho pelos motoristas de caminhões, porque todas as profissões são dignas. Agora, cada macaco no seu galho. Como é que se vai buscar um homem cuja formação profissional é motorista de caminhão e se põe a dirigir um país que é preciso saber ciência política, ciência económica e ter um conhecimento cultural vasco?
1: Mistérios que
0: vasto, quer dizer, já estou baralhado.
1: Mistérios que não conseguimos decifrar e que é bom. Sim. Ainda bem que já não existe.
0: E, aliás, esse ministro teve que depois, como sabe, acho que ele está em Itália neste momento. Tive que sair da Venezuela, começou a ser perseguido pelo Maduro e por aquela trupe toda.
1: E agora, em vez de falar de Maduro, o que eu gostaria de falar era de si, não é? Sobre a sua vida. Eu lembro-me, diga-me se estou errado ou não, quando recebeu a medalha de mérito da região, que é a maior honra que se pode dar a alguém, em 2018, eu lembro-me quando recebeu a medalha, quando saiu do Salão Nobre da Assembleia, um jornalista, já não me lembro quem que foi, fez uma pergunta. E lembro-me de ver a sua cara. A sua cara era uma cara de tristeza. Até parecia que vieram as lágrimas aos olhos. Em vez de vê-lo alegre, feliz por ser reconhecido, eu vi fui uma cara de tristeza. Não, o que eu pensei... Não,
2: se calhar estava emotivo.
1: Sim, motivo.
0: Talvez a emoção. Emotivo, é que eu gosto de disfarçar muito. Mas eu de vez em quando quebro.
1: Okay. Foi isso que eu me percebi, que houve ali uma quebra. E eu, o que me veio à mente foi que, de facto, nesse evento que foi organizado.
0: Meninas, todos nós temos coração. E por muito duros e brincalhões que a gente goste de mostrar, e por muito seguros que a gente esteja, há sempre o coração a falar.
1: Sim.
0: Eu lembro-me, por exemplo, quando foi aquela. Em 2014, aquela. Não foi 2014, foi 2010, todos aqueles aluviões e toda aquela coisa.
1: Que
0: rebentou-me. Por acaso não arrebentou a camisa. Eu lembro que o professor Cavaco dizia: sabe, eu estava em Lisboa e estava com pena de si, todo o seu trabalho. Eu disse: mas não se tenha pena, porque as minhas obras ficaram de pé. O que foi para lá abaixo foi ainda as obras do Estado Novo, que era tudo com amontoados de pedra e muros mal construídos e coisas assim no género. Mas, por exemplo, quando foi essa coisa, eu tive que tomar logo
1: as rédeas
0: disto.
1: Sim, claro.
0: E até toda a gente colaborou, as Forças Armadas, as Forças de Segurança, embora não tivessem sob minha tutela, toda ali a uma só voz. Eu tive que armar em forte, apetecia, eu estava desesperado por dentro, mas tive que armar em forte e mostrar que não tinha qualquer tipo de sensibilidade do que era preciso para tudo a funcionar. Briguei com tudo o que tinha máquinas, tinham que pôr as máquinas já a funcionar, e dei aquele prazo, dentro de 2 meses vamos fazer a festa da flor, não quer saber de nada, temos que fazer mesmo. Mas foi um esforço nesse dia para me conter, muito, muito grande. E penso que
3: preocupado com aquilo que se passaria a nível internacional.
0: Não, sei, isso preocupava-me também. A primeira coisa, porque é que eu disse festa da flor daqui a 2 meses? Porque eu tinha que mostrar ao mercado de turismo internacional que a Madeira estava já. Porque aqui foi de tal ordem que todas as televisões do mundo deram esta desgraça toda, deram a cidade e por ali abaixo.
1: E a imagem negativa.
0: Então, sim, portanto. Coisa. Eu gostava muito de, por exemplo, quando foi o derrame de petróleo.
3: Já ia falar sobre isso. Foi um mergulho, um mergulho bastante com custo.
0: Eu fui ao Porto Santo. Já não havia, a praia já estava limpa, já tinham tirado o petróleo, um trabalho muito bem feito da Marinha de Guerra Portuguesa. Tinham limpo aquilo tudo e continuavam os gajos a falar do crudo no Porto Santo, os patetas lá em Lisboa a falar do crudo no Porto Santo.
1: Bem, falando do Porto Santo, nunca mais ouvi
0: lá. Eu dei-me uma fúria, mas voltou os anos lá. Eu dei-me uma fúria e disse: eu vou dar um mergulho no Porto Santo com televisão a filmar. Que é para mostrar cá agora,
2: claro,
0: tá bom.
2: Que sim.
0: Olha,
2: sim,
0: fevereiro. O que vale.
1: Homem de coragem.
0: É que, o que vale é que.
2: Vale
0: o senhor,
2: que levou alecrim quando era pequenininho.
0: O senhor Jorge de Freire. Essa não vou contar. Talvez conte. O senhor Jorge de Freitas, que era na altura o delegado do governo, estava com a toalha e com a garrafa de whisky, eu saí da água, meti uns goles, mas nunca vi água tão fria na minha. Mas eu depois só disse tudo por amor da pátria.
1: Por amor à Madeira, neste sim, caso, sim. Por amor à Madeira, e como hoje é dia de Portugal, estamos também aqui a falar. Hoje não, já foi dia de Portugal.
0: Não, dia de Portugal é amanhã, desde junho.
1: Sim, mas hoje é sábado, porque este programa é gravado que é para sair no sábado, então. Oh, vamos desfazer aqui a mentira.
0: Vamos lá ver.
2: Hoje já está tudo baralhado.
0: Está sair, mas...
1: No sábado, exatamente.
0: Senhora, eu saio em qualquer posição e em qualquer data.
1: Haja vontade, não é?
3: Olha, doutor, mas há um outro pormenor aqui no meio disto tudo. Simples e concreto. O marítimo também deu-lhe dores de cabeça. Aliás, alguém dizia assim...
0: Não foi o marítimo, foi os sócios do marítimo.
3: Ou os sócios do marítimo.
0: Preciso distinguir os sócios do marítimo dos apoiantes do marítimo. Coisa. E há umas pessoas que pensam, por pagar uma cota, têm todos os direitos do mundo. E vão ter que tomar juízo. Ainda não tomaram juízo. Ainda nem perceberam que o futebol profissional hoje é uma coisa tão cara, que já nem sequer o meu projeto tinha hoje possibilidades.
2: É válido, sim.
0: Já não tinha hoje. Na altura tinha. Na altura eu tinha possibilidades de fazer aqui uma união dos clubes. Tinha possibilidades financeiras de estruturar aquilo, mas eu não tinha ilusões. Eu sabia que mais cedo ou mais tarde, primeiro era fazer um grande clube, ele ter valor e depois mais cedo ou mais tarde entregá-lo ao mercado. O governo não ia ser empresário toda a vida de futebol. Sim. E era só no futebol profissional. E mexeram-se aqui interesses e jogadas. Até a política de Lisboa esteve metida nisto. Toda a gente que estragou o projeto recebia instruções do continente. Eu lembro-me, por exemplo, isto, o que se passou, fizeram uma grande manifestação nos Barreiros contra mim. Sabe que nesse dia, os presos todos que estavam ali no estabelecimento prisional tiveram folga, por ordem do representante da República da altura, tiveram folga para poderem também ir ajudar a fazer barulho contra mim aos Barreiros.
2: A sério?
0: Mas a polícia mostrou-me a fotografia de um tipo que estava preso e estava com uma saída precária, em que tinham revistado o fulano e ele estava com uma navalha com ele, que teve a 3 metros de mim o gajo. Que, sabe, passaram-se coisas espantosas, parece um filme de cowboys, uma coisa assim no género. E porquê? Havia receio no continente que um clube único unisse ainda mais os madeirenses no entusiasmo pela autonomia, pela representação da Madeira, pela identidade da Madeira. E houve instruções políticas para se lixar o projeto. E depois, os mesmos sócios do marítimo, vendo a asneira que aquilo tinha dado, tornaram a repetir a asneira e disseram divisão. E eu espero, por isso é que eu digo, à primeira todos caem, à segunda cai quem quer e à terceira cai quem é burro. Pronto. Espero que não caia um terceiro, porque eu não quero chamar burro a ninguém.
1: Mas estávamos a falar de Portugal e mudamos a conversa. Dia de Portugal, e lembrei-me de que o senhor também foi votado, eleito, um dos 100 homens mais influentes de Portugal.
0: Nunca, influentes, não me lembro disso.
1: O Expresso promoveu essa votação, essa eleição. As pessoas escolheram e votaram em quem quiseram.
0: Uma que eu conheço foi a do Diário de Notícias de Lisboa.
1: Foi o Expresso.
0: Em que os mais populares eram o Salazar e o Cunhal. Isso não tem valor nenhum, porque isso as pessoas são até mandadas votar. E em terceiro lugar estava eu. A seguir ao Salazar, que ele disse: olha que rica companhia que me arranjaram.
1: Mas nesta ficou em 56º lugar. Os homens mais influentes de Portugal.
0: Mas o que é que eu era influente, senhora?
1: Influente na política, na vida ativa.
0: Se eu fosse influente, não estava em 57º lugar.
1: Sim, não, mas do 100 de Portugal todo, não.
0: Se eu fosse influente, estava em 57º lugar.
2: Mas é assim, é influente e por isso
0: está
2: aqui.
0: Eu estava em terceiro. Não, mas está isso aqui, é tudo loucura.
2: Está aqui hoje porque para nós foi muito influente.
1: Para nós,
2: foi para a nossa geração, foi para os nossos
0: pais. Obrigado pela vossa simpatia.
2: E agora estamos a acabar o programa, porque quando é bom acaba rápido, quando temos um ótimo comunicador como o Dr. Alberto João.
0: Acabou, ficava até amanhã.
2: Claro que sim. Então gostaríamos que fosse o senhor a despedir o programa. para os ouvintes do Posto Emissor do Funchal?
0: Ora, eu com muito prazer que venho mais uma vez aqui ao Posto Emissor do Funchal, que até fica situado num local onde tenho das mais gratas recordações da vida, onde era o antigo Jornal da Madeira, de que eu fui diretor, num momento muito difícil em que a democracia estava em causa, entre 1974 e 78, e dirigir-me às comunidades madeirenses, dizendo o seguinte: eu compreendo muito que nas gerações que já nasceram, que já não nasceram aqui, que os vossos interesses legítimos e principais estejam nos países onde vivem, as famílias que o constituíram, mas eduquem sempre os filhos. Eu apenas lhes peço uma coisa: eduquem sempre os filhos no esforço dos avós, no esforço de que, para se ter alguma coisa na vida, é preciso trabalhar, e é preciso ser honrado, e é preciso...

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Em nome do Pai, do Filho e do Espírito Santo. A graça de Nosso Senhor Jesus Cristo, o amor do Pai e a comunhão do Espírito Santo estejam convosco. Reunimos-nos para celebrar a presença de Cristo na Eucaristia no meio de nós. E, portanto, somos convidados hoje, particularmente, a bendizer, louvar e agradecer aqueles que, naturalmente, na nossa comunidade paroquial, ao longo de todo o ano, vão zelando por esta casa de Deus, por esta igreja. Rezamos particularmente por aqueles que naturalmente vão ajudando a que se possa manter o espaço. Rezamos por aqueles que são membros das confrarias de uma forma muito particular, a Confraria do Santíssimo Sacramento, por quem foi festeiro e toda a sua família, e também por todos aqueles que nos ajudaram ao longo deste tempo a percebermos que Cristo pode ser de facto louvado e dignificado nesta igreja paroquial. Que aquilo que vamos fazer particularmente no fim desta celebração, que é levar Cristo por meio das nossas ruas, seja naturalmente a bênção que todos nós desejamos para a vida de todos e cada um de nós. Que Cristo, de facto, seja luz, seja bênção e seja caminho de história connosco. Cedamos também as palavras de boas-vindas ao Padre Héctor, que hoje nos ajudará com a reflexão na pregação. O Padre Héctor é pároco da Paróquia dos Álamos, também é o diretor do Secretariado Diocesano da Educação.

0: cristã, é natural aqui de Câmara de Lobos, de Santa Cecília, mas eu perguntava-lhe à porta há quanto tempo é que ele não vinha cá e ele não se lembra de ter vindo cá. Por isso, damos graças, quer dizer, não se lembra de ter vindo cá, salvo seja, já muitas vezes passou por Câmara de Lobos, mas à festa não se lembra de ter vindo cá. E, portanto, damos graças a Deus pela sua presença e pelo facto também de tudo aquilo que ele é para a nossa diocese e, em particular, dou graças a Deus pelo percurso que fiz no seminário com ele como formador. Foi, sem dúvida nenhuma, uma bênção poder tê-lo como aquele que me instruiu em muitas ocasiões. Vamos, então, fazer crescer a Confraria do Santíssimo Sacramento neste momento e vamos fazer, então, a chamada e a bênção daquele que será, ou daquela que será, um novo membro desta Confraria do Santíssimo Sacramento.
1: Ata número 105. Ata da Assembleia Geral Ordinária da Confraria do Santíssimo Sacramento da Paróquia de São Sebastião, realizada 18 de maio de 2026, pelas 19h30. A hora marcada, o Presidente da Confraria declarou aberta a sessão com a realização de uma oração inicial. Em seguida, informou os irmãos presentes os principais pontos da ordem de trabalhos. Ponto 1. Apresentação das contas de 2025. A palavra foi então concedida à tesoureira, que apresentou as contas relativas ao exercício do ano de 2025, tendo as mesmas sido devidamente esclarecidas e colocadas à consideração dos presentes e, consequentemente, aprovadas por unanimidade. Ponto 2. Proposta para admissão de uma nova irmã. Retomando a palavra, o Presidente apresentou a proposta de admissão de uma nova irmã para a Confraria, Carina José Ferreira dos Santos. A proposta foi colocada à votação e aprovada por unanimidade pelos irmãos presentes. Concluídos os pontos da ordem de trabalho, o Presidente declarou encerrados os assuntos em apreciação e realizou uma oração final. Nada mais havendo a tratar, foi dado por encerrada a sessão. Para constar, lavrou-se a presente ata, que, após leitura de aprovação, será assinada pelos membros da direção da Confraria.
0: Então, peço à Carina que faça o seu compromisso. Peço que entregues a folha e que ponhas a capa. Exato. Faço agora a bênção desta mursa que a nova irmã irá pôr sobre os seus ombros. Deus, princípio e fim da nossa santidade, que chamais à plenitude da graça e à perfeição da caridade aqueles que renasceram da água e do Espírito Santo, olhai benignamente para os vossos servos, que piedosamente usam estas capas em louvor do Santíssimo Sacramento e fazei que se tornem verdadeira imagem de Cristo, de modo que, ao terminarem o curso da sua vida terrena, com o auxílio da Virgem Santíssima, mereçam entrar na alegria da vossa morada celeste. Por Cristo nosso Senhor. Amém.

Damos graças a Deus por esta nossa irmã e damos graças a Deus por ela fazer parte então da Conferência do Santíssimo com aquele ato de louvor que temos ao Santíssimo Sacramento. Graças e louvor estarem a todo momento. Podes retornar ao teu lugar. E para mais dignamente celebrarmos esta missa, vamos reconhecer, cantando, que somos pecadores.

Leitura do livro do Deuteronômio. Moisés falou ao povo, dizendo: Recorda-te de todo o caminho que o Senhor teu Deus te fez percorrer durante 40 anos no deserto, para te atribular e pôr à prova, a fim de conhecer o íntimo do teu coração e verificar se guardarias ou não os seus mandamentos. Atribulou-te e fez passar fome, mas deu-te de comer o maná que não conhecias, nem teus pais haviam conhecido, para te fazer compreender que o homem não vive só de pão, mas de toda a palavra que sai da boca do Senhor. Não te esqueças do Senhor teu Deus, que te fez sair da terra do Egito, da casa da escravidão, e te conduziu através do imenso e temível deserto, entre serpentes venenosas e escorpiões, terreno árido e sem águas. Foi ele quem da rocha dura fez nascer água para ti, e no deserto te deu a comer o maná que teus pais não tinham conhecido. Palavra do Senhor.

Leitura da primeira epístola do apóstolo São Paulo aos Coríntios. Irmãos, não é o cálice de bênção que abençoamos a comunhão com o sangue de Cristo? Não é o pão que partimos a comunhão com o corpo de Cristo? Visto que há um só pão, nós, embora sejamos muitos, formamos um só corpo, porque participamos do mesmo pão. Palavra do Senhor.

Naquele tempo disse Jesus à multidão: Eu sou o pão vivo descido do céu. Quem comer deste pão viverá eternamente, e o pão que eu hei de dar é a minha carne, que eu darei pela vida do mundo. Os judeus discutiam entre si: Como pode ele dar-nos a sua carne a comer? Jesus disse-lhes: em verdade vos digo, se não comerdes a carne do Filho do Homem e não beberdes o seu sangue, não tereis a vida em vós. Quem come a minha carne e bebe o meu sangue tem a vida eterna, e eu o ressuscitarei no último dia. A minha carne é verdadeira comida, e o meu sangue é verdadeira bebida. Quem come a minha carne e bebe o meu sangue permanece em mim e eu nele. Assim como o Pai que vive me enviou e eu vivo pelo Pai, também aquele que me come viverá por mim. Este é o pão que desceu do céu. Não é como aquele que os vossos pais comeram e morreram. Quem comer deste pão viverá eternamente.

Senhor Padre Pedro, Excelentíssimas Autoridades Civis, Confraria do Santíssimo Sacramento e demais associações de fiéis desta paróquia, família, festeira, é uma grande alegria estar aqui com os paroquianos de Câmara de Lobos que aqui se encontram nesta igreja de São Sebastião, com os outros devotos do Santíssimo Sacramento e aqueles que nos acompanham através dos meios de comunicação social. Celebramos hoje o corpo e sangue de Nosso Senhor Jesus Cristo. Para o povo de Deus, simplesmente o corpo de Deus, que é celebrado depois em cada paróquia no Domingo do Senhor. Expressões tão populares que nos dizem do afeto que estas ilhas do Santíssimo Sacramento têm em relação ao Santíssimo Sacramento da Eucaristia. Hoje é um dia de pôr em prática o que a Palavra de Deus nos ensina. Lembra-te, reconhece, observa, não esqueças. Porquê a memória? Se nós temos inteligência para criar tudo de novo, às vezes dá-nos uma febre da inteligência natural ou artificial para querer fazer tudo de novo. Será que tem lugar a memória nestes tempos contemporâneos? O Deuteronómio data do fim, do desespero, da destruição de um povo daquela terra de Israel. Nenhum humano poderia evitar a catástrofe. E é nesse momento em que parece que não há nada a fazer que foi preciso. E é neste momento, quando às vezes parece que estamos a destruir a nossa casa comum e as relações humanas, que é preciso memória. Deus tem sempre salvo da fome, da sede, das feras, dos descaminhos o seu povo. Então, hoje, como então, Ele vai salvar-nos. Precisamos de nos sentir algo perdidos para sermos salvos. Assim, passando e olhando para a Praia do Vigário, nós vemos as pessoas a nadarem. Mas se alguma estiver à rasca e não pedir ajuda, não se salva. Mas às vezes nas coisas do Espírito, a gente pode estar à rasca, mas depois tem o dito respeito humano e não pede auxílio. Ora, hoje é para perder a vergonha e pedir auxílio a Deus, porque sempre temos algo para salvar nas nossas vidas. E Deus tem sempre, primeiro, uma palavra que faz aparecer o maná e depois é capaz de nos trazer esse maná para que nós nos possamos alimentar. A palavra tem poder sobre as situações desesperadas e cada um neste momento pense a situação mais desesperada que encontrar na sua vida pessoal, comunitária, internacional. Há tantas. Talvez nós já tenhamos provado um pouco desta palavra. Talvez já tenhamos provado do pão da Eucaristia, mas já saboreamos? Hoje, porque fazemos a réplica de Quinta-feira Santa, depois no Corpo de Deus e agora em cada Domingo do Senhor, numa paróquia, é tempo para, de facto, nós saborearmos. Aquilo que é importante celebra-se mais vezes e mais longamente. Hoje o livro do Deuteronómio prepara o Evangelho apresentando um pão totalmente novo que tinha um sabor desconhecido. Era o pão da palavra, mas colocado aqui no contexto do Evangelho que nós escutamos passa a ser o pão da Eucaristia também. Porque Jesus é a palavra não apenas dita, mas é a palavra feita carne. E por isso nós não comungamos a palavra apenas pelo ouvido, mas também a comungamos o pão da Eucaristia pela boca. Conta-se que
uma pessoa estava num restaurante, desses tantos que por aqui há, e pediu uma sopa. E então a sopa foi servida, mas o cliente não estava, parece, satisfeito. Me mandou chamar o chefe de cozinha e disse ao cliente: prove. E o chefe perguntou: o que é que se passa? Não é o que pediu? O cliente repetiu com mais força: prove. E o chefe: mas porquê? Está salgada? Prove. É que está fria? Prove. Desculpe, posso saber o motivo? Se quer saber, prove. E lá o chefe obedeceu ao cliente, mas não conseguiu, não havia colher. A história pode significar duas coisas: ou a falta de diálogo, foi-se aumentando o tom da conversa, ou então houve a falta de capacidade de se pôr na pele do outro, não apenas olhar para a situação, que era a sopa, mas olhar para o outro, o cliente. O que é que será que lhe faltava? O que é que ele ansiava naquele momento? Ora, passando da sopa, que esperemos que não esteja quente, que é para a gente psicologicamente não ficar com mais calor, mas pensemos em tantas situações da nossa vida em que, de facto, precisamos do diálogo, precisamos de meter-nos na pele do outro. Linda expressão portuguesa para dizer esta importância que o outro ganha para mim, para que eu possa ser um eu melhor. Ora, Jesus, neste discurso que hoje escutámos no Evangelho, tinha terminado de realizar a multiplicação dos pães. E porquê é que existe uma multiplicação dos pães? Porque Jesus se queria mostrar, dizer: olhem como eu sou um mago, sou capaz de transformar seja o que for em pão. Parece que não, no Evangelho das Tentações, ele recusou-se a fazer isso. É porque Jesus sente compaixão daquela multidão faminta. É por compaixão. Compaixão é sofrer com, e é amar com, e é amar alguém. E lá na Bíblia grega diz-se um verbo, não é preciso saber grego, basta ouvir o som, splanchnitzomai. Parece que saem as entranhas e a garganta pela boca fora. Porque é assim que se Deus sente, como uma mãe que está para dar à luz e sente o palpitar da vida do seu filho. Assim Deus também sente esta nossa forma de estar e de viver, que tantas vezes precisa do seu auxílio. A compaixão não é uma mera piedade passageira, voluntarista. Hoje eu vou fazer uma coisa por uma pessoa necessitada. 15 dias passados, já não nos lembramos. É uma compaixão que nasce da sintonia com os outros. Quando nós calamos o zum-zum dos nossos pensamentos, o vai-e-vem dos nossos sentimentos e entramos dentro de nós próprios, aí, nas entranhas, no coração, onde sentimos quem somos. E essa é a pergunta fundamental. Nós que viemos aqui celebrar o Santíssimo Sacramento, quem somos? Se, de facto, vivemos daquele que comungamos, sentiremos que somos esta compaixão, este amor pelos outros. A compaixão é, de resto, a baliza e o tom de toda a atividade de Jesus. A compaixão é o fruto de deixarmos de pôr os nossos olhos nos palcos daqueles que têm voz e vez e pormos o canto dos olhos, ao menos, na margem, onde aquelas pessoas que não têm vez nem voz, tantas vezes nos estendem a mão, não apenas de maneira física, mas tantas vezes o seu grito é silencioso. Mas se nós estivermos atentos, se o nosso olhar de misericórdia for capaz de ver as suas misérias, haverá então essa comunicação, essa comunhão entre aqueles que estendem a mão e aqueles que estão capazes de dar algo para pôr nessas mãos. Será que nós sentimos esta compaixão? A compaixão e a partilha são
a chave de toda a vida de Jesus e a chave da Eucaristia? Será que quando faço os gestos da missa sinto o seu significado? Ou pelo contrário, sinto tanto, mas só para mim, que ponho as mãos para o céu e sou incapaz de as abrir para dar aos outros? Nem tanto ao mar, nem tanto à serra, como se diz no nosso conselho, nem alto alto, nem com os pés de arrasto. E é preciso então esse equilíbrio de mãos para o céu, mas mãos também dadas aos nossos irmãos. Em vez de unir forças, será que eu me fecho em mim próprio e não sou capaz de partilhar? Os antigos cristãos diziam que quando alguém era batizado, crismado e recebia a primeira comunhão, então adquiria o direito de fazer o ofertório, de realizar a apresentação dos dons, o direito de dar. Sim, parece que hoje os direitos são todos de receber, mas o cristão adquire o direito de dar. Todos nós celebramos a Eucaristia porque nos pomos nela, porque nos metemos também na pele daquele que celebramos e podemos estar ali então a oferecer a Deus toda a nossa vida, toda a vida do mundo que nos rodeia. Mas às vezes parece que nos ambientes cristãos falta essa compaixão. Que faltasse nos outros não seria de admirar. Mas às vezes parece que somos muito exigentes, muito eficientes e eficazes, mas falta-nos a compaixão. Somos simpatizantes, mas não temos de facto simpatia, que significa sofrer com. Às vezes nós parece que temos tudo muito direitinho, mas podemos ultrapassar pessoas, podemos espezinhar sentimentos, e é preciso de facto que haja essa simpatia ou empatia entre todos para que o espírito da Eucaristia aconteça. Quando nós trazemos o pão e o vinho para o altar, então já pode haver Eucaristia. Jesus nada faz se nós não fizermos menção de que queremos, porque Ele nunca violenta a nossa liberdade. E, portanto, faz todo sentido nós estarmos aqui a exprimir o nosso desejo de que Ele venha não apenas a um bocado de pão e a um pouco de vinho, que se tornam seu corpo e sangue, mas que Ele venha depois também ao nosso coração, à nossa alma, a todo o nosso ser, para o transformar. A mesma transformação que acontece no corpo e sangue de Jesus, transformação não físico-química, obviamente, mas quando o pão e o vinho se tornam corpo e sangue de Jesus, é para que também nós nos tornemos seu corpo, porque nós somos os membros do corpo que tem Jesus Cristo por cabeça. E então, se nós sairmos daqui mais iluminados, mais alimentados, capazes de transformar as nossas vidas, de fazer alguém feliz à nossa volta, então a Eucaristia terá terminado bem. Ela não termina no ida em paz, termina mais à frente na nossa vida. Onde nós partilhamos haverá sempre bênção de Deus. A bênção que Deus nos concede vem daquela bênção do Antigo Testamento que era dada para que houvesse vida, fertilidade, crescimento. E então daqui a pouco o Senhor Padre dirá certamente sotto voce, porque estaremos a escutar o canto da apresentação dos dons, mas dirá: bendito sejais, Senhor Deus do Universo, pelo pão que recebemos da vossa bondade, fruto da terra e do trabalho do homem, que hoje vos apresentamos e que para nós se vai tornar pão da vida. É preciso, de facto, que o trabalho do homem, é preciso que a nossa vida seja posta no altar, para que depois ela seja transformada e de novo devolvida ao nosso dia-a-dia, para que ele seja mais fecundo, mais frutuoso. Tal como os muitos grãos fazem uma só farinha, da farinha ao pão, do pão à Eucaristia, também cada um de nós, quais grãos de trigo ou bagos de uva, somos chamados a fazer um só com os outros. Todas as cozinheiras e cozinheiros têm a experiência de que de uma panela sempre é possível tirar mais um prato de sopa para um hóspede. Assim também, se nós unirmos todos os nossos grãozinhos, se formos capazes de unir todas as nossas qualidades, certamente teremos um valor maior. Certamente agregaremos mais força a esse corpo de Cristo. Termino
Nós vimos à missa sempre celebrar a maior das bênçãos. A bênção em português tem três movimentos. Nós somos abençoados por Deus, depois bendizemos Deus e benzemos as coisas, como há pedacinho a capa da nossa nova irmã. Mas depois é preciso que neste triângulo de amor entre Deus e os homens haja a nossa resposta. E então nós partilhamos o pão com os outros, partilhamos a vida com os outros e assim Deus se faz presente. Ele é vida, amor e pela Eucaristia, não tenhamos dúvidas, Ele está presente. Às vezes quando rezamos todos os dias podemos distrair-nos com o telemóvel ou com outros meios de comunicação e parece que Deus desaparece naquele momento. Aqui não é um convite para estarmos distraídos, mas se por acaso acontecer, tenhamos a certeza que Ele está aqui, presente no meio de nós. E tal como o sol que hoje se faz sentir, Ele nos dará calor, Ele nos dará luz, mesmo que nós não estejamos muito preparados, mesmo que venhamos aqui para o nosso ofertório de mãos vazias, demos graças a Deus. É melhor mãos vazias do que cheias de nós próprios, porque se as mãos estiverem vazias, podem dar-se aos outros e assim, ajudando-nos uns aos outros, faremos um só corpo em Jesus Cristo.

0: Vamos professar a nossa fé. Creio em um só Deus, Pai Todo-Poderoso, Criador do céu e da terra. Todas as coisas visíveis e invisíveis, creio em um só Senhor Jesus Cristo, Filho unigênito de Deus, nascido do Pai antes de todos os séculos. Deus de Deus, luz da luz, Deus verdadeiro de Deus verdadeiro, gerado, não criado, consubstancial ao Pai. Por Ele todas as coisas foram feitas, e por nós homens e para nossa salvação desceu dos céus. E encarnou pelo Espírito Santo no seio da Virgem Maria e se fez homem. Também por nós foi crucificado sob Pôncio Pilatos, padeceu e foi sepultado. Ressuscitou ao terceiro dia, conforme as Escrituras, e subiu aos céus, onde está assentado à direita do Pai. De novo há de vir em sua glória, para julgar os vivos e os mortos, e o seu reino não terá fim. Creio no Espírito Santo, o Senhor que dá a vida, e que procede do Pai e do Filho, e com o Pai e o Filho é adorado e glorificado. Ele que falou pelos profetas, creio na Igreja, una santa católica e apostólica. Professo um só batismo para a remissão dos pecados, e espero a ressurreição dos mortos e a vida do mundo que há de vir. Amém. Irmãs e irmãos, elevemos a nossa oração comum a Deus Pai, para que o corpo e o sangue de Cristo sejam o penhor da salvação do mundo inteiro. E digamos, cheios de fé, ouvi-nos, Senhor.
1: Pelas igrejas de todo o mundo, que celebram o mistério da Eucaristia, em memória de Jesus, como Ele o mandou fazer, oremos.
0: Ouvi-nos, Senhor.
1: Pelos bispos, presbíteros e diáconos da Igreja, que distribuem aos fiéis o pão do céu, e pelos cristãos que o recebem e dele vivem, oremos.
0: Ouvi-nos, Senhor.
1: Pelos povos que não têm bens de que precisam, pelas organizações que socorrem os mais pobres, e pelos responsáveis pela economia mundial, oremos.
0: Ouvi-nos, Senhor.
1: Por aqueles que recebem a graça de compreender que o homem não vive só de pão, mas de toda a palavra que sai da boca de Deus, oremos.
0: Ouvi-nos, Senhor.
1: Pelos fiéis que se alimentam do pão da vida, pelas crianças que recebem a primeira vez e pelos agonizantes que o comungam como viático, oremos.
0: Ouvi-nos, Senhor.
1: Pelos meus tios que, com espírito de serviço, dedicação e generosidade, deram o seu tempo e esforço para a realização desta festa do Santíssimo Sacramento, para que Deus os recompense pela sua entrega, lhes conceda saúde, paz e abundantes bênçãos. Oremos.
0: Ouvi-nos, Senhor. Senhor nosso Deus, que nos reunistes para celebrarmos a ceia de Jesus, dai pão em abundância aos que não têm, e fazei sentir aos cristãos mais fome do pão vivo que desceu do céu. Por Cristo nosso Senhor. Façamos o ofertório.

Senhor Pai Santo, Deus eterno e omnipotente, é verdadeiramente nosso dever, a nossa salvação, dar-vos graças sempre e em toda a parte por nosso Senhor Jesus Cristo, reunido com os apóstolos na última ceia, para perpetuar a sua paixão salvadora, entregou-se a si mesmo como Cordeiro Imaculado e Sacrifício Perfeito. Neste sagrado mistério, alimentais e santificais os fiéis, para que os homens e mulheres do mundo inteiro sejam iluminados pela mesma fé e unidos pela mesma caridade. Assim nos reunimos à mesa deste admirável sacramento, para que a abundância da vossa graça nos faça participantes da vida celeste. Por isso, todas as criaturas no céu e na terra vos adoram, cantando um cântico novo. E também nós, com todos os coros dos anjos, proclamamos a vossa glória, cantando numa só voz.

Sois verdadeiramente santo e todas as criaturas cantam os vossos louvores, porque dais a vida e santificais todas as coisas por nosso Senhor Jesus Cristo, vosso Filho, com o poder do Espírito Santo. E não cessais de reunir para vós um povo que de um extremo a outro da terra vos ofereça uma oblação pura. Reunidos na vossa presença, em comunhão com toda a Igreja, ao celebrarmos o primeiro dia da semana, o domingo, em que nosso Senhor Jesus Cristo ressuscitou dos mortos, humildemente vos suplicamos, Senhor, santificai pelo Espírito Santo estes dons que vos apresentamos, para que se convertam no corpo e sangue de nosso Senhor Jesus Cristo, que nos mandou celebrar estes mistérios.

0: dignamente para a oblação da vossa Igreja. Vede nela a vítima que nos reconciliou convosco e fazei que, alimentando-nos do corpo e sangue do vosso Filho, cheios do seu Espírito Santo, sejamos em Cristo um só corpo e um só Espírito.
1: O Espírito Santo faça de nós uma oferenda permanente a fim de alcançarmos a herança eterna em companhia dos vossos eleitos, com a Virgem Santa Maria, Mãe de Deus, São José, seu esposo, os bem-aventurados apóstolos e gloriosos mártires, São Sebastião e todos os santos, por cuja intercessão esperamos sempre o vosso auxílio. Por este sacrifício de reconciliação, dai, Senhor, a salvação e a paz ao mundo inteiro. Confirmai a vossa Igreja na fé e na caridade, ao longo da sua peregrinação na terra, com o vosso servo, o nosso Papa Leão, o nosso Bispo Nuno e todos os bispos e ministros sagrados e todo o povo por vós redimido. Atendei benignamente às preces desta família que vos dignastes reunir na vossa presença. Reconduzi a vós, Pai de misericórdia, todos os vossos filhos dispersos. Lembrai-vos dos nossos irmãos defuntos e de todos os que morreram na vossa amizade. Acolhei-os com bondade no vosso reino, onde também nós esperamos ser recebidos para vivermos com eles eternamente na vossa glória. Por nosso Senhor Jesus Cristo, por Ele concedeis ao mundo todos os bens.

0: Num só coração, numa só alma, como irmãos, rezemos todos a oração que Jesus nos ensinou. Pai nosso que estais nos céus, santificado seja o vosso nome. Venha a nós o vosso reino, seja feita a vossa vontade, assim na terra como no céu. Pão nosso de cada dia nos dai hoje, perdoai-nos as nossas ofensas, assim como nós perdoamos a quem nos tem ofendido, e não nos deixeis cair em tentação, mas livrai-nos do mal. Livrai-nos todo o mal, Senhor, e dai ao mundo a paz em nossos dias, para que, ajudados pela vossa misericórdia, sejamos sempre livres do pecado e de toda a perturbação, enquanto esperamos a vinda gloriosa de Jesus Cristo, nosso Salvador. Senhor Jesus Cristo, que disseste aos vossos apóstolos, deixo-vos a paz, dou-vos a minha paz. Não olheis aos nossos pecados, mas à fé da vossa Igreja, e dá-lhe a união e a paz, segundo a vossa vontade, vós que viveis e reinais pelos séculos dos séculos.
1: Amém.
0: A paz do Senhor esteja sempre convosco. Com alegria, saudai-vos na paz e no amor de Cristo.

0: Felizes somos nós porque convidados para a ceia do Senhor. Eis o Cordeiro de Deus que tira o pecado do mundo.
1: Senhor, eu não sou digno. Entrei em mim, mas eu serei salvo.

Vamos agora fazer a exposição ao Santíssimo Sacramento. Pedia-vos o máximo de silêncio, pelo menos nestes momentos iniciais, para adorarmos Nosso Senhor e depois nos deixarmos guiar também pelos cânticos que, naturalmente, o coro nos irá ajudar a cantar e a rezar.

0: Graças e louvores se deem a todo momento. Graças e louvores se deem a todo momento. Graças e louvores se deem a todo momento. Bendito e louvado seja o Santíssimo Sacramento da Eucaristia. Jesus manso e humilde de coração. Antes de começarmos a fazer a procissão, permitam-me uma palavra de ânimo, de estímulo, de bênção também para todos os que nos ouvem através do posto emissor do Funchal, uma vez que depois desta minha interpelação, a transmissão da Eucaristia terminará para a rádio FM e AM. Rezar pelos doentes, por aqueles que estão em casa, por aqueles que nos escutam, por os que estão aqui de Câmara de Lobos, do Funchal, do Canício, dos lugares onde se consegue ouvir o posto emissor do Funchal. Que o Senhor a todos proteja e abençoe e que não falte, particularmente aos doentes, a presença de Cristo e a Eucaristia. Não nos esqueçamos da importância dos ministros da comunhão que levam também a comunhão aos doentes e, se calhar, muitos dos que nos escutam nesta hora, onde quer que estejam, já receberam hoje Jesus e a Eucaristia das mãos do ministro da comunhão. E, portanto, rezemos para que esse trabalho, que é serviço, que é missão, que é também evangelização, seja naturalmente agradecido por quem está doente, mas também seja agradecido no sentido daquilo que é as mãos do mensageiro que leva a paz. E tantos ministros da comunhão são, de facto, mensageiros que levam a paz ao coração de quem está fragilizado. Rezar também para aqueles que possam estar nos hospitais. É verdade que esta é a hora de visita para muitos deles, mas poderá algum estar sozinho a nos acompanhar. Que o Senhor lhes dê o estímulo e o ânimo necessário para viverem a tribulação que possa ser a doença, na esperança de que não estão sós, de que Nosso Senhor também os protege, os acolhe e os ampara. Muitas vezes através daqueles que estão perto, seja os profissionais de saúde, os familiares de outras famílias, de outros que vão visitar, de outros doentes, as pessoas que naturalmente vão passando pelas enfermarias. Que o Senhor proteja e abençoe também todos aqueles que trabalham nas nossas instituições de saúde. Naturalmente também recordamos todos aqueles que vão na estrada neste momento. Sendo um dia como este, é dia de muitas famílias a esta hora começarem a regressar às suas casas. Que todos se sintam protegidos e abençoados pela presença de Jesus e Eucaristia. Vou dizer agora então a ordem da procissão que iremos fazer a seguir e depois lembro sempre uma coisa que é preciso que nós tenhamos a noção de fazer. No início da procissão é bom que nós respeitemos aquele que vai na procissão. Não apenas e só as pessoas que vão na procissão, mas particularmente o Santíssimo Sacramento. E por isso, quando nos estivermos a preparar, não precisamos tornar a sacristia no lugar das conversas em voz alta, saibamos fazer as coisas com naturalidade e com a normalidade que nos últimos tempos temos feito. Assim, à frente irá a cruz, as crianças da catequese, particularmente as da primeira comunhão, se estão presentes, os carmelitas, os franciscanos, a Legião de Maria, outros movimentos paroquiais que possam não ter nomeado, Confraria de São Sebastião, também a Confraria do Santíssimo Sacramento, ou melhor, peço perdão, depois dos movimentos paroquiais irão os bombeiros, depois então é que vai a Confraria de São Sebastião e a Confraria do Santíssimo Sacramento, depois irão a família de quem foi festeiro, bem como os acólitos, o pálio com o Santíssimo Sacramento, juntamente com o sacerdote com o celebrante, a banda e o restante povo de Deus. Participemos com dignidade, lembrando que uma procissão não é uma feira de vaidades, é sim o levar Cristo, neste caso concreto, a abençoar a vida da nossa comunidade paroquial. Preparemos então a procissão.
1: O posto emissor do Funchal acaba de transmitir diretamente da paróquia de São Sebastião a Eucaristia do Santíssimo Sacramento, que foi presidida pelo padre Pedro Nóbrega. Já a seguir vamos ficar com Madeira em Notícias, sob a responsabilidade do jornalista José Pedro Correia.

Marítimo bate Nacional por 1-0 e conquista o troféu Autonomia. As duas equipas ainda procuram reforços. Secretário da Economia destaca impacto desportivo e económico do Rally da Madeira. IPMA prolonga aviso amarelo para tempo quente nas regiões montanhosas e mantém o alerta para a costa sul da Madeira.

0: O Marítimo voltou a erguer o troféu Autonomia. No jogo disputado este sábado no Estádio dos Barreiros, a equipa que regressa esta temporada à Primeira Liga recebeu e bateu o Nacional por 1-0. O golo foi marcado aos 75 minutos por Adrian Butzke, após assistência de Rafael Guzo. No lado marítimista, o treinador neerlandês Michel van der Gaag fez alinhar apenas um reforço no 11 inicial, o defesa Rafael Fernandes, ao passo que entre os nacionalistas, João Gião lançou 4 caras novas. O guarda-redes Renato Marim, o defesa Daniel de la Cruz, o médio Mateus Izep e o avançado Marcos Jensen. Nas conferências de imprensa de lançamento da partida, os dois treinadores admitiram que ainda precisam de reforços. Para já, o Marítimo acaba de assegurar a contratação do médio nigeriano Israel Ayuma, por empréstimo do NK Istra 1961 da Croácia. Vem até ao final da temporada. Em 2025-26, o futebolista de 20 anos, internacional pelas seleções jovens da Nigéria, participou em 17 jogos pelo 6º classificado da última edição do Campeonato Croata, contabilizando um golo. O médio defensivo é a 9ª contratação do Marítimo para 2026-27, mas o técnico Michel van der Gaag diz que ainda está à procura de mais jogadores para a zona intermédia e um guarda-redes.
1: Estou contente que nós temos neste momento, faltam guarda-redes para contratar. Isto também nunca foi um segredo para nós desde o início que nós estamos a procurar um guarda-redes. O meio-campo, sim. Estamos também a procurar jogadores. Às vezes ficamos muito perto e às vezes de repente foi uma surpresa que o jogador não ia entrar connosco. Mas estamos a procurar jogadores nestas posições.
0: Do lado do Nacional, o técnico João Gião admite a expectativa que mantém para fechar o plantel.
2: Dependendo também aqui de algum ou outro jogador que ainda possa sair, em função também do mercado, eu diria que quase todos os setores poderão sofrer ainda um retoque aqui ou ali. Essa é a nossa ideia, e quando digo retoques não é revoluções, porque o plantel, o base do plantel está feito. Portanto, não me quero vincular com muito mais do que isto. Porque o mercado é dinâmico, há saídas que se podem concretizar que neste momento nós não perspectivamos, portanto não me quero estar a comprometer com uma afirmação dessas e depois daqui a 2 semanas dizer uma coisa completamente diferente.
0: Uma das saídas possíveis é a do agora capitão de equipa e melhor marcador da época passada, o venezuelano Chucho Ramírez.
2: Um grande jogador, nosso capitão, para além de um jogador que é uma referência dentro do balneário, um jogador muito importante, conhece bem o clube, conhece muito bem o balneário, sabe a melhor forma de acolher os jogadores jovens, e nós temos um plantel muito mais jovem do que tínhamos em termos de média de idade da época passada. Os jogadores que contratámos, salvo erro, o jogador mais velho que contratámos tem 26 anos, salvo erro, que é o Stavros. Todos os outros jogadores estão na casa dos 22, 21, 20. Portanto, e ele também, nesse papel de líder, é extremamente importante para ajudar a adaptar mais rapidamente e a dar algum conforto e alguma segurança a estes jogadores. Portanto, para além do jogador fantástico que é, claro que gostaria de o manter, e que seria hipócrita se dissesse que se ele sair para nós não muda nada. Claro que muda. Sai um dos melhores jogadores do Nacional nas últimas épocas. Um grande marcador que tem feito a diferença no clube nas últimas épocas. E claro que fará a diferença. Agora, se isso acontecer, eu espero que não se acontecer, temos que olhar para a frente e temos que encontrar soluções, é isso que nos resta.
0: Neste domingo, o Nacional realizou a última partida de preparação para a temporada 2026-2027. Venceu a Camacha do Campeonato de Portugal por 1-0. Em partida disputada à porta fechada, no Estádio da Madeira, o médio Joel Silva apontou, esta partida disputada à porta fechada no Estádio, o médio Joel Silva apontou o golo que decidiu o encontro. O Nacional abre o campeonato fora de casa, vai aos Açores para defrontar o Santa Clara na segunda-feira, dia 10, a partir das 20h15. O Marítimo assinala o regresso à Primeira Liga com uma recepção ao Casa Pia, num jogo marcado para as 15h30 de sábado, no Estádio dos Barreiros. O secretário regional da Economia voltou a destacar a importância da realização de provas de automobilismo nas estradas do norte da Ilha da Madeira. José Manuel Rodrigues considera fundamental este tipo de eventos para a sobrevivência do pequeno comércio da Costa Norte, por onde também passou mais uma edição do Rally da Madeira. A prova levou ao pódio dois pilotos madeirenses, Miguel Nunes e João Silva. O secretário da Economia considera que, mais uma vez, a prova deixou um impacto positivo a vários níveis.
3: Quer do ponto de vista competitivo, onde os madeirenses sobressaíram pela sua enorme qualidade como pilotos, com uma vitória do Miguel Nunes e com um segundo classificado, o João Silva, e também do ponto de vista social. Há muitos anos que eu não via tanta gente nas estradas da Madeira a assistir ao rally, e, portanto, ganhámos do ponto de vista competitivo, ganhámos do ponto de vista social. Este é um grande evento, com grande impacto económico, e eu vi estabelecimentos abertos, sobretudo na Costa Norte da Madeira, que estão fechados ao longo do ano e que só abrem para esta semana do rally. Revela que o rally tem retorno no investimento que o governo faz, quer na economia regional, na indústria, no comércio, na hotelaria e no turismo, quer nas economias locais, contribuindo assim para uma maior coesão económica e social da região. E, portanto, mais uma vez o rally confirmou que há grande festa do desporto da Madeira e um maior evento regional, porque implica 2.000 pessoas na sua organização e leva a toda a Madeira milhares e milhares de pessoas.
0: Secretário da Economia José Manuel Rodrigues, satisfeito com a organização, o resultado desportivo e o impacto económico da edição 67 do Rally da Madeira, que decorreu entre quinta-feira e sábado. Miguel Nunes venceu a prova e João Silva ficou em segundo lugar. O top 3 ficou fechado com Armindo Araújo. Outro madeirense, Miguel Caires, ocupou a quarta posição. Com esta vitória, Miguel Nunes consolidou a liderança do Regional de Rallies. O calor continua e o aviso amarelo para tempo quente nas regiões montanhosas da Madeira foi prolongado até ao fim da tarde de terça-feira pelo Instituto Português do Mar e da Atmosfera. Também devido à persistência de valores elevados da temperatura máxima, a Costa Sul continua sob alerta amarelo pelo menos até às 18 horas de segunda-feira. Agora as previsões do estado do tempo. O IPMA tem na carta para segunda-feira céu pouco nublado, céu em geral fraco, inferior a 20 km por hora do quadrante norte, superando por vezes moderado até 30 km por hora nas terras altas da Ilha da Madeira. 26 graus é a temperatura máxima prevista para o Funchal.

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0: Vamos então à Liga PF, nesta edição de hoje mais curta.
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0: 19h43, edição mais curta face à transmissão da missa. Vamos estar consigo até muito perto das 20 com o convidado, o presidente da Estrada Calheta, Dr. Francisco Fernandes. Marcial, boa tarde.
3: O nosso primeiro convidado musical, que já ouvimos com esta lindíssima Ilha dos Amores do Espólio Norte. Olá, João, é sempre tão bom reencontrar-te. Como estás? Bem disposto?
4: Tudo bem.
0: Iremos, tínhamos aqui a linha Renascença, o que não é possível, Marcial. Agora sim, vamos até a ligação para a Calheta.
5: Tô. Boa tarde, Francisco.
6: Boa tarde, boa tarde.
5: Olá, Francisco. Bem-vindo ao nosso programa Liga PF. Francisco Fernandes, nascido em 1999. Toma posse pelo presidente do Estrela da Calheta em 2025, campeão regional da época 25-26, assumir a subida de divisão ao Campeonato de Portugal. Realmente está aqui um presidente realmente combativo e a fazer muitos milagres neste Calheta, com certeza. O plano, portanto, relativamente aos principais objetivos do clube para esta nova etapa, digamos assim, do Campeonato de Portugal.
6: Sim, é verdade. Boa tarde aos ouvintes, boa tarde, Sr. Manuel. A verdade é que nós conseguimos a subida de divisão ao Campeonato de Portugal e com muitos apoios nós conseguimos atingir aquilo que era o objetivo da subida e agora claro que os objetivos são a manutenção, são garantir a manutenção, estabilizar o clube e criar um clube estável na Zona Oeste e que se consiga manter no Campeonato de Portugal durante alguns anos. É esse o nosso grande objetivo.
5: Portanto, isto para assumir esta nova referência, não é? De uma competição, portanto, a nível nacional, reverte muito a logística e nomeadamente também a área financeira. Está tudo equilibrado? Foi tudo atingido?
6: Assim, nunca vamos dizer que está tudo atingido, porque nós estamos sempre à procura de mais e de melhores condições para os nossos atletas e para as nossas equipas. Por isso, todos os esforços financeiros ao longo do tempo são importantes para melhorar sempre aquelas que são as condições que nós procuramos para o clube. Neste momento temos a estabilidade financeira necessária para garantir que fazemos um campeonato estável e com todas as condições necessárias para salvaguardar as necessidades financeiras que tanto a equipa sénior tem como todo o resto do clube. Mas claro que se pudermos ir à procura de mais apoios e de melhores oportunidades financeiras para ajudar a construir melhores plantéis e melhores condições para a formação e para a equipa sénior, claro que vamos ir à procura e estamos tendo portas abertas para todo o investimento que seja bem-vindo, digamos assim.
5: Obviamente que isto, além do apoio público, não é? Cabarário e do governo que está estipulado, não é? Houve muitas parcerias privadas, com certeza, para conseguir realmente esta questão financeira estável, como você acabou de referir.
6: Sim, sim, sem dúvida. Apesar de nós não termos negar que 50% ou 60% do apoio vem de apoios públicos, o Estrela da Calheta procurou desde o primeiro momento unir-se com instituições privadas e instituições com alguma estabilidade também a nível económico cá na região para garantir as necessidades de apoio necessários para esta aventura a nível nacional, porque isto realmente tem custos muito elevados e sem as instituições privadas é impossível, até porque nós sabemos que os apoios públicos são bons e são importantes, mas sabemos também que esses apoios muitas vezes têm timings, não são os timings que os clubes precisam para injetar dinheiro no momento em que precisam, porque a época começa em agosto e os fundos públicos muitas vezes começam a contar nos orçamentos do ano seguinte, ou seja, a partir de 2027. E de agosto de 2026 a dezembro de 2026 existem fundos privados que mantenham as finanças do clube estáveis, e foi através desses apoios privados nós conseguimos garantir essa estabilidade.
0: Dr. Francisco, como é que vê este novo modelo da terceira divisão, curiosamente, com a subida logo do ano do Estrela da Calheta?
6: É assim, não há modelos perfeitos para salvaguardar os interesses de todos os clubes, nem isso seria possível, se não é possível agradar a gregos e a troianos. Isso é uma certeza que nós temos. Se este modelo é bom e satisfaz as necessidades, eu também acho que não. Ainda não estamos naquele plano que será um plano perfeito, mas estamos claramente mais próximos de uma realidade competitiva mais estável, porque antigamente, com 4 séries onde tinham 5 equipas de 14 em cada série, era incomportável e era impossível os clubes, no primeiro ano em que subiam, quase garantirem a manutenção. Era quase uma descida certa no final da época. Havendo esta possibilidade de, em 14 equipas, descerem 2 e haver outras 2 que vão disputar um play-off, já é algo mais justo e onde há mais esperança de garantir a manutenção no Campeonato de Portugal. Isso é certo. Ainda assim, não posso concordar com a questão dos play-offs e acho que faria mais sentido, por exemplo, uma descida direta de 3 equipas em 14, em vez de andarmos a jogar play-offs no final da época, ia depender de 2 jogos podem garantir a manutenção ou não. Ainda assim, continuo a dizer que neste momento é mais justo e mais estável do que nos anos anteriores, e acho que o caminho que a Federação irá fazer nos próximos anos irá melhorar essa justiça. Só falta as equipas da Madeira passarem para a Série Sul para poderem ir para Lisboa, em vez de termos de jogar às 11 da manhã para poder jogar no Porto.
5: Pois, efetivamente, o novo plano da Federação levou uma redução de... Eram 20 descidas e vai ser, futuramente, 12 descidas. Portanto, é uma redução de 8 descidas. Ao fim e ao cabo, já é um campeonato que prima também, e tendo o play-off, também concordo, tendo o play-off, realmente prima mais a parte competitiva. Eu vou insistir realmente nesta orgânica da alteração de competição de um regional para uma competição nacional. Obviamente que, a nível de infraestruturas, licenciamento de campo já foi tudo homologado, obras...
6: Sim, neste momento nós já tivemos a vistoria técnica final ao Campo Municipal dos Prazeres. O campo neste momento já foi aprovada a sua utilização para a realização dos jogos do Campeonato de Portugal. Ainda existem algumas obras que ainda irão decorrer de um compromisso entre o clube, a Câmara Municipal da Calheta e a Federação Portuguesa de Futebol, para que tenhamos essas obras prontas a tempo do campeonato. Mas neste momento, sim, já muita coisa está feita e o que falta fazer são apenas alguns ajustes e alguns pormenores para podermos iniciar o campeonato.
5: Pois, realmente vê-se que... E a nível da equipa técnica, sei que mantém o Carlos Mendonça e o Tiago Sousa, faltava um treinador de guarda-redes e um preparador físico. Isso já foi tudo protegido?
6: Sim. Neste momento, desde o primeiro treino, que nós garantimos a presença e a contratação do novo preparador físico, que é o Fábio Basílio, e do treinador de guarda-redes, que era o treinador adjunto da nossa equipa B, porque a nossa equipa B não serve só para lançar jogadores, mas também, no caso, serviu para um elemento de equipa técnica que assumirá a equipa A e que assumirá a função do treinador de guarda-redes, que é o Duarte Valente.
5: Pois, realmente, o que acontece nestas circunstâncias, vamos passar pelo plantel, não é? Plantel, obviamente, vão primar pela continuidade dos atletas, primaram pela continuidade dos atletas, visto que o plantel já deverá estar definido, com mais um ou outro pormenor, mas penso que sim. Foi feito os 14, 15, como você previa no início, de continuidade, ou assim não foi possível?
6: Não ficamos longe desse número. Nós previmos tentar manter à volta de 14, 15 atletas, no entanto, devido a algumas indisponibilidades também de atletas que já têm família e têm trabalhos, não podem viajar ao fim de semana, houve 2, 3 atletas que nós realmente queríamos que ficassem connosco, mas não foi possível devido a estas circunstâncias, mas mantivemos uma base de 11 atletas do plantel da época passada, que era um plantel curto. Nós tínhamos um plantel com 21 jogadores, e de 21 jogadores mantermos 11, mantivemos mais de 50% do plantel, se bem que este ano também aumentamos o nosso plantel, passa de 21 jogadores para 24, 25 com o Emanuel Barbosa, que é um jogador que se lesionou precisamente contra o Nacional B, vice-campeão, no jogo da primeira volta e que teve uma ruptura do ligamento cruzado anterior e que ainda se encontra em fase de recuperação, mas que assim que esteja disponível vai fazer parte do grupo e vai fazer parte do plantel. Aliás, ele faz parte do plantel, não está disponível, mas assim que esteja disponível para estar às ordens do treinador, com certeza que estará pronto para se imiscuir na luta pela convocatória.
5: Pois, relativamente, isto obviamente que as questões do plantel sénior, obviamente que é a parte mais visível a nível desportivo, não é? Mas vocês têm aqui a parte de formação, não é?
6: Claro.
5: Obviamente que a formação continua a ser a prioridade para o clube, visto que tiveram nesta última, você está sempre a melhorar, não é? Tiveram duas finais, salvo erro, a prata e... Ajude-me, por favor, não é?
6: Foi em sub-12, temos uma final de ouro e em juvenis temos uma final de prata.
5: Pois é isso. Obviamente que portanto, a melhoria foi feita, não é? Visto que tiveram só uma participação na final na época 24-25.
6: Exato.
5: Isto quer dizer que também poderá ser sustente, esta formação poderá ser sustente para o futebol sénior, não é?
6: Sim. Nós somos um clube formador e nós estamos cientes e o município da Calheta está ciente que o Estrela da Calheta é um clube formador e é um clube que pretende, acima de tudo, aliar a juventude à prática do desporto e à prática de vida saudável, seja ela em que idade for. E claro que nós não vamos, em momento algum, abdicar daquilo que é a nossa formação e daquilo que são que é o nosso trabalho na formação e tem vindo a ser feito nos últimos anos e tem vindo a dar frutos. A exemplo disso, o facto de a gente ter participado agora no Intermunicípios, o município da Calheta, e ter ficado em segundo lugar com 80% a 90% do plantel saindo do Estrela da Calheta, o que mostra que existe trabalho a ser feito na Calheta relativo à formação e que vai continuar a ser feito, sem dúvida alguma, e não vamos descurar de toda a formação em detrimento da equipa sénior. O trabalho da formação é para continuar a ser feito, é para continuar a ser bem feito e para continuar a melhorar os resultados, até porque se a gente quer ter uma equipa competitiva a custos aceitáveis para aquilo que é a realidade financeira da região, só conseguindo colocar jogadores da formação no plantel sénior é que conseguimos ter esse compromisso.
5: Pois passa por aí, não é? Com certeza. Relativamente à série B do Campeonato de Portugal, você tem aqui adversários, vai ter adversários além das duas equipas madeirenses, não é? Machique, que é a primeira jornada, Machique Calheta, 16 de agosto, não é? Tem aqui velhas glórias da competição nacional, Salgueiros, Beira-Mar, São Joanense. Isto, ao fim e ao cabo, em termos de deslocação, prevê uma logística. Vocês irão deslocar-se ao sábado, à tarde, regressar ao domingo ou pretende ir no domingo de manhã? Acho que não permitam, não é?
6: Mas nem é possível,
5: porque claro.
6: Como o último voo do Porto à Madeira normalmente é por volta das 6, 7 da tarde, é impossível nós deslocarmos no domingo de manhã
5: jogar
6: e voltar, porque nós temos de jogar mesmo às 11 da manhã, até porque as deslocações, muitas delas são para fora da zona do Grande Porto, vamos várias vezes à zona de Viseu, à zona de Aveiro, que implica viagens de uma hora e meia de autocarro só para chegar aos campos. Por isso a nossa ideia, sim, é claramente ir ao sábado, à tarde, ao fim do dia, jogar no domingo de manhã e voltar no domingo à tarde, depois do jogo. E claro que nós já estamos a calcular todas essas situações. A nossa primeira jornada fora será com o Castro Baire na segunda semana de setembro e já se pode dizer que neste momento já temos viagem e hotel marcado, tudo preparado para essa deslocação.
5: Muito bem, tem feito o trabalho de casa, com certeza. Só me permite uma coisa, o Francisco tem um mestrado em gestão, não é assim? Estão em desporto.
6: Sim, neste momento só me falta entregar a dissertação até de mestrado para ficar com o mestrado concluído, feito sim, no Porto, exatamente.
5: Eu sei que tomou posse a 20, portanto, em 25, não é? Do ano 25.
6: Sim, em julho.
5: Isto que me leva a concluir que você, paixão, sonho, tem aqui uma grande vontade de fazer o seu Calheta ir ao mais longe possível.
6: Sim, sem dúvida. Digamos que a juventude tem alguns traços de loucura, mas também tem... Essa loucura muitas vezes traz coisas boas. E quando estamos acompanhados por uma equipa de pessoas mais velhas que nos aconselham também a tomar a melhor decisão. Muitas vezes ouve-se aquilo que é o conhecimento e a sabedoria, depois acaba-se por tomar uma decisão, juntando um pedacinho da loucura da juventude com a sabedoria da idade do sol mais velho, e digamos que tem tido bons resultados e que estes resultados são claramente visíveis.
0: Dr. Francisco Fernandes, o tempo terminou, infelizmente, hoje foi mais curto. Tínhamos mais questões para colocar. Da nossa parte, as maiores felicidades. Contamos também com a Estrada Calheta para dando informações a esta rádio que está a apostar ainda mais daquilo que fomos e do que estamos a tornar-nos novamente. Contamos então com a vossa ajuda e nós também, naturalmente, iremos ter o privilégio de vos ajudar também. Muito obrigado.
6: Muito obrigado. Eu é que agradeço.
5: Obrigado, Francisco. Boa tarde. Obrigado.
0: Marcial e eu agradecemos. É o ponto final desta Liga PF hoje, muito mais tarde. Regressamos de hoje a 8 dias com mais um convidado. Será o presidente da Associação Desportiva de México, Raul Miranda. Marcial.
5: Muito boa tarde. Até à próxima. Muito obrigado.
0: Obrigado.
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1: Foi há 10 anos, mas não podemos esquecer esta história. Há 10 anos, no dia 26 de julho de 2016, dois terroristas do Estado Islâmico entraram na igreja de Saint-Étienne-du-Rouvray, em França, e assassinaram o padre Jacques Hamel. Assassinaram o padre, de 85 anos, degolando-o. Foi em plena igreja. Ele tinha acabado de celebrar a missa. O padre Jacques Hamel foi o primeiro sacerdote mártir na Europa às mãos deste grupo jihadista, que é também responsável desde 2017 pela violência em Cabo Delgado, no norte de Moçambique, e que antes, em 2014, ocupou e expulsou os cristãos das terras bíblicas da planície de Nínive, no Iraque. O assassinato do padre Jacques Hamel ainda hoje comove, ainda hoje perturba, ainda hoje incomoda. Logo após ser conhecida a forma como o sacerdote foi morto, o padre Papa Francisco falou dele como um mártir e o seu processo de beatificação arrancou de imediato. Mas o mais significativo é perceber que a igreja de Saint-Étienne-du-Rouvray se transformou, desde esse dia 26 de julho de 2016, num local de peregrinação. Há cada vez mais pessoas que se deslocam até lá para rezar, emprestando uma atmosfera única, especial, este lugar onde se derramou o sangue de um sacerdote, de um mártir que está a caminho agora dos altares. Foi há 10 anos que assassinaram, que degolaram o padre Jacques Hamel. Esta é uma história que não podemos esquecer.
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1: No Evangelho de hoje, Jesus vê uma multidão cansada e faminta. Antes de fazer o milagre, olha para aquelas pessoas com compaixão. O coração de Jesus comove-se sempre diante de quem sofre. Os discípulos querem despedir a multidão, mas Jesus responde-lhes: dá-lhes vós de comer. É um desafio que continua atual. Deus quer precisar das nossas mãos para levar esperança, pão, carinho e solidariedade aos nossos irmãos. 5 pães e 2 peixes pareciam insignificantes. No entanto, quando foram colocados nas mãos de Jesus, tornaram-se alimento para milhares de pessoas. Também nós, por vezes, pensamos que temos pouco para oferecer. Mas Deus não nos pede muito, pede-nos apenas disponibilidade. Quando lhe entregamos o nosso tempo, os nossos talentos e o nosso coração, Ele faz maravilhas. Hoje, não tenhamos medo de partilhar. O milagre começa sempre quando deixamos de dizer é pouco e começamos a dizer: Senhor, aqui está o que tenho. Nas mãos de Cristo, o pouco transforma-se em abundância e torna-se bênção para muitos.

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